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0: 9 e 4.
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1: Nove e 23.

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2: 9:46.
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0: Gustavo Lima, meu amigo. Tudo bem?
1: Obrigado, amado.
0: Que honra ter você aqui.
1: Que alegria estar com você, querido.
0: 50 anos de carreira.
1: 50 anos de carreira.
0: Você, viu, obrigado, viu?
1: Não é para qualquer um, não. Eu espero que um dia eu possa fazer pelo menos a metade disso, irmão. Parabéns.
0: Espero que esteja lá com você.
1: Deus abençoe. Muita, uma salva de palmas. Amado Batista, o nome dele. Amado. Deus te abençoe.
2: Obrigado. 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
3: Dez e oito.

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2: 10:22.

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3: 10:45.

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10: Onze e cinco.
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2: Onze e 24.

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1: Onze e quarenta e oito.

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1: 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Meia-noite e 6.
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3: Meia-noite 28.

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2: Meia-noite e 47.

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4: Uma e sete.

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1: 1:26.

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3: Duas e 46.
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2: Três e sete.
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2: 3:26.

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3: 3:46.

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3: Quatro e cinco.
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1: Quatro e 25.

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3: Cinco e quatro.
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2: 5:23.

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1: 5:43.

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Gente, bom dia, né? Tem dia que é o seguinte, hoje tá uma merda, por exemplo. O que deu no motor da Kombi aqui, ó? Tem gente que mexe tanto nos negócios aqui, ó, que parece que tá fora do ar, afiado uma égua aqui. Alô, agora tô entendendo por que tem uns e outros assim que gostam de ver outros se ferrar. Aí, ó, vamos se achando devagarinho aqui que parece que eu tô dentro de um tonel. Well, né? Vamos meter um som aí, vai lá. Sabe, tem dia que tá assim, tem dia que tá assado, tem dia que tá cru, tem dia que tá cozido. Hoje, por exemplo, tá cozido essa porcaria aqui do fiado Maia. Você sabe quando o cara, ele entra na dança e quando vê ele já tá

já tá dando rabo, eita, nós. A coisa devia ser tão simples, mas de repente parece que complica, eu não tô entendendo, sabe? Mas falando de dentro do tonel, continuamos aqui, ó, que nem os pinel, é verdade.

0: É, gente, quando existe o bom contato, esse é o bom contato. Mas quando existe o mau contato, parece que não tá certo o negócio. Mas mesmo assim, vamos falar por um lado só. Então vamos falar pelo lado...
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0: Tá aí a primeira do dia, tia. Vai engolindo essa. Fernando Sacol e o Serginho Lemos de Galpão Campo e Mangueira. Pra você que gosta de ver a mangueira entrar, tá aí, ó.

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2: É isso aí, daqui a pouquinho nós vamos ter mais aí participação especial aí dos fios de uma jegue, os fios de uma tuta, eita nós. Você sabe que vão brincando aqui enquanto nós se acertar, tá bom, né? Quando a gente não se acerta, a gente pega e disfarça e fica quietinho. Não adianta querer dar uma de bom se é bom até um pedaço só. Não tem limite. Eu sei que eu acordei hoje, olha, ainda bem que não acordei com as guampas na cabeça, porque eu não sou casado, é verdade. Agora, se você acha que a traição é uma coisa boa, então continua, seu. Meu Deus do céu. Lembrando que é 6 horas 8 minutos, você tá aqui, ó, acordando com o Junho, né? Não é você que gosta do diabão? Por exemplo, pra mim hoje tá sendo um dia ruim. Eu prefiro o dia ruim, é verdade. Já vocês adoram o diabão, é ou não é? O diabão, ai que diabão hoje, nossa. Ai, o dia foi tão bom, né? Gente, se nós for falar da patologia, tem a marrecologia também, é verdade. Não podemos perder pra pato branco, é. Por que só tem patologia e não tem marrecologia, né? Ah, para! Outro dia o vizinho ali falou que descobriu que quando ele achou, ele mesmo fez o exame de próstata nele, é verdade. Aí disse que gostou, né? Disse que achou o ponto G ali, disse, pai, ali então, hein? Bah!
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1: 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Gente, parece que tá estourando tudo aqui, não, não é? Será que tá estourando mesmo? Alô, vamos ver se tá estourando. É, parece que tá estourando. Pronto. 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Tá de bom. 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Alô, gente, o que que tá acontecendo aqui, crente eco? Bate o sininho na cachola dos homens, eita, não, né? Tamo aí, ó, Gauchinho Assados, e hoje é quinta-feira, né? Hoje tem gauchinho e espetinhos, né? 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Baia Sebruna, eita, alô você, se não tiver errado, eu tô lá no Tuna, eita, nós, hein? Diz que tem pessoal do Tuna ouvindo a gente também. Gente, hoje não tô conseguindo me ouvir, não tô entendendo. Espero que vocês estejam ouvindo aí com clareza, né? Ei.

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1: É, gente, pelo jeito eu achei o furinho aqui da minhoca, é verdade, né? E quem é que você toca? Você sabe que não vai lá, por que que mete o dedo? Eita, não, né? Falando nisso, hein, você que gosta de meter o dedo nos lugares que nunca meteu, então não mete, deixa quieto, porco cane. Falando em cachorrão, queria mandar um abraço pra aquela cadela, filha de uma égua, eita. Gente, diabão pra todo mundo, alô você, hein? 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Falando em barba, cabelo, estilo, você tá aí, ó, tá pensando nisso ou naquilo, que nada. Se você tiver na régua, tá tudo de bom, desde que esteja com a tua égua, seu cavalo. Eita, né? É verdade, né? Tu viu que a gente fala assim, da maneira mais simples de tu tá sempre mais bonito do que lindo que tu nasceu. É verdade, né? 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Combinado? Alô, você que tá comigo. 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Ei. Aproveitando, mandando um abraço pro Remy e pro Vanderlei Mombelli, que estão sempre ligadinho com a gente. 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Gente boa do pedaço. Tamo no ar e não é à toa, hein? Manda um abraço. Lá vem ele de longe querendo as crinas do cavalo e era uma égua. Eita, nós. Não se importe com o que o outro fale, faça a tua parte, meu amigo.

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1: Caríssimos irmãos, vamos abrir um pouco a janelinha do coração. Seu segredo é te romper com a emoção. Essa é a nossa profissão. Eita, nós, hein? Então hoje o programinha não é pro instituto, é?
2: Tia, não me largue sozinho assim que eu vou pras cucuias. Eita, nós, né? Pra você que gosta de cuscuz, tem os pinto-pinto também. Eita, nós, hein? Vamos lá.

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2: Vamos trazer um Pedro Hortaça aqui pra ver se tu arregaça. Eita, né? Vão brincando e fazendo pinto trabalhar. Eita, né? Para, gente. Gente, para, deixa na mãozinha. Fica na mão. Não fica na mão, ou melhor, fica na mão. Tá bom. 6h34, bom dia, né?

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3: 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Mandando um recadinho aí pro viadinho, eita. Tá bom. Gente, a gente não tem preconceito aqui. Você nunca teve um viadinho de estimação? Porque ainda não foi liberado, meu irmão. Agora cachorro, gato, coelho, porco, eita, né? Só os viadinhos que não tem, né, de estimação. Para aí, né? Eu queria um Bambi pra mim, eu não. Não quero mais nem cachorro, nem gato. Mas se você curta o barato, então esse custa caro, verdade? Seguindo os passinhos do bailão, lá vai ele, dando uma de cuzão. Eita, nós. Olha, somente quem acorda às 6 da manhã de segunda a sexta e ouve nosso programa sabe que é diferente. E é de boa, né? A gente não tá aqui à toa, a gente não agride, a gente só faz turri com os que querem saber mesmo das porcarias. Eita. Lembrando, você que se tiver algum nóia ouvindo agora, obrigado aí pela sintonia, tá bom? É verdade. Falando nóia, tem os radical também, tem os mais legal, tem os pior, os de bancada, aqueles que se assume na truta, aqueles que gostam de uma luta, mas fogem dela, né? Aqueles que gostam de dinossauro, mas não são homem, é. Gente, sabe que os dinossauros, eles eram alienígenas, né? Então aí, ó, deles nós viemos, tá bom? Você não acredita que nós viemos do pó. Do pó hoje, o ser humano cheira o pó, gente. Para! Já imaginou? Não. Então lembrando você, senhores e senhoras, tem que ser agora, tá bom? Senhores, senhoras, pelo amor do pai dos meus filhinhos. Então o pai dos meus filhinhos sou eu mesmo, tá bom? Gente, a gente passa coisas na vida, tem gente que, por exemplo, é o seguinte, não achou a pessoa certa, pronto, se não achou a pessoa certa, não adianta, não era, mas daí a pessoa acha que é o seguinte, vai melhorar, vai mudar, e não muda. Então é assim, cada qual tem a sua labuta, nós queremos as putas, eita, nós é, que nada, tia, eu não peco mais faz 20 anos, né, fiquei com trauma, verdade. Eu queria realmente, sabe? Olha, olha que maravilha. Tá vendo? Tá vendo que não é bem assim como tu pensa, tchê? Para aí! Não me perguntes onde fica a Marivete. 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

0: É, gente, bailinho é assim, ó, que é comigo, tá? Depois eu volto.
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0: É, gente, 6 horas e 45 minutos aqui na Queridona de Francisco. Bom dia, querido!

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2: 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Hoje o tempo, o clima tá pra chuva, né? 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Hoje 10% de chuva, umidade relativa do ar 96%, com ventos de 3 km por hora. Tá predominamente nublado. 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
1: É isso aí, gente. Vamos trazer aqui a penúltima, não, senão a última do programa Café Tropeiro de hoje. Alô, você! Mauro Moraes, esse é Bagualo, hein? Esse é fera! Feito Carreto, alô você que tá nos pereto, nos quereto, nos deleto, para eco, 6h55 aqui, ó, ei, coisa boa, carona boa, hein? Obrigado pela sua sintonia na Anauim FM, 23 anos com você.

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0: Josefina, Zeblalo, vamos, acorda que o alemão já tá no ar lá, tamo ouvindo o programinha, eco. Nossa, que guarda o pinto agora, agora nada de mostrar o pinto. Gente, tamo na escuta aqui do programinha que tá na luta todos os dias, não, é só de segunda a sexta, das 6 às 8 da manhã. Agora, por exemplo, 6:59:25, gente. Tá quase entrando no ar o café sertanejo, tá bom? Foi o café tropeiro, assim nós enterramos hoje e quem bateu as botas bateu, tá bom? Nesse fundinho musical, tamo aqui na luta com os bagual, é verdade. Falar nisso, eu tava conversando com meu botão, ele tá sujo. Dei uma limpadinha, tá bom? Pronto, alô? Segura as ondas, tio. Segura os piá.
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1: Fraldinha.
2: Fala.
1: Fraldinha. Claudinha. A gente acordou com o demônio na boca, coisa louca, né?
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1: E traga-me um sertanejo bom demais. Aqui, ó, alô. 7 horas 4 minutos, hein? Tá de carona com o Bruno, dia 13 de agosto. Bom dia pra você que tá no posto. É, alô, bom dia.

0: É isso aí, programinha bom é assim, ó. 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
0: 7 horas 10 minutos aqui, ó. Tio Doris Sampaio. Alô, você que gosta do alho. É bom alho, né? Olha, ontem eu fiz uma sopa com alho poró. Adorei. Bom dia, alô, Cláudio Melo, chegando pro mais um dia. Alô.

0: Fala, meu bem.
1: Janaína, vem cá com o papai. Senta aqui, Janaína. Gente, essa é a hora mais boa dos forgados fazer a diferença, né? Então você, na tua crença, que tu acredita que tu não tá pecando, mas tu tá, é verdade. Lembrando que cada caboclo que descobriu... tem aquela história do corno pai de santo, é verdade. Ele chega em casa, tem sempre um caboclo em cima da mulher dele. Para, né?
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1: Me traga milionário José Rico, depois eu falo que sou do tempo do pinico. 7:14 de carona com a gente aqui, ó. 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

0: Se guardou bem aí os negócios na caixinha, é, diz que amanhã tem dia de abrir a caixinha. Então você que gosta da caixinha de Pandora, tá aí, ó, tem que ser agora, você adora, né? Hein, vocês adoram tanta coisa que, ó, meu Deus do céu, se vocês soubessem... Não, tem que ser o meu Deus da Terra, porque do céu já chega... Olha, estão falando demais nessa vida, estão dizendo que ela é a preferida, que nada! Vocês param de adorar seus... Junho, eita, não é? Gente, cada qual tem a sua preguiça, né? A minha é essa, é...
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0: Puta que pariu. Pra você que acordou com as minhocas na cachola, quem é você? Quem é você? Ô, cabritinha! Alô, você que gosta e tá na linha, hein? 7 horas, 17 minutos!

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4: Chamar os gurizinhos aí que pediram mais uma do trio. Aqui tá aqui, ó. Quem ama, perdoa, hein? Quem não ama, ih, tá à toa, tá à toa, tá à toa, tá à toa, tatua no peito, no peitinho. Alô, 7h25.

0: Tem gente guardando segredinho aí pra contar depois que morrer. Diz que vai voltar, puxar os pés. Para, gente! Ó, lembrando você que ó, você não vai ser salvo, tá bom? Só se for pelo caixão, hein? Ai, ai, o cara morre e vai pra baixo da terra, o pessoal diz que vai pro céu. Hã? É... Eu não tenho dúvida de uma coisa. Que eu vou viver 769 anos, tá bom? Então você que não acredita no Blue, então vai tomar um as de copa. Alô, você!
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0: 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Carona boa é assim, ó. 106.3 no dial, você de Curujinha. Curtindo o programinha. Alô, aqui não é pró-instituto, tá bom? Alô, você. Tamo junto. 7 horas 29 minutos. Hoje, dia 13 de agosto, gente.

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2: 7 horas 31 minutos. Carona boa, né? O sertanejão comendo, matando a pau. Alô, você que gosta de uma perereca. É, continua macho. Isso mesmo, né? Gente, aqui a gente não tem desconfiança, não. E a gente nem preconceito tem. Partiu.

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1: Se você chorou ontem à noite, tá de beicinho, porque a mulher não quis dar carinho. Ah, gente, isso acontece nas melhores famílias, nos melhores casais. Alô, você, Lyles Lyles.

É, gente, a gente já rodou Milionário José Rico aqui, é ou não é? Lembrando você que daqui a pouquinho tem Sintonia da Cidade com Gilson Rafael, tá bom? A Pombinha! O pessoal gostava de uma rolinha, é. Tem uns que gostam da rolinha, né? Ou não é? Pelo amor de Deus. Que deu que não entrou, fia de uma égua aqui? Ah, agora sim, ó. Você vai aguentando os gracejos aí, enquanto eu vou aqui, ó, mandando abraço e beijo. Alô, cadelinhas! Cadê as linhas? Cadê as linhas? É, é.

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0: Tchã, parece uma música lá do Rio Grande, mas é o nosso querido Tchau Amor, Tchão Carreiro e Pardinho.

gente, tá chegando ao fim do programa, 7:02, ó, 7:52, tá bom? Daqui a pouquinho tem o Gilcinho, 7:52, gente. Ouvi que o dia de

0: Essa aí foi a nossa penúltima no programa aqui, gente. Daqui a pouquinho tem Gilson Rafael com Sintonia da Cidade, tá bom? Obrigado pela sua audiência, estamos aí, ó, já na frequência há mais de 2 anos, em 106.3 no Dial. É a queridona de Francisco, diretamente da Colônia Agrícola Nacional General Osório, para toda a comunidade, para toda a cidade, para toda a região, para todo esse mundão. Fiquem com Deus, que eu tô com o diabão. Alô, gente, tamo junto, tá? Tchau, beijo, fui!
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6: Aí, bom dia, agora 8 e pouco.

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Bom dia pra você que botou o café na garrafa da água do chimarrão, pra você que botou o chimarrão na água do café, pra você que fez um revestrez na cozinha hoje, você que tá aí me ouvindo, bom dia. Bom dia pra você que ouve a gente também nos mais variados pontos da cidade, no alto, no baixo, no alto, no meio, você que ouve a gente também no rádio, você que ouve a gente no site, você que ouve a gente no aplicativo. E aí, como é que tá, meu povo? Tudo bem com você? Seja bem-vindo e bem-vindas a mais um Sintonia da Cidade, na companhia da sua querida Anauin FM. Alemão Blue, cabeça de chuchu. Agora é o seguinte, cara. Como é que tu me faz uma dessa, cara? O cara vai e me bota café lá na térmica da água do chimarrão. O café chegou com um gosto estranho aqui, com gosto de paçoca misturado com limão, com salmonela, com um gosto de salame velho frito. Sei lá o que tinha naquele café. Alemão, você é um cara dedicado à sua fatura do cartão? Então fala pra mim. Ai, que bom. Ah, que beleza. Agora, 8 horas e 6 minutos. Bom dia, meu povo. Tudo bem com você? Como é que tá a sua vida? Como é que tá a sua família? Tudo bem? Tudo certo? Os destaques para hoje, é claro, são exatamente nisso. O nosso carinho, nosso abraço a todos vocês que ouvem a programação 106 Anauin FM. Agora exatamente 8 horas e 6 minutos. Bom dia para você, meu amigo. Bom dia, minha amiga. Tudo certinho por aí? Tudo legal? Então tá bom. Seja bem-vindo. Seja bem-vinda a mais um Sintonia da Cidade, tá bom? Tudo de bom pra você, a gente vai até as 11 horas da manhã. Os destaques também, é claro, pra nossa manhã de informações aqui no seu rádio, é claro, tá bom? Tudo de bom pra você, vem com a gente que até as 11 horas da manhã tem muita música e informação no Sintonia da Cidade, começando a partir de agora. Anauin FM, junto com você até a meia-noite por aqui, depois a gente fica na internet, tá bom? Legal, né? Hoje é dia do filé mignon, legal, quem não gosta de um filézinho mignon, a carninha assadinha assim, que delícia, né, gente? Que maravilha! Hoje também mais um dia maravilhoso, nesse dia 13 de agosto, hoje quinta-feira dia 13, hoje é dia do vampiro. Hoje é dia do canhoto. Pra você que é canhoto, um abraço. Meu amigo canhoto, valeu canhoto. Hoje é dia do economista. Hoje é dia do psiquiatra. Hoje é dia do encarcerado. Hoje é dia do neurologista. Hoje é a estreia de Bambi. Lembra do Bambi? Hoje também mais um ano do Guarani campeão brasileiro. Mais um dia de vida pra você que é aniversariante. Receba o nosso carinho, o nosso abraço. Você que completa mais um aninho de vida. Parabéns pra você, meu amigo, minha amiga. Tudo de bom. Bem-vindos ao Sintonia da Cidade.

0: Bom dia, Jesus.
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0: 13 de agosto. Clame ao Senhor. Clamam os justos, e o Senhor os escuta e os livra de todas as suas tribulações. Não conheço cristão que não enfrente dificuldades nesta vida. Você conhece algum? O verso de hoje nos ensina como enfrentar tribulações e sair vitoriosos. O verso apresenta três verbos: clamar, escutar e livrar. O primeiro deles expressa a responsabilidade humana: clamar. Deus não pode fazer nada por quem acha que não precisa de ajuda. Aqui está o perigo de pensar que você é a fonte de energia interior ou que a solução está dentro de você. Essa é a ideia que o humanismo ensina. Milhares de pessoas passam a vida tentando achar luz, aura, energia, mas descobrem estarem vazias e derrotadas. A promessa do salmista é para os que clamam, porque reconhecem que precisam de ajuda. A atitude divina é dupla: primeiro escutar, depois livrar. Quantos problemas humanos são resolvidos pelo simples fato de a pessoa ser escutada? Existem profissionais que fazem dinheiro só porque conhecem a arte de ouvir. Quantos jovens passam a ser vítimas das drogas só porque ninguém os ouve? Você está ouvindo o seu filho ou o seu cônjuge? Muitos problemas poderiam ser evitados se aprendêssemos a ouvir uns aos outros. Aprenda a ouvir. O melhor órgão de comunicação não é a língua, e sim o ouvido. Deus está sempre pronto a escutá-lo. Porém, vai mais longe. Ele livra você das tribulações. Às vezes, pelo simples fato de escutá-lo. Quando você fala com Ele através da oração e depois fica em silêncio, tentando ouvir sua voz, o Senhor vai colocando seus pensamentos e sentimentos em ordem. Então você se levanta dos momentos de meditação com a decisão certa para as circunstâncias confusas que está vivendo. Clamam os justos. Não basta clamar. É preciso ser justo. E para ser justo, tudo o que você precisa fazer é abrir o coração a Jesus e dizer: Senhor, aqui estou. Nada sou, nada tenho. Sou apenas barro. Podes fazer alguma coisa deste simples barro? Não tenha medo diante da montanha de dificuldades que se apresentam na sua frente. Se Deus tirou Davi da cova de Adulão, onde estava escondido com medo dos seus inimigos, certamente conduzirá você também para a vitória. Não se esqueça de que clama os justos e o Senhor os escuta e os livra de todas as suas tribulações.
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2: 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Aí sim, bom dia para você. Estamos entrando no ar a partir de agora com Sintonia. Esse é o som do Guilherme Santiago, com Jorge Matheus. Mais um sucesso começando por aqui, o Sintonia da Cidade. Bom dia.

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6: Hello, alô você, alô Francisco Beltrão, nossa terra querida. As principais notícias policiais das últimas horas circulando a partir de agora também no seu rádio. Registrado fim de tarde de ontem no trevo de Vitorino. Um sinistro entre um Virtus e uma moto Honda CG fez vítima mais um motociclista ontem nas estradas do Sudoeste. De acordo com informações, o condutor da moto, morador de Vitorino, seguia pela rodovia sentido Pato Branco, momento que a condutora do carro realizou a conversão no trevo e acabou ocorrendo a colisão. O condutor da moto, identificado como Adriano DCS, 22 anos, não resistiu à gravidade dos ferimentos e entrou em óbito no local do acidente. A condutora do carro teve ferimentos leves e foi encaminhada à UPA. Os bombeiros e a concessionária atenderam a ocorrência após trabalhos da polícia científica. O corpo do jovem foi encaminhado ao serviço médico legal de Pato Branco. Isso aqui é falta de atenção, né, gente? Porque tem de gente ruim nas boleias aí, viu? Pelo amor de Deus, viu, gente? Deus, Deus. É gente que atravessa na frente, é gente que vai... É uma loucura, viu? É falta de atenção demais no trânsito, viu? É triste demais isso aqui, tá louco. Homem ferido após colisão na traseira na 566. Um homem de 54 anos ficou ferido após um sinistro que aconteceu ontem aqui em Francisco Beltrão por volta das 16h40. Em Francisco Beltrão, sentido Itapejara do Oeste, por volta das 16h40. A colisão foi entre uma Bis que colidiu na traseira de um Peugeot 206. O condutor teve ferimentos, condutor da moto, e foi encaminhado ao regional pelos bombeiros. 8h26. Bom dia, cidade. Alô, Carmes. Bom dia para você. Tudo bem, minha amiga? Bom dia. Obrigado pela audiência aí, pessoal, vindo a gente. Valeu, muito obrigado. Polícia Civil esclarece sobre falsa comunicação de roubo e sequestro aqui em Francisco Beltrão. É? A nossa Civil, por meio da equipe 19ª SDP... aqui em Francisco Beltrão, tomou conhecimento e passou a investigar supostos crimes de roubo e cárcere privado que teria ocorrido dia 4 de agosto no município. Inclusive, em decorrer das diligências, entretanto, apurou-se que os fatos não aconteceram conforme inicialmente relato da suposta vítima. Na noite do 5 de agosto, uma mulher de 38 anos procurou a polícia e afirmou que teria sido abordado por três pessoas na noite anterior, sendo mantida em cárcere até o dia seguinte. Ela também informou que os suspeitos teriam roubado seu veículo e R$ 200 em dinheiro. A partir da comunicação, Foram realizadas buscas e inserido alerta de furto, roubo do automóvel, e o veículo foi localizado horas depois, abandonado na região central de Beltrão e encaminhado à delegacia. Durante as diligências, porém, foram identificadas inconsistências na versão apresentada. Em depoimento prestado à Polícia Civil, ainda na quarta-feira, a mulher admitiu que não havia sido vítima de roubo, sequestro ou cárcere privado. Como assim? Segundo ela, havia passado a noite ingerindo bebidas alcoólicas na companhia de outras pessoas e posteriormente deslocado voluntariamente para o local. A mulher afirmou que inventou a história por vergonha de contar aos familiares e que havia ocorrido e confirmou que o roubo comunicado à polícia não aconteceu. Diante dos fatos, a civil determinou a formalização do procedimento criminal em desfavor da mulher e prática de tese do crime de comunicação falsa de crime contravenção. A civil ressalta que a comunicação falsa de crimes provoca a mobilização indevida de recursos públicos e de equipes policiais que poderiam estar empenhadas no atendimento de ocorrências reais. Após a conclusão dos procedimentos, o caso da mentirosa, o caso foi encaminhado ao Poder Judiciário. Passou a noite inteira no fervo e falou que tinha sido sequestrada. Tava de golpe, né, menina? Existem algumas bandidas também que fazem esse tipo de coisa. 8h28 agora. Mas que feio fazer isso, garota. Carro sai da pista, capota e duas pessoas ficam feridas. Mas que barbaridade o que houve aqui. Um sinistro de trânsito deixou duas pessoas feridas ontem à tarde. Zona rural de Francisco Beltrão. Um Clio saiu da pista em uma curva nas proximidades da comunidade de Lajeado Grande e capotou em um barranco. Uma mulher de 59 anos que era passageira do carro sofreu ferimentos leves. Já o condutor de 41 anos relatou dores em decorrência do acidente ocorrido na quarta-feira e também de outro acidente sofrido recentemente. Os dois foram socorridos pelos bombeiros e SAMU e encaminhados à UPA. Quase arrebentaram tudo aqui, gente. Que delícia, que doideira. As principais notícias das últimas horas do setor policial, você sim, ouve aqui. Sim, na sua querida Nauin FM, 23 anos junto com você no seu radio. Um bom dia. Bom dia pra você que ouve a gente também no seu automóvel. Ou no seu fone de ouvido, ou no seu trabalho. Eita! 8h30 agora, bom dia pra você. Vamos até as 11 com muita música legal pra você. Já tem mais sucessos. Vamos às informações por aqui, os destaques de hoje para o Grupo Diário de la Informaciones. 8h30, trazendo aqui mais informações pra você do que aconteceu também aqui no Grupo Diário da Informação. Deixa eu ver. As informações da região sudoeste do Paraná. O jovem João Gabriel Pérez de Macedo extraviou ontem, quarta-feira, dia 12, sua carteira de identidade aqui em Beltrão. Quem encontrou, por favor, entrar em contato com ele no 999-80-0271 ou deixar na SERP, na rua Peru 1213, Miniguaçu, ao lado do Parque de Exposições Jaime Canetti Júnior. Esses dias ouvi um repórter que fala Jaime Canetti Júnior. Não, gente, não é Canetti, gente, é só Canetti. Canetti. O temudo, Canetti. Não é Canetti, gente, por favor, tá? Meu Deus do céu. O que é isso aqui? Informações da região sudoeste. A158, Trevo da Catane, passando por Vitorino, divisa com São Lourenço. Eu sei lá o que é isso aqui, o povo escreveu pela metade. Homem de 33 anos morre em acidente. Uma descarga elétrica. Acidente de trabalho ontem em Palma Sola. A vítima auxiliava no içamento de material quando, segundo relatos, o objeto teria encostado na rede elétrica. Meu Deus do céu, que perigo, viu, gente? Meu Deus do céu. É, meus amigos, o que, que é isso aqui? Ontem, isso aqui é do garoto da moto? Garoto da moto aqui, ontem, esse aqui que morreu? É, o perfil do óbito de Vitorino. Levou o filho cortar o cabelo no salão do meu amigo, levou a criança pra casa e logo faleceu. Que triste. É o cara que bateu aqui ontem no trevo lá de Vitorino, né? Bem, Deus pai, bateu lá, quer dizer, bateu não, a mulher que atravessou na frente dele, ele se arrebentou com a moto, né? Infelizmente, esse grave acidente ontem aqui tirou a vida deste motoqueiro, né? É... A mulher olhou pro lado e não viu nada, de repente surgiu a moto. O motoqueiro viu o acidente e falou que ele estava acelerado. Ah, o motoqueiro tava no 12 no trevo também, tava com pressa. A moça entrou com o carro no meio da pista. Infelizmente. Muito bem, agora exatamente 8h32. Ah, os acidentes da região sudoeste aqui, infelizmente, um óbito, né? Nesse. Bem no trevo de Vitorino, aí, onde era pra ser. Pessoas que andam devagarzinho, 20, 10 por hora no trevo, às vezes passa batido. O pessoal vai atravessar, não deu tempo, infelizmente. Triste, né? Acidente envolvendo 4 carretas e 2 carros interditou a 163 em Lindo Oeste. Uma paulada ontem também lá em Lindo Oeste. As informações, mas sem óbito nesse acidente, né? 4 carretas, crente os pai. 2 carros. Casa atingida por fogo em Cascavel. Destruída ontem também por fogo em Cascavel. As informações da região oeste e sudoeste do Paraná são essas. Vamos em frente por aqui com mais informações, agora também compondo por aqui. Hoje receberemos aqui em nossos estúdios também o Major Benjamin, vai falar um pouquinho mais sobre... rapidamente aqui hoje uma entrevista, né, trazendo aqui um bate-papo com o Major Benjamin, né? É sobre o processo de classificação 2026-2027 para o 6º Colégio da Polícia Militar do Paraná em Pato Branco, que oferece 180 vagas para o ano de 2027, tá, gente? Já tem inscrições, então, aí de 3 de agosto a 5 de outubro. Já começou as inscrições, vai até dia 5 de outubro, tá? Então, para você que não conseguiu fazer o processo seletivo para o Colégio Militar aqui em Beltrão, vai ter lá em Pato Branco também. Então, dá tempo agora, você vai conseguir. Se não deu aqui, vai dar certo lá, tá bom? Já, já, a gente traz para você aqui essas informações. Bom dia para você, obrigado pela sua audiência. Com oferecimento, né, Cabo Andréia Perdoncini, já, já por aqui também, trazendo essas informações junto com a gente por aqui, tá bom? Vamos em frente, gente. Bom dia pra você. Obrigado pela audiência. Até às 11 horas. Muita música legal no seu rádio. A gente já volta com mais sucesso pra você. Fica ligado, porque agora a hora é de trazer informações do Brasil, Zil. O que hoje destaca-se também, é claro, em todo o nosso país. As principais notícias do Brasil você confere a partir de agora. No Sintonia da Cidade. Segura. Horas e 35 minutos. Bom dia para você que ouve a programação também aí no nosso aplicativo. Bom dia, tudo bem? Onde você estiver com o seu radinho coladinho aí, muito obrigado. Gratidão aí para você que ouve a gente. Valeu, obrigado. As informações policiais no setor nacional por aqui. Incêndio destrói parte de 3 estabelecimentos comerciais no Amapá. Colisão envolvendo 3 veículos causa incêndio na BR-010 em Imperatriz, no Maranhão. Motociclista se fere após colidir contra um jegue na Bahia. Homem morre após sofrer descarga elétrica em subestação da CEMIG em Belo Horizonte. Operação contra o PCC em São Paulo termina com 3 presos e uma pessoa morta. Mulher é atingida por tiro dentro de ônibus durante confronto no Rio de Janeiro. PCC é investigado por sequestro e tortura de advogado no litoral paulista. As principais notícias do Brasil e do mundo já já também no seu rádio. Canal em FM 8h36 agora. Canal em tá legal. Todo mundo tá.
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6: Aham.
3: Bom dia.
6: Buenos dias. Buenos dias. É, meu amigo. Ah, tava vendo aqui a... as informações de todo o planeta. Colômbia permite que forças dos Estados Unidos participem de operações conjuntas contra o narcotráfico. Líbano aprova anistia geral diante de presídios com ocupação 3 vezes acima da capacidade. Colômbia estabelece luto oficial de 3 dias pelas 240 vítimas do terremoto. Ucrânia realiza ataque contra a cidade russa, apesar de apelo dos Estados Unidos pelo fim da ofensiva. Colômbia autoriza parceria militar com os Estados Unidos no combate ao tráfico de drogas, repetindo essa informação aqui, na CNN. OMS, Organização Mundial de Saúde, questiona alterações no calendário de vacinação dos Estados Unidos por ausência de evidências científicas. ICE avalia utilizar luvas capazes de emitir choques elétricos contra imigrantes dos Estados Unidos. Trump enfrenta processo relacionado ao acesso pego de sua plataforma de mídia social. Incêndio atinge balsa na Indonésia e deixa uma pessoa morta e mobiliza resgate de 172 passageiros. Brasil atende solicitação da Colômbia e anuncia ajuda humanitária após terremoto. Piloto de avião do Air India, que sofreu queda de 90 metros durante voo, testa positivo para maconha. Messi lamenta a morte do pai e publica a carta de despedida. Não sei como seguir em frente. O Messi tá numa deprê ferrenha, hein, gente? Depois da perda do pai, né? O homem que tanto lhe ajudou na sua carreira, que hoje é brilhante, né? Triste, né? Agora... 8h39, 21 para as 9.
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6: É o som do Traia Véia, Memórias, Elísio Malta. Lembra que a cerveja Malta, que horrível que era? Bom dia para você, a gente já volta com mais informações.

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2: E aí, bom dia agora. Opa, 8h48.
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2: Fala, Cláudio Melo, bom dia.
4: Alô, você que está conosco, muito bom dia. Estamos chegando com informações nesta manhã de quinta-feira. Bom dia, Gilson e ouvintes. Eu estou com o professor Betinho, nosso técnico, Marreco ABF. Para ele não é novidade jogar clássico das penas. Ele já foi técnico, campeão com o Pato, né, futsal. Mas agora vestindo aí a camisa do Marreco. Bom dia, professor.
5: Bom dia, Cláudio. Bom dia a todos os ouvintes. Pessoal que acompanha aí as notícias do Marreco. Prazer falar com vocês. Semana decisiva, mais uma vez. Clássico é um jogo diferente, né? Clássico é um...
4: é um campeonato à parte, para mim, na minha opinião.
5: Exatamente, bem definido. Eu ia falar isso. Trabalhamos aí e viemos trabalhando um pouco tempo, mais uma vez, porque atrasou aquele jogo lá em São José, que era para ser no sábado, domingo.
4: Mas... chegou aqui, segunda tarde?
5: Chegamos segunda tarde já, final de tarde, né? Aí terça a gente acabou dando uma segurada nos atletas aí, uma parte também, porque questão mental, questão do jogo, né? E aí a gente tá trabalhando aí da forma mais assertiva. Fizemos aí uma programação um pouquinho diferente com o Batuta essa semana, priorizando um período mais forte e outro de descanso para que a gente chegue bem de perna e bem preparado para enfrentar o arquirrival, né?
4: Bom, alcançar o primeiro lugar no estadual já não dá mais, mas o objetivo sempre foi ficar entre os quatro, né, colocados na primeira fase, ou até mesmo ser um segundo colocado, né?
5: Com certeza. Infelizmente a primeira colocação já não é mais possível, mas a gente vai trabalhar porque na minha cabeça, né, é chegar forte nos playoffs, né? Então primeiro conseguir essa vaga e depois chegar bem na hora que precisa.
4: Bom, a diretoria está fazendo uma grande programação, que é o Marreco Day, né? Começa 9h aqui em frente ao ginásio Arrudão, estende-se até minutos antes do jogo contra o Pato, que é às 20h15 aqui no Arrudão.
5: Pois é, aproveitar, né? Convidar o pessoal de Beltrão, da região, né? Uma grande oportunidade, é algo diferente que a gente não vê nas equipes de futsal, então o Marreco está de parabéns de antemão. E depois, no final, esperamos esse ginásio lotado ao extremo para fazer uma grande força para a gente fazer um grande jogo e buscar a vitória.
4: São grandes shows aqui, né, no sábado, né?
5: Pois é, shows...
4: diversões...
5: Exatamente, crianças aí com brindes, né, brinquedos. Acho que é um evento para a família toda e tenho certeza aí que vai ser um sucesso.
4: Para finalizar, professor Betinho, para sábado, a equipe completa, tem alguém com cartões pendurados e não possa jogar, lesões?
5: Não, a princípio, né, tudo certo, né, a gente sabe que tem treino até sábado de manhã, inclusive, né, então pode mudar alguma situação, mas se Deus quiser não, todo mundo bem. Aí eu tenho a questão sempre de estar deixando dois atletas, porque o Luizinho tá fora ainda, senão seriam três, né, da lista, mas é uma situação normal. E de cartões todo mundo bem, para que a gente possa estar com a força máxima.
4: Tá certo, o maior clássico do Brasil, o clássico das penas, nesse sábado 20h15 no Arrudão. Eu conversei aqui com o professor Betinho, técnico do Marreco ABF. Informações, Unidade Móvel, repórter Cláudio Melo.
2: Valeu, esse é o clássico das penas, hein? Que legal, é uma peleia, viu? Até medo no ginásio, o pessoal parece que quer brigar, mas olha... Não, não briga não, não tem mais briga, né? Uma vez Pato Branco e Beltrão, você tramava no palma. Galera, tá tudo tranquilo, né, Cláudio? Tá tudo sossegado. 8h52.
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0: Chitãozinho e Xororó por aqui, 9 em ponto agora.
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0: Já voltamos com mais músicas pra você, fica ligado, bom dia. Que tal falar um pouquinho mais de esportes por aqui? Afinal de contas, todo brasileiro adora um bom esporte, né, gente? E aí, como é que você tá? Tudo certinho? Tudo bem? Tudo na paz? Então tá bom, muito obrigado mais uma vez a você que ouve a gente quase todos os dias, né? Tem gente que não deixa na linha de lado de jeito maneiro, tem que ouvir a gente todo dia. E a gente é grato por isso também, muito obrigado, tá bom? Bom, a gente tem agora pra você curtir aqui o Sport News, quadro esse que vai ao ar também todas as manhãs por aqui. Senhora. São duas edições pra você ficar ligado com a gente também por aqui no seu rádio, tá bom? Agora exatamente 9 horas em ponto. Bom dia aqui a você que tá ouvindo a gente também pelo aplicativo. Onde você estiver ligado com a programação 106, agradecemos de coração, tá? Fique com a gente. Já já tem mais músicas pra você. A gente já já volta com mais sucesso. Fica ligado.
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3: Thiago Almada explicou por que escolheu o River Plate em vez do Flamengo. O meia afirmou que a conversa com o técnico Eduardo Coudet e o projeto apresentado pelo clube argentino foram decisivos para sua escolha. Ele também destacou a saudade da pressão e da intensidade do futebol argentino. O River investiu 20 milhões de euros, cerca de 119 milhões de reais, tornando Almada a contratação mais cara da história do clube. Além da parte esportiva, a família também teve grande influência na decisão. A esposa e os pais queriam que Almada retornasse à Argentina, enquanto a mãe, torcedora fanática do River, foi um fator especial para a escolha. O jogador também contou que conversou com companheiros como Otamendi e Ángel Correa antes de definir seu futuro. Agora, Almada espera ajudar o River a superar o momento complicado e corresponder às expectativas da torcida.
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6: Isso mesmo, aqui junto com a gente o Palma Sola e o Alimente-se Bem, segura.
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8: Olá, eu sou a Tati Chagas e esse é o nosso Alimente-se Bem de hoje. Vamos a mais uma dica. Coma de tudo. Um erro que muitas dietas cometem é restringir grupos alimentares. Virar vegetariano, comer só proteínas ou salada não são sinônimos de alimentação saudável. Ao invés disso, aposte no prato colorido, aquele que tem uma fonte de fibras, minerais, vitaminas e proteínas, legumes e hortaliças, proteínas e carboidratos. Essa é a melhor escolha.
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6: 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E, é claro, trazendo informações também sobre saúde hoje. Mais uma super manhã de muita informação e muita música também já já, tá? A Anvisa proíbe comercialização de 12 produtos de limpeza. Ofensiva de Trump contra vacinas contradiz evidências científicas, diz a OMS. Gordura abdominal pode indicar risco cardíaco melhor do que o índice de massa corporal, aponta estudo, tá bom? É muita coisa hoje no mundo. Saúde pra você aqui. É, você que tá cuidando da sua saúde hoje também, um dia especial aqui, né? Hoje é dia do psiquiatra também, né? Muito bem. Pra você que tá precisando de um psiquiatra, hoje também é dia do vampiro. Hoje é dia do neurocientista, né? Hoje, pra você que tá aí ouvindo a gente tava falando de saúde, neurocientista. Legal hoje, hein? Você que já precisou do neurocientista ou neurocirurgião, é uma profissão muito legal, né? Pra você que é neurocirurgião, neurocientista e ouve a gente, obrigado. A gente nunca sabe pra quem tá falando, né? Vai saber, né?
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6: Legal, tudo bem, gente? Obrigado mais uma vez a você que está ouvindo a programação 106. Hoje é dia 13 de agosto. O meu amigo Baixo hoje era 8 horas da manhã, tava com a loja. O que deu hoje? 7:30, na verdade. Ah, não deu aí pra ver. Você estava aí hoje, já é 7:30, chegou atrasado hoje, Baixo. Tomou uns goles ontem, deve ter tomado uns goles, ficou atrasado no trabalho. 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Sequência do ouvinte, alô, dona Marina. Tudo bem, Marina? Dona Nada, tem 32 anos, coitado, tá aí, ó, nova, né? Quer ouvir André Renner, vem me ajudar. Guilherme Santiago, jogado na rua e sétimo sentido. Essa é a frequentadora do chalezão, hein? Mas a dona Marina, ó. Bom dia.

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3: Para tirar o cheiro de cebola, alho e água sanitária das mãos, esfregue um pouco de amaciante de roupas nas mãos e enxague em água corrente. Experimente também esfregar o pó usado do café e depois enxague normalmente.
2: Daqui a pouquinho tem muito mais. 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
7: Alô você, 924 agora.

0: E aí, tudo bem? 9h24 agora, tem Mundo e Tecnologia.
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0: 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Ouve o mar, paga janta pra nós. Ouve o mar, assa carne pra nós. Ô, meu amigo Vilmar Vicieri, já fazem 2 anos que eu estive na sua casa, na sua linda casa, e você nunca mais falou em nada mais. Por que está escondido, meu querido Vilmar Vicieri? Fala aí. Ah, bom, próxima oportunidade que teremos aí, é claro, é mais um charuto e aquela janta baguala. Um abraço pra você. 9h25 agora. Valeu, Vilmar. Um abraço, gurizada aí da GNU Informática. Como é que tá, Rui? Vai estar tudo certo, Vilmar? Ah, tá tudo, já saiu da experiência, tá? Já tá aprovado, então tá bom. Apple pode lançar o iPhone 18 em 2026 para adiar a versão básica para 2027. Google reformula a divisão de inteligência artificial e amplia controle sobre o desenvolvimento do Gemini. Inteligência artificial do Facebook auxilia criadores a conhecer melhor seu público. WhatsApp experimenta 2 novidades para contatos e grupos em dispositivos iOS. Eclipse solar histórico escurece o céu e transforma o dia em noite em regiões da Europa. Gemini atinge marca de 1 bilhão de usuários em Altera, ou seja, o cenário que é dos chatbots e inteligência artificial. Quem nunca usou o Gemini? Gemini, né? Pra falar aqui e perguntar coisas ao Gemini. Já perguntou? Bem legal. Bom dia, a gente já volta.
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0: Aí sim, a gente vai trazendo pra você mais músicas, porque é o seguinte: ô Luan Santana, cadê você? Você não sabe o que é amor? É a novidade que vem por aqui, mais um super sucesso com ele, Luan Santana, o gurizinho do Brasil.

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0: Esse é o Sona Taim e Thiago, galera de Pato Branco, ia falar aqui, não é de Pato Branco, de Londrina, rapaz, de Pato Branco, é o Major Benjamin que a gente suprastou no preâmbulo desta edição, a respeito, é claro, né, da escola. Você que perdeu aqui a escola pra polícia militar, você quer ser um policial militar, você perdeu em Beltrão? Aquela chance que a gente falou, vai ter de novo, então se prepara, que já já depois do intervalo a gente volta pra trocar uma ideia aqui também, é claro, já já no seu rádio, bom dia!
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2: Hello, bom dia pra você. Agora 9h38. Ok, bom dia pra você, agora exatamente 9 horas e 38 minutos. Alô, Perdoncini. Alô, Perdoncini. Equipe de Nova Concórdia, se apresente nesse momento. Cabo Andréia Perdoncini, bom dia, querida, tudo bem? Como você está?
3: Bom dia, Gilson, bom dia a todos os nossos ouvintes da Nauim que nos acompanham hoje. Um prazer novamente estar de volta aqui, né?
2: Você tá famosa, a sua voz já está conhecida na região agora, né?
3: Sua voz está quase rachada.
2: Não, não, é a nossa jornalista né, preferida aqui da região sudoeste. É, o Major Benjamin, você sabia, né, que a Andréia está famosa devido ao seu belíssimo trabalho, não só na Polícia Militar, mas como a nossa jornalista em breve. Falta muito, André.
3: Não, já formei, Gilson.
2: Você já formou? Você já está exercendo a profissão de jornalista, então?
3: Já estou. Estou trabalhando na Rádio Educadora, né?
2: Na Rádio
3: 96.3.
2: Ah, acabou o estágio, então.
3: Isso,
2: né?
3: Acabou o estágio. E aí eles fizeram um convite especial e eu aceitei. Estou por lá algumas horas que a gloriosa PMPR me permite.
2: Sim, que bom.
3: Estou,
2: né,
3: por lá.
2: Muito bem.
3: Mas recebendo... nunca esqueço o trabalho bacana que a gente fez aqui, né? Também com relação à segurança pública, Gil. Estava com saudade já de vir aqui.
2: É, e não para, né? Você vai voltar aqui pra gente falar também sobre ambiental? Como
3: Vamos
2: é que
3: sim.
2: Você vai voltar?
3: Só nos convidar.
2: Então tá bom, a gente espera. É bom que você tenha essa liberdade, né? Pode trabalhar lá e pode vir falar aqui
3: com
2: também.
3: Com certeza,
2: né?
3: Com certeza.
2: Assim é, os nossos amigos da Cormã, educadora, muito obrigado. Essa visita ilustre aos nossos estúdios hoje foi assim repentinamente. Ontem ainda você me chamou, Gilson, a gente precisa falar de um negócio muito importante, no qual eu falei aqui errado. Eu quero pedir perdão ao Major Benjamin, tá? Esse nome que ele é muito íntimo meu, porque eu tenho meu filho também, o número 4, como diz o Silvio Santos.
3: Minha nossa.
2: O número
4: mais jovem, filho mais querido.
2: O número 4, né? O Benjamin, nome fortíssimo.
4: Saúde pra ele.
2: Major Benjamin, bom dia, senhor. Tudo bem?
4: Bom
2: Seja
4: dia,
2: bem-vindo.
4: Bom dia, Gilson. Obrigado pela acolhida, né?
2: Que bom ter o senhor.
4: Agradeço
2: aqui
4: também aqui a Andréia, que está fazendo essa gentileza de nos levar aí aos meios de comunicação aqui de Beltrão, nos guiando aí pela cidade.
2: Aham.
4: Né? Por esse... A gente é tão bem recebido aqui, a Polícia Militar, né? Sempre muito bem recebida aqui em Francisco Beltrão, eu fico muito feliz por isso.
2: Uhum.
4: E nós vamos falar um pouquinho do nosso colégio aí, que está num momento especial, que é o processo classificatório.
2: Sim,
4: então, eu estou hoje na direção, no comando do
2: 6º
4: Colégio da Polícia Militar em Pato Branco.
2: Uhum.
4: E muitas famílias aqui da nossa região do Sudoeste, como ele é um colégio que acaba centralizando aqui no Sudoeste a educação por parte da Polícia Militar.
2: Sim,
4: então, as famílias que têm interesse que os seus filhos estudem nesse colégio, com esse formato de educação, acabam procurando o colégio muitas vezes no final do ano. E por isso acabam tendo a surpresa, né, de não ter a disponibilidade de vagas ou do ingresso de seus filhos, porque o colégio, como é uma grande rede hoje de em torno de 7 mil alunos, 7 colégios, nós temos 7 unidades no estado, ele se organiza com um único edital para o ingresso dos novos alunos.
2: Ah.
4: E esse ingresso se dá no 6º ano e no 1º ano do ensino médio. Então as crianças que estão cursando atualmente no 5º ano, né, que irão para o 6º ano, e também no 9º ano, que irão para o 1º ano do ensino médio, é que estarão concorrendo para esse processo classificatório.
2: Sim.
4: Que ele já está aberto no sistema, então eles podem acessar lá processo classificatório CPMs, fazer a busca no Google ali, 2026, ele já vai indicar o site, onde você preenche seus dados ali e faz ali a inscrição. E essa inscrição ela só se dará até o dia 5 de outubro. Então eles têm apenas essa janela, esses 2 meses, para a realização dessa inscrição. E a prova, né, para esse concurso ela acontece no dia 29 de novembro.
2: Uhum.
4: Então no site do Colégio da Polícia Militar e também nos demais, não apenas do de Pato Branco, mas os outros colégios, nós temos as antigas provas para os alunos olharem, verificarem os conteúdos, terem mais informações.
2: Sim.
4: Então é cpmpatobranco.com.br, onde você pode ter mais informações sobre esse processo classificatório.
2: Uhum.
4: A taxa hoje é de R$100 para inscrição e as famílias que pertencem ao CadÚnico Único são isentas dessa taxa de inscrição. Então nós queremos, né, oportunizar para essas famílias, quanto mais a chance de quererem ingressar no colégio. Não é fácil, tem uma prova para a realização, as crianças realmente têm que estudar para ter essa condição, mas ainda nosso colégio, como é novo, ainda nós temos uma concorrência menor, então temos a oportunidade maior. E nem por isso deixamos de ser uma escola de qualidade. Aí, efetivamente, agora nós somos agraciados com o ranking do IDEB, onde o nosso colégio ficou em primeiro lugar no estado, né, com relação ao ensino fundamental anos finais, e segundo lugar no ensino médio, que foi uma surpresa para nós em razão de tantas escolas boas que nós temos no Sudoeste e no Paraná, que hoje é líder entre os estados do Brasil no IDEB, e o nosso colégio já teve um destaque como esse. Então, é um trabalho sério, uma educação de qualidade, fruto de uma equipe dedicada. Então, os pais, as famílias que se interessarem por esse modelo de escola, porque não é um modelo fácil, né? O aluno tem que se dedicar, ele tem que cortar o cabelo, a menina tem que prender o cabelo, tem que ter organização, não pode... Né, fazer várias coisas que a gente tem que ter no nosso regulamento.
2: Sim, é só uma pergunta aqui para a gente tentar entender. Tá. Eu estava falando antes aqui, é claro, para as pessoas que estavam ouvindo desde o início do programa, que os senhores viriam até aqui, né, para fazer, no caso, esse trabalho todo que era para quem perdeu a prova aqui da Polícia em Beltrão. Então, gente, não tem nada a ver, tá? Agora, só uma diferença aqui desse colégio para o Cívico Militar, por exemplo. Não tem nada a ver também? Como é que funciona?
4: Também não.
2: É para as pessoas entenderem que não é o Colégio Cívico Militar, por exemplo, né?
4: Isso, nós temos o colégio da Polícia Estadual. Que é o colégio normal, e daí tem o colégio cívico militar, que ele tem um aporte baseado nos colégios da polícia militar, onde um militar ingressa para trazer noções de disciplina e civismo dentro do colégio do estado, que é gerido pela Secretaria de Educação, como os demais colégios. O colégio da polícia militar, que só tem 7 no estado apenas, né? Esse colégio, ele é uma unidade da polícia militar, por isso que ele é comandado por um major.
2: A função é sempre
4: de um major. E nessa gestão, nós utilizamos os professores da rede de ensino do estado, da SED, e também da organização da SED, para compor esse colégio. Então, a gestão desse colégio é por parte da Secretaria de Estado de Segurança Pública, não pela Secretaria de Estado de Educação. Mas elas trabalham em parceria. Então, o funcionamento é nesse sistema. Por isso que ele é um pouco diferenciado. Tá? Inclusive, a quantidade de aulas, né? Por exemplo, né? Só um exemplo, nós temos várias diferenciações, mas uma delas é o concurso, né? Porque você tem que fazer um concurso para ingressar em razão da concorrência. Outra característica especial é o fato de a gente ter 6 aulas por dia, em vez de ter 5 como os demais colégios estaduais.
3: Lembrando, Gilson, o Colégio da Polícia Militar tem uma trajetória de sucesso assim, muito grande. Ele tem muita procura justamente porque é um colégio público, mas ao mesmo tempo com uma qualidade muito superior. A disputa é muito grande. Como o Major falou, Pato Branco tá, ainda é um colégio novo, né? Faz quantos anos?
4: 6 anos.
3: Ainda é um colégio novo, mas nos lugares são poucos colégios militares, militar mesmo, ele é todo militar. Não é cívico, ele é todo militar. Só instrutores, alguns civis também estão adentrando, né? Dando aula, mas é toda a coordenação, é tudo, tanto que o major é o diretor do colégio. E o ensino tem muita qualidade, muita dedicação, muito empenho. Então, é um colégio público, mas com como se fosse um particular, né? De tão efetivo que é o trabalho.
2: Efetivo e eficaz.
3: Eficaz, exatamente. Tanto que foi primeiro no IDEB de todo o Paraná, as escolas estaduais.
2: Será que seja até por isso, talvez, André, que realmente... O senhor comentava aqui, Major, que mais de 7 cidades estão ali, pessoas que vêm mais de 7 cidades da região que estão... 14, perdão. 14 municípios. Deve ser 14, eu redobrei isso aí. 14 cidades.
4: 14 municípios, né? Nós temos alunos de 14 municípios, do Paraná e de Santa Catarina, né, que vêm para o colégio. Então as famílias já estão se organizando com vans, com ônibus, né? E cada processo classificatório a gente verifica isso, as famílias vão se organizando para que os filhos possam estar ali no colégio. Então... lógico que buscam esse padrão de educação e tem que acreditar nisso. O que nós repassamos é assim, nós somos um colégio de qualidade e de excelência dentro de tantos outros que possuem, particulares, públicos, né? Que também são outros colégios que têm um modelo de excelência, mas nós temos um jeitão especial, que é o jeitão militar, é o jeitão ali da polícia militar de conduzir as coisas, né? Através da hierarquia, disciplina, respeito. Então as famílias têm que querer isso, têm que buscar isso. Não dá para chegar e querer ingressar no colégio, querer mudar as regras do colégio.
3: É, não quero amarrar o cabelo, né?
4: Não quero cortar o cabelo do meu filho, não quero que ele entre em forma. Não, isso não vai acontecer. Então, quem simpatiza com isso, que acha que é importante isso para a educação do seu filho, vai ter o espaço lá e com certeza vai se dar muito bem. Sim. E as pessoas às vezes acham que a maior dificuldade da adaptação no colégio é a parte da disciplina, mas na realidade não é. A parte mais difícil do colégio é a parte pedagógica. Os alunos que não conseguem se adaptar no colégio, os alunos que não conseguem acompanhar o rigor pedagógico do colégio.
2: Aham. Como que funciona, Major, a rotina dos alunos dentro do colégio? Por exemplo, a rotina dos colégios, quais os valores são trabalhos na formação desses estudantes?
4: Excelente. É uma ótima pergunta, Gilson. Nós colocamos os alunos em, tanto da manhã como da tarde, né? Eles entram de manhã numa formação, ou seja, estão colocados em forma, né, por militares, e eles são comandados pelos próprios alunos. Ou seja, os alunos do ensino médio, primeiro, segundo e terceiro ano, são comandados pelos melhores alunos do terceiro ano. Os alunos do ensino fundamental, que é o ensino é toda a tarde, eles, que são sexto, sétimo, oitavo e nono ano, são comandados pelos melhores alunos, né, o melhor nota e melhor comportamento, que são os comandantes, os alunos do nono ano. Sim. Então, esses alunos que comandam o pelotão, comandam cada unidade, companhia escola, né, batalhão escola, pelotão escola. Então, eles organizam, tiram as faltas, verificam as alterações, organizam todas as salas, né, para o início das aulas. Uhum. São passados os recados da manhã, é cantado o hino, são passadas orientações do dia escolar e daí na sequência eles vão para as aulas. Aula normal, inclusive com os professores do Estado, da rede pública, como, né, são excelentes professores da nossa rede pública. E na sequência depois nós temos a formatura final, a formatura onde são repassadas as informações que ocorreram naquele dia, algumas alterações ou situação, e depois eles são liberados. Eles têm direito à alimentação, ao lanche no meio do período, normalmente, e também à alimentação no final para os alunos que ingressam no contraturno, porque uma das características do colégio é ter 85 projetos hoje. Então, são projetos complementares no contraturno, pedagógicos, esportivos e culturais. Então, o aluno, seu filho quer fazer ping-pong, tem lá no projeto esportivo. Quer fazer artes marciais, tem lá as lutas.
2: Sério?
4: Ele vai mal em inglês, ele precisa de um reforço no inglês, ele tem um projeto de inglês. Tudo isso a custo zero. Se ele precisar almoçar no colégio, o almoço vai ser disposto para ele ali sem problema nenhum. Uhum. Se ele precisar continuar o lanche amanhã, de manhã ou da tarde, vai ser disposto tudo isso pelo ensino público, né, gerido pelo nosso Estado. Então, o nosso colégio oportuniza uma excelente qualidade de ensino. Alguns alunos ficam quase num regime semi-integral durante a semana ali, porque se dedicam tanto no colégio, se envolvem em tantas atividades no colégio, que acabam ficando o dia inteiro. E alguns ainda à noite no projeto cultural. Você que gosta de música, nós temos banda de sopro com todos os metais, nós temos fanfarra, nós temos coral, nós temos teclado, nós temos cordas. Então, os alunos podem fazer isso e também é aberto à comunidade. Uhum. E tudo isso gratuito.
2: Que legal.
3: Fora também o reflexo posterior nas aprovações de vestibular, né?
2: Sim.
4: Mais de 100% aqui nós temos nossos alunos aprovados. Então, em cursos difíceis, né, nós tivemos alunos que entraram em medicina, por exemplo, que é um dos cursos mais concorridos. Alunos nossos que escolheram a faculdade pública que foram ingressar porque passaram mais de uma, não foi passar apenas uma, mas passaram em mais de uma. Alunos que tiveram a oportunidade de estudar nas universidades particulares, porque conseguiram a nota do SISU, 100% de bolsa. Sim. Então é isso que a gente consegue viabilizar. Não é só ingressar no ensino superior, é ingressar no ensino superior que realmente você deseja, que realmente você quer.
2: Muito bem, eu estava vendo que o processo classificatório 2026 a 27 para o 6º Colégio da Polícia Militar do Paraná, em Pato Branco. São quantas vagas, Major?
4: 150 para o 6º ano.
2: 150 para o 6º.
4: Vão ser abertos 5 pelotões, né?
2: Aham.
4: E de 30 alunos. E no primeiro ano, 30 vagas, um pelotão.
3: Lembrando, Gilson, que eles vão adentrar agora, fazer esse concurso, esse processo para entrar no 6º ano, e aí o aluno vai ficar matriculado, 7º, 8º, 9º. Então é um processo muito importante, né?
2: Sim.
3: Para os pais pensarem aqui de Francisco Beltrão, ah, eu tenho interesse, quero que o meu filho siga dessa forma, não quero o meu filho... É, a gente falava sobre isso, né, nessas ocasiões sempre. Mundanas aí, sempre, né, que a vida está nos mostrando, infelizmente, né, eu quero que o meu filho siga isso, quero que ele seja um cidadão de bem, então, sim. Também não que as outras escolas não proporcionem sim. Isso, eu estou dizendo que se o pai simpatiza com esse tipo de educação, né, pode conversar, ó, eu tenho meu sobrinho, meu vizinho, né, vamos fechar um carro, um dia eu levo, outro dia você leva, vamos contratar uma van, vamos pegar o edital, vamos ver...
4: É, eu com certeza digo que vai valer a pena.
3: Com certeza.
4: Né? Se você tem esse interesse, vai valer a pena. Né? Até porque é um colégio público que oferece tantas questões, né? Então a economia que a família teria com gastos, né? Lógico que ela vai ter o gasto do transporte, mas vai ter muitas outras vantagens e o colégio vale a pena.
2: Eu penso assim, eu só fico triste com uma coisa, viu, Major, sobre esse assunto aí. Eu fico sentido realmente porque. Pô, em Pato Branco de novo na frente aqui, porque não tem aqui em Beltrão, precisava de uma escola assim aqui também. Claro, daqui para lá é um pulinho, tudo bem. Isso. Agora, são 6 escolas dessa aqui no estado, é isso?
4: E no interior.
2: No interior.
4: Uma em Curitiba, mais 6 no interior. Então nós Curitiba, temos o 6. Primeiro colégio em Curitiba, o segundo colégio é Londrina, o terceiro colégio é em Cornélio Procópio, o quarto é em Maringá. Só. O quinto é Foz do Iguaçu, o sexto Pato Branco e o sétimo União da Vitória.
2: Sim,
4: então foram divididos nessa proporção. E essa ampliação aconteceu apenas no ano de 2019. Então,
2: é muito disputado, né, Major?
4: É recente. Então acreditamos que, quem sabe, né, no futuro a polícia possa ampliar isso, desde que também a população entenda que é uma necessidade, né? Porque também nós temos muitas outras escolas e outros modelos de ensino. Esse modelo, né, se caracteriza pela gestão por parte da Polícia Militar, mas pode ser que a gente invista em outros modelos de qualidade de ensino também.
2: Sim, na sua visão, uma visão panorâmica, assim, o senhor acha que tem uma tendência a aumentar isso no estado? Porque isso é uma maravilha, né? Poxa, se for ver bem, comparando aqui, é claro, com os resultados, né? Tanto o IDEB, por exemplo, né? É um exame muito importante, é uma análise muito importante, principalmente para um colégio assim, que traz a essência do militarismo, a forma da hierarquia que tem que ser respeitada. Sim. E essa tendência eu acho que tende a crescer não só no estado, mas no país, né?
4: Eu acredito que sim, porque o nosso militares, né, nós gostamos de dar passos firmes com relação às questões. Não queremos ampliar as coisas momentaneamente, fazer mudanças radicais, né? Então, o nosso ensino, ele é pregado fundamentalmente, vamos dizer, no popular aqui, o feijão com arroz. A gente não fica inventando conteúdos ou situações diferenciadas, mas aplicamos bem feito. O português, a matemática, a história, o bilíngue ali, o inglês. Uhum. Ofertamos até no colégio, inclusive, o alemão, o espanhol, mas... são em projetos, né?
2: Sim.
4: Mas a ideia é fazer o básico bem feito. Então, mostrar que a educação, que as nossas crianças não podem estar suscetíveis a modismos, né?
2: Sim.
4: E a gente hoje no Brasil, infelizmente, vive muitas questões assim, ideológicas, modismos, e a educação não pode ser tratada nesse formato.
2: Sim.
4: E o Colégio da Polícia, ele traz esse modelo. Quem sabe outras instituições estejam, inclusive, se baseando com isso, e nós temos, inclusive, colégios particulares que estão tomando essa...
2: Sim.
4: Como é o Colégio da AVM, da Associação da Vila Militar, que nós temos aqui, inclusive, em Beltrão, né? São modelos de escola que são baseados no Colégio da Polícia.
2: Sim.
4: Então, nós acreditamos que não é o único modelo, mas a polícia tem uma missão muito grande. E é difícil também, porque, querendo ou não, esse efetivo é migrado para essa área de apoio, de ensino, e que é importantíssima, e a gente não vai abrir mão disso, mas o fato é que, querendo ou não, também faz falta na cidade.
2: Então
4: a gente vive esse eterno dilema, né? Como é da ocorrência, chegar rápido ou chegar com segurança?
2: Sim.
4: É sempre um dilema. Então, o atendimento é assim, a nossa vida não é fácil, as escolhas não são fáceis.
2: Aham.
4: E como eu brinco muito, né, cada escolha é uma renúncia. Então, quando você escolhe uma coisa, você está renunciando outra automaticamente.
2: Sim.
4: E a vida é assim. Mas justamente. A população vai decidindo. O importante é saber que a Polícia Militar, seja na segurança pública ou na educação, a gente sempre está procurando servir a nossa sociedade da melhor forma possível.
2: Muito bem.
3: Muito bem, o Major Benjamin, então, foi meu coordenador, Gilson, na escola. Por isso que eu sou assim.
4: Competente, jornalista, policial militar, ela tudo isso.
2: Gaiteira.
4: Autônoma, gaiteira. Ela é autônoma desde que ela entrou na polícia. Não foi fácil, viu, formar,
3: André. O Major Benjamin disse que não foi fácil me formar. Ele falou que tinha a escola dele e a minha escola. Eu era uma civil fardada.
4: Não foi fácil trazer essa menina aí para o mundo militar. Mas tá aí, ó. Excelente.
2: Deu bons
4: excelente policial.
2: Bons resultados, né?
3: Eu posso garantir que... que o terceiro sempre formou ótimas escolas, né, senhor
0: com
3: Major?
0: Certeza,
3: com certeza. A nossa, da nossa foi uma escola muito boa também.
2: Agora, é para acompanhar isso tudo também, André, existem aí editais, né? Tem que ser seguido, né, datas e as informações oficiais aonde os pais podem procurar para ver isso.
4: O processo classificatório, né, do CPMs 2026, é só fazer a busca no Google, ele vai ingressar no site ali fácil, né? E também no cpmpatobranco.com.br, que é o nosso site do colégio, onde tem várias informações. Inclusive, daí fala das vagas remanescentes. Então, as famílias que perderam a oportunidade de entrar no sexto ano, no primeiro ano, que querem entrar no sétimo, oitavo, segundo e terceiro ano, daí as vagas que sobrarem, né?
2: Sim.
4: Então, daí tem todo um rito também diferenciado para esse ingresso, tá?
2: Uhum, que maravilha, Major. E aquele detalhe, assim, como o senhor disse, são 14 cidades que compõem, né? Pessoas que estão estudando, existem essas vagas ainda. Aí, por exemplo, assim, eu tenho meu filho, eu vou ter que ir embora para Pato Branco, né? Ou existe uma forma do filho estudar lá e voltar fim de semana? Como é que funciona
4: isso? Existe, muitas famílias se organizam assim, né? E porque priorizam a educação e sabem a importância da educação dos seus filhos. Então, vou usar o exemplo aqui de São Lourenço, né? Sim. São Lourenço, eles locaram um ônibus e esse ônibus vai todo dia para o colégio, né? E permanece lá aguardando os alunos, levam-nos de manhã e retorna, leva o período da tarde e retorna no final da tarde. Então, todas as famílias lá se organizaram para isso. O ônibus sai da cidade em dois pontos, né?
2: Sim.
4: Um no ponto central e outro na saída da rodovia. E os alunos e as famílias combinam ali de realizar o embarque nesses locais e os filhos conseguem estudar. Os lugares mais longes, né? O que a gente verifica, as famílias às vezes locam um espaço lá onde os filhos, ou adolescentes no caso, principalmente do ensino médio, permanecem durante a semana lá na cidade e depois no final de semana vão para casa. Inclusive algumas famílias, a família decidiu residir em Pato Branco para facilitar isso durante o período da semana e no final de semana regressam então para os seus lares, para suas casas. Mas é um esforço, não é fácil, é uma dedicação, mas será que não vale a pena? Eu tenho certeza que vale a pena.
2: É.
4: E sem falar que é um ensino público. Então, a concorrência, né, é uma escola que entrega muito dentro do... Como a Andrea bem comentou aqui, nós entregamos de forma muito similar às escolas privadas. Em algumas delas, nós inclusive somos

0: A gente quer que ele tenha uma boa formação, que ele possa fazer um excelente Enem, escolher a sua profissão, mas o principal de tudo, ser um cidadão exemplar, que é o que nós precisamos.
1: Que legal, gente. Eu fico feliz em saber que existe isso aqui pertinho da gente e está fácil, viu? Uhum. Agora, que mensagem o senhor deixa para os alunos que sonham em estudar aí no Colégio da Polícia Militar em Pato Branco?
0: O Colégio da Polícia Militar trabalha em três pilares. Primeiro, a instituição. A Polícia Militar, inegável, 172 anos.
1: Parabéns.
0: Gloriosa instituição, gloriosa que nós amamos tanto e trabalhamos com tanto afinco e defendemos os seus valores. Então, o colégio trabalha em cima desses valores da Polícia Militar, que são tão importantes para a sociedade, para servir. O segundo é a família. O segundo pilar é a família. A família tem que querer, tem que se dedicar para isso, tem que valorizar isso, tem que entender que isso é importante. E o terceiro é o que você falou, o aluno. Ninguém vai substituir a vontade desse aluno, a necessidade do serviço dele, o suor dele. Ele quer, ele tem que batalhar, ele tem que correr atrás. E o colégio valoriza isso, meritocracia. Se você é um bom aluno, você ganha viagem, você ganha passeio, você ganha medalha. Você vai ganhar situações diferentes dos demais, você comanda os demais. O colégio ensina do básico, ter a humildade de limpar o seu espaço, de organizar a sua sala. Nós temos zeladoras como em qualquer colégio, mas o nosso aluno mantém a sua sala limpa e organizada, porque ele sabe que ele tem que deixar um espaço ali para o próximo que virá. Então, são coisas nesse sentido que o aluno tem que continuar se dedicando e fazendo, porque a parte dele só depende dele. E é isso que a gente deixa bem claro para ele. Ele quer um futuro, ele tem que batalhar por isso. E a gente deve amar o nosso trabalho, independente do que a gente faz na vida, porque isso vai fazer bem para toda a nossa sociedade.
1: Justamente. É, tem que pensar no futuro, né? E a hora de plantar é agora, né? Nos nossos jovens, nas crianças, né? É muito importante isso.
0: E tem algumas pessoas que semeiam, jogam a semente. Tem outras que plantam, que nem você falou. E a gente tem que plantar para ter certeza que a gente vai colher.
1: Justamente. Quero mais uma vez agradecer aqui também a nossa irmã, nossa amiga, né? Andréia Perdoncini. Cabo Perdoncini?
2: Cabo.
1: Como vamos a Sargento Perdoncini?
2: Não, mas
1: teremos a nossa.
2: Menor ideia. talvez mais um ano ainda.
1: Mas eu lhe vejo. Eu lhe vejo subindo e crescendo cada vez mais, como a senhora sempre fez.
2: Não, e muda muito, assim, quer ver o poder que a gente tem. A gente até respira diferente.
1: É. Você sabe, um dia a Majora estava aqui fazendo o programa. Ela me jogou na minha cara. Como é que é o nome da
2: Biriba?
1: Eu chamei de soldado. Chamei de soldado. Soldado André, ó. Pegou aquela biriba e atirou minha aqui, rapaz. Ó, você me respeita, fechou. Obrigado, Major Benjamin.
0: Valeu, meu amigo.
1: Parabéns.
0: Obrigado,
1: pelo trabalho excepcional que a nossa polícia tem feito.
0: Obrigado.
1: Como eu disse, né? Como eu disse, assim, com brincadeiras à parte, pena que ela tá em Pato Branco, tinha que estar em Beltrão, esse negócio. Pato Branco de novo. Enfim, parabéns pelo trabalho e realmente, tá? Para os pais que desejam, né, acompanhar o edital, entre na internet, tá? Busque lá como funciona, inclusive, todo esse processo seletivo para que seu filho ingresse no Colégio da Polícia Militar em Pato Branco, tá? O processo seletivo 2027. Você também pode ser, quem sabe, né, o próximo, né, aluno, que tal, hein? Coisa chique. Major, obrigado pela sua participação.
0: Um abraço, amigo.
1: Seja bem-vindo aqui à nossa Beltrão.
0: Com certeza. Nós viemos até aqui pessoalmente porque nós temos interesse que as famílias de Beltrão estejam lá no nosso colégio também. Uhum. A gente brinca muito, Pato Branco, Beltrão,
1: uma,
0: né,
1: brincadeira
0: interior,
1: sadia.
0: Cidade, uma brincadeira sadia, mas a gente sabe que essa comunidade do Sudoeste é especial e nós queremos atender a todos.
1: Ainda bem que temos Beltrão e Pato Branco para o nosso Sudoestão, né?
0: É isso mesmo.
1: Ainda bem, muito obrigado. Gente, bom retorno ao senhor também, Pato Branco. Andréia Perdoncini, nosso abraço.
2: Obrigado.
1: Tchau, Cabo, obrigado.
2: Tchau, tchau.
1: Viu? Tudo de bom pra vocês. A música de volta no seu rádio. Agora tem Miri Eduardo com Guilherme Santiago. Depois tem Mari Maraíza. Tem muito mais sucesso. Bom dia pra você.

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Olá, meu amigo, olá, minha amiga ouvinte. Esse é o momento de despertar para o amor, um momento de sintonia com Deus, com a vida, com a graça. Despertemos para o amor. Isso faz a vida mais feliz. Eu queria falar sobre o amor. O amor é bom, mas também traz sofrimento. Por quê? Toda pessoa humana deseja amar e ser amada. O amor é a força mais potente do universo e nós somos frutos do amor porque nascemos de Deus, que é puro amor. Por isso nós temos esse desejo de amor profundamente enraizado em nós. Sem amor, a vida seria pobre. Sem amor, a vida não tem sentido. Só que o amor também fere muito. Muitas pessoas saem muito feridas das relações amorosas. Aí o que nós precisamos perceber? O importante seria perceber que amor não se confunde com sentimento. Ou seja, a pessoa não pode querer estar sempre enamorada. Eternamente. O amor exige que se aceite a outra pessoa como ela é. E isso não é fácil. Você aceita também as fraquezas da outra pessoa, você aceita a mediocridade, você aceita o jeito como ela compreende as coisas. A pessoa é aquilo que ela foi se construindo. Não dá para compreender que o amor é esse sentimento maravilhoso que só flui para as coisas boas. É preciso compreender o amor também como fidelidade, que é a capacidade de suportar a outra pessoa como ela é. Aqui a gente percebe que não existe amor sem sofrimento. Não existe amor também sem renúncia. Só que esse amor também com sofrimento, quando ele suporta o outro, ele é mais construtivo e ele é mais promissor. Ele promete uma felicidade mais estável. O amor, portanto, pode ferir, mas também pode curar as feridas. Eu desejo que você evolua diariamente nessa compreensão do amor, que você se responsabilize por quem você escolheu, aceite essa pessoa e vá construindo junto o melhor de cada dia, porque Deus, que é amor, está querendo te abençoar o tempo todo para que de fato você seja feliz na tua capacidade de amar.

0: Que o Deus, que é rico em amor e misericórdia, te abençoe, te guarde, abençoe a tua família, abençoe o teu trabalho, as tuas decisões e te mantenha firme na esperança. O amor de Deus te cure, o amor de Deus te transforme, o amor de Deus te sustente. Em nome do Pai, do Filho e do Espírito Santo. Amém. Muito obrigado. Segue as nossas redes sociais. Um abraço do Padre Ezequiel.
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0: Agora mais música pra você. Mentira, agora tem mais informações no seu radio pra você que tá ligado com a programação 106. Que tal falar um pouquinho de esporte? Você gosta de esporte, né? Sport News, segunda edição por aqui. Segura.
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3: Xavi Hernández foi anunciado na quarta-feira, 12 de agosto, como novo técnico da seleção da Holanda. O ex-meia espanhol, de 46 anos, assinou contrato de 4 anos, válido até a Copa do Mundo de 2030, e chega para substituir Ronald Koeman, que deixou o cargo após a eliminação da equipe no Mundial. Essa será a primeira experiência de Xavi como treinador de uma seleção. Antes, ele comandou o Al Sadd do Catar e o Barcelona, onde trabalhou por 3 anos. Curiosamente, ele volta a substituir Koeman, já que assumiu o Barcelona em 2021 após a saída do holandês. Agora, Xavi terá o desafio de preparar a Holanda para o próximo ciclo de Copa do Mundo.
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0: E aí, tudo bem? Bom dia, 10h20 agora! A música tá de volta por aqui, né?
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0: Gotejou no celular, ah? Viu? Fred Fabrício.
15: Fred Fabrício. Cleiton Romário, etapa no volante agora. Agora a playlist é só os bravos.

0: Murilo Rufi, na manhã do seu rádio por aqui, bom dia pra você. Daqui a pouco tem mais sucesso pra você curtir, é claro, no seu radio, porque agora tá na hora da gente saber como vai o tempo aqui na região sul do Brasil, depois pra Francisco Beltrão. Fica ligado.
1: Previsão do tempo para quinta-feira, 13 de agosto de 2026. Região Sul, Curitiba, no Paraná, tem dia de céu claro, ensolarado, mas friozinho. Os termômetros registram mínima de 14 e máxima de 20 graus. A umidade relativa do ar entre 100 e 65%. Florianópolis, em Santa Catarina, também tem céu claro durante toda a quinta-feira. Termômetros registrando mínima de 16 e máxima de 20 graus. A umidade relativa do ar oscila entre 100 e 70%.
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0: Previsão do tempo pra você. 10h27 agora, a previsão para Francisco Beltrão. Ó, gente, tem chuva de novo, tá voltando a chuvinha, fim de semana todinho com chuva, eita, vamos virar sapo aqui em Beltrão, hein? Ó, é o seguinte, pra hoje é mínima de 15 graus, máxima 24 graus, a umidade relativa do ar está na máxima de 100%, a previsão pra hoje aqui, ó, é de 7,3 milímetros, 75% de chance, tá, gente? Então vem chuva por aí. A previsão aqui é que a chuva volte, deixa eu ver que hora que vai chegar a chuva aqui, às 4 da tarde. Mas vai chegar antes, aqui tá marcando 10 horas da manhã. Já é pra chover, já daqui a pouco começa a pingar, ó, meio dia tem chuva. Para um pouquinho às 14, volta a chover às 16, chove às 18. Então, tempo de hoje chuvoso aqui na região sudoeste do Paraná. Amanhã, a previsão é para mais chuva, sexta-feira muita chuva amanhã, a previsão é para 21 milímetros e meio nessa sexta-feira. Para o sábado também, aqui a previsão é para 4 milímetros, noite com muitas nuvens, chuva no sábado, chuva mais na sexta. No domingo o sol volta a brilhar, tá bom? Novamente, chuva vai embora, com a previsão aqui com a temperatura, melhor dizendo, com mínima de 16 e máxima 28 graus no domingo. Também tempo bom na segunda-feira, então tem tempo bom domingo e segunda, ou seja, a chuva começa daqui a pouco e se estende até sabadão, tá bom? Mas a maior previsão de chuvas é para amanhã, sexta-feira, quando terá a previsão para 21 milímetros. Chuva forte à tarde e à noite amanhã. Hoje também por aqui, bastante chuva, mas não se compara com amanhã. A previsão para uma grande condição aqui de tempo severo amanhã, sexta-feira, em Francisco Beltrão, tá bom? A gente volta trazendo muito mais músicas pra você. Agora tem o som dele, ex-Escorpião, ex-Atuais e agora carreira solo, Neco Martins e banda.

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2: Olá, tudo bem? Agora 10h44.
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2: É, tá chegando a hora do gauchão aqui no seu rádio, rapaz. Coisa boa demais, né?
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2: E como é que tá as coisas por aí, tudo certinho? Esses são os três churus, gauchada gente fina também aqui, né? Coisa boa demais. 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
2: 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Adair Freitas, de Campo e Galpão. Eita, a hora do gauchão por aqui. Seguro que agora a moda é boa.

A hora do gauchão por aqui, na indicação do Padre Hélio aqui, ó. Ah, é. Dante Ramon Ledesma.

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0: A música da saudade.
1: Isso mesmo, por aqui quase encerrando a música da saudade, rapaz. Assim a gente encerra por aqui mais um Sintonia da Cidade dessa super manhã de sexta-feira. Lobisomem da Morena. Padre Hélio, o senhor já viu algum lobisomem nessas noites enluaradas pregando o evangelho nos interiores de Beltrão? Chegou a ver já ou não? Bom dia.
2: Bom dia, tudo certo?
1: É o padre. Esse é o padre Hélio, velho. Por isso que o povo ama ele na comunidade, né? O bicho é desenrolado demais, né?
2: Bom dia, gente. Tudo certo, tranquilo? O Mano Lima passou por aqui agora, pô.
1: Passou, padre. Viu?
2: Como passou o é tá? Mano Lima aí.
1: Já viu o lobisomem por aí, não?
2: Graças a Deus, nunca.
1: Nunca
2: Deus
1: viu? Tu acredita em lobisomem, padre?
2: Vai que vem um bilisomem nesse meio. Deus o livre, homem. Quero sair bem louco, né?
1: Ô, padre, tu se criou aonde? Qual comunidade você se criou?
2: Assim? Eu me criei em vários lugares, né? Mas eu me criei aqui em redor do Entre Rios aqui.
1: Aqui no Entre Rios mesmo? É mesmo?
2: Por aqui.
1: Ah, entendi. Vamos puxar uma hoje depois, então, das missões de 1994.
2: Naquele tempo...
1: Não, missões não, é campanha da fraternidade.
2: Campanha da fraternidade de 94, o homem do céu até era nascido já.
1: Eu nasci, tinha 10 anos.
2: Eu não tinha nem no sonho de Deus, acho que eu tava.
1: Sério? Olha, não, já tava no sonho. Já tava, sim, né? Deus sabe de todas as coisas, né? Falando nisso, tá pronto já o programa, então?
2: Mas vai que vai.
1: Então vai que vai.
2: Vamos pra última.
1: Só não me toque o lobisomem do arvoredo. Tá bom, é a abertura do programa, então, tá? Abraço a toda a comunidade Matriz Cristo Rei Cango. Já tá por aqui o Padre Hélio, né? Hélio Frazão. Já trazendo mais palavras.

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0: dia, meu irmão. Bom dia, minha irmã. Bom dia, você que nos escuta aqui no programa Caminhar Solidário, na Rádio Anauim FM, aqui em Francisco Beltrão.
1: Bom dia, meu povo de Deus, bom dia, povo aqui de Francisco Beltrão. Sejam todos bem-vindos, bem-vindas para estar junto no nosso programa Caminhar Solidário, aqui na Rádio Anauim FM. Agora são exatamente 11 horas e 6 minutos, aqui no dia, 15, no dia 13 de agosto, quinta-feira, que estamos aqui neste programa Caminhar Solidário. Seja bem-vindo, bem-vinda neste dia em que a igreja celebra também Santa Dulce Lopes Pontes, Santa Dulce dos Pobres, também nesse caminho.

Hoje a palavra de Deus está no horizonte do Evangelho de Mateus, capítulos 18, 21, também 19, versículo 1. E a palavra de Deus no Evangelho nos diz o seguinte: naquele tempo, Pedro aproximou-se de Jesus e perguntou: Senhor, quantas vezes eu devo perdoar ao meu irmão, se meu irmão pecar contra mim? Até 7 vezes? Jesus respondeu: não te digo até 7 vezes, Pedro, mas até 70 vezes 7. Porque o reino dos céus é como um rei que resolveu acertar as contas com seus empregados. Quando começou o acerto, trouxeram-lhe um que devia uma enorme fortuna. Como o empregado não tivesse com que pagar, o patrão mandou que fosse vendido como escravo, junto com a mulher e os filhos e tudo o que possuía, para que pagasse a dívida. O empregado, porém, caiu aos pés do patrão e, prostrado, suplicava: dá-me um prazo e eu te pagarei tudo. Diante disso, o patrão teve compaixão, soltou o empregado e perdoou-lhe a dívida. Ao sair dali, aquele empregado encontrou um dos seus companheiros que lhe devia apenas 100 moedas. Ele o agarrou e começou a sufocá-lo, dizendo: paga o que me deves. O companheiro, caindo aos seus pés, suplicava: dá-me um prazo e eu te pagarei. Mas o empregado não quis saber disso. Saiu, mandou jogá-lo na prisão até que pagasse o que devia. Procuraram o patrão e lhe contaram tudo. Então o patrão mandou chamá-lo e lhe disse: empregado perverso, eu te perdoei toda a tua dívida, porque tu me suplicaste. Não devias tu também ter compaixão do seu companheiro, como eu tive compaixão de ti? O patrão indignou-se e mandou entregar aquele empregado aos torturadores, até que pagasse toda a sua dívida. É assim que o meu Pai, que está nos céus, fará convosco, se cada um não perdoar de coração o seu irmão. Ao terminar estes discursos, Jesus deixou a Galileia e veio para o território da Judéia, além do Jordão. Palavra da salvação. Glória a vós, Senhor.

A família, como vai? Estimados irmãos e irmãs, a nós olharmos também para o Evangelho de hoje, nós vemos aqui a possibilidade, o princípio de nossa vida, que é exercer o perdão para a nossa vida e para a nossa existência. Lá na nossa família, talvez seja o lugar onde nós mais devamos exercer o perdão. Na nossa família, às vezes, cotidianamente, nós podemos até errar uns com os outros, até termos as dificuldades. Mas e às vezes nós até queremos ser como Pedro. Senhor, até quantas vezes eu devo perdoar? Até 7 vezes? Até o número da perfeição? Mas não. Jesus diz, não digo até 7 vezes, mas até 70 vezes 7. E aqui implica também uma vivência de paciência, de suportar-se na vida, de paciência uns com os outros. E dessa paciência que se vive, faz com que também nós olhemos a parábola que Jesus nos conta. Da mesma forma com que um dos empregados que devia uma grande quantidade suplicou ao seu patrão perdão. E da mesma forma, quando foi perdoado, em certa medida, neste prazo dado, concedido, para poder pagar a sua dívida, não soube ter a mesma misericórdia com o outro companheiro que lhe devia apenas algo irrisório. E é nesse caminho que nós vamos vendo também a nossa vida de família. Às vezes nós, irmãos e irmãs, no nosso relacionamento, somente com Deus nós sabemos pedir perdão. Mas às vezes em relação aos outros nós não sabemos também pedir perdão na nossa vida. Nós não sabemos, nós somos às vezes muito, muito orgulhosos para este caminho. E assim, nós também não sabemos dar o perdão. Mas quando é outro que nos fere, nós queremos que o outro também viva esse caminho. Quando é outro, quando nós que estamos pedindo perdão, nós aceitamos. Mas quando nós que precisamos dar o perdão, nós não sabemos dar o mesmo perdão com o qual nós somos perdoados. E é nesse caminho também que nós vemos aqui. A grande quantia que o empregado foi perdoado, também não soube perdoar aquele primeiro que estava vivenciando esse caminho, aquele que devia apenas pouca conta, algo irrisório na vida. Então, por isso, o Senhor também nos ensina o valor do perdão na nossa vida, o valor do perdão que nos faz também viver em família e perceber que a família também é um caminho de vida, é um caminho de salvação, e que a família nos leva também e nos conduz até o céu. Por isso, irmão, irmã, eu também lhe perguntava, e lhe pergunto, a família como vai? Como está a vossa família nesse dia de hoje? Como está a família também nesse caminho? A família está também vivenciando, nessa semana da família, o perdão entre si, a vivência desse caminho de evangelho, de religioso, social, também aquilo que é próprio da família? Ou a família também não está se tornando aquilo que é na vida própria? Então, por isso, irmãos e irmãs, reflitamos a nossa vivência familiar também.

estamos vivendo em nossa igreja, em nossa comunidade, o que nós chamamos de Semana da Família. E a Semana da Família é importante para que nós possamos também valorizar este dom de Deus. Sempre costumo dizer que, também que segundo a canção, até Deus quis ser família. Até Jesus, o Filho de Deus, quis se fazer no meio de uma família. Maria, José e tantos outros nesse caminho que estiveram juntos. Aqui também nós temos uma caminhada da vivência de família. E vivermos como família é vivermos esta perspectiva de vida cristã. E é vivermos também rumando estar na eternidade, rumando estar junto de Deus. E é por isso que este ano a Semana da Família vem como um tema muito específico em nossa existência, em nossa vida principalmente. Qual é o tema deste ano da Semana da Família? A Semana da Família nos leva a refletir. Família, torna-te aquilo que és. O que é importante? A família também precisa se tornar aquilo que é ela própria. E o que é ser família neste tempo? Ser família é, sobretudo, como nos diz Papa Francisco na encíclica Amoris Laetitia, e que já havia sido dito lá no Concílio Vaticano II, é sermos também igreja doméstica. Ser igreja doméstica, o que significa isso em nossa vida? É que nós, enquanto também famílias, nós podemos formar igrejas ao longo da vida. E igrejas aqui não no sentido de instituição, mas no sentido de sermos igreja enquanto pessoas próprias, pessoas que participam da comunidade, pessoas que formulam também, que rezam em casa, pessoas que vivem esta santidade, pessoas que também buscam estar juntas nesse caminho, que buscam dar o seu perdão e que buscam, sobretudo, viver à luz do Evangelho. Papa Leão, hoje inclusive assistia um videozinho dele, perguntaram para ele qual é o segredo para viver a santidade em família. Falou o seguinte: primeiro lugar, é preciso que também haja na família uma vida de oração, participação na vida de comunidade, a vivência dos sacramentos e, sobretudo, também que a família viva este caminho de vida de fé. E, sobretudo, muita paciência e discernimento para poderem também viver esta caminhada de vida cristã e ensinar, à luz do Evangelho, testemunhar esta fé aos filhos e a todos quantos também, aos netos, entre tantos, nesse caminho. Então, por isso, irmãos e irmãs, ao refletirmos a Semana da Família ao longo deste ano, nós vemos esta caminhada de vida cristã, uma caminhada de sermos também igreja doméstica para tornar família, torna-te aquilo que és. E ser família neste mundo é também viver o Evangelho, é também anunciar as maravilhas de Deus na vida de cada um de nós.

família. Está sendo uma experiência também bastante interessante ao longo desta semana na Paróquia Cristo Rei, aqui da Cango de Francisco Beltrão, de nós rezarmos a Semana da Família. Todos os dias as comunidades, a catequese, têm se envolvido para estar presentes nesse caminho e anunciar as grandes maravilhas de Deus na família também. Rezar a família, viver a família, tudo isso faz parte dessa caminhada. Então, desde domingo, nós já estamos nessa caminhada de vida cristã, rezando pelas famílias. Por isso, hoje também nós teremos aqui em nossa comunidade, também às 19h30, a Semana da Família. Então, junto com a comunidade Santo Antônio, Vila Guanabara e também a comunidade Nova Concórdia, teremos às 19h também a jornada de oração pelas vocações. Amanhã à noite nós teremos também às 19h o Santo Terço em prol das vocações, 19h30 a Missa da Semana da Família. Também às 19h30 amanhã nós teremos missa na comunidade Nossa Senhora Aparecida da Linha União e também formação do Plano de Ação Evangelizadora lá na Capela São Francisco para a Comunidade do Novo Mundo e para a Comunidade do São Francisco com o nosso seminarista Jason também. No dia 15 do 8, sábado, nós teremos às 6 da manhã adoração ao Santíssimo na Matriz, às 14h30, missa lá na Comunidade Santa Luzia do Rio Tuna, com bênção dos estudantes. Depois, às 18h, teremos a ordenação presbiteral do Diácono Emerson lá em Planalto e às 19h, teremos missa na Matriz com o encerramento da Semana da Família, inclusive terá o jantar após galinhada no tacho, então você que ainda não adquiriu o seu jantar, venha também adquirir o seu jantar com as lideranças da comunidade ou também aqui na Secretaria da Paróquia. Então nós teremos ainda o jantar no valor de R$30 para todos aqueles também que desejam confraternizar nesse período, será galinhada no tacho, terão outras festividades, também depois teremos jantar dançante, depois teremos aí a animação dos perotônios, né? No dia 16 do 8, nós teremos domingo, será a Assunção da Bem-Aventurada Virgem Maria, às 8h da manhã, missa na Matriz, 9h da manhã, missa na Comunidade Santo Antônio, do bairro Cristo Rei, com bênção dos estudantes, às 9h30, missa lá na Comunidade São Sebastião, bairro São Miguel, também com bênção dos estudantes, e às 10h30, missa e festa lá na comunidade do Rio do Mato, comunidade São Roque, então aqui em nossa comunidade. E às 19h, missa na comunidade Nossa Senhora Aparecida, no bairro Novo Mundo, com bênção dos estudantes. Também na semana que vem nós teremos então o Santo Terço, na segunda-feira, dia 17 do 8, lá na comunidade do Rio Tuna, então às 19h30. Lá na terça-feira, dia 18 do 8, teremos também o Jornada de Oração pelas Vocações junto com a comunidade na Linha União. Então nós teremos 19h30 de segunda também na Matriz, às 19h30 a Oração pelas Vocações. E também na terça-feira teremos missa na comunidade São Francisco, lá do São Francisco do interior. No dia 19 do 8, será quarta-feira, teremos então às 19h30 missa na Matriz e também missa em louvor, de louvor lá na Capela Nossa Senhora Aparecida do Novo Mundo, né? Então esta programação para nós podermos vivermos e também participar da vida de comunidade e cuidando, sobretudo, da nossa família, cuidando também da vivência, tornando a família aquilo próprio que ela é em nossa vida e em nosso meio.

E nesse espírito também nós somos convidados, também já dizia, a participarmos da Semana da Família. E nesta Semana da Família, então, nós temos a missa todos os dias, depois nós temos uma pequena quermesse. Então, nesse caminho aí, nós temos então a venda de pastéis, entre outras questões aí em nossa comunidade. De forma específica, os pastéis também, uma bebidinha para você que está um refrigerante, alguma coisa lá também nessa vivência familiar, né? Então venha participar da missa, já também acha a sua janta, encontra a sua janta e já também possa levar para casa e assim auxiliar a nossa paróquia nesse caminho, né? Então também é um meio de confraternizarmos, de vivermos também algo diferente ao longo desses dias da Semana da Família, né? Então agora são 11 horas e 28 minutos, nós vamos ficando por aqui no nosso programa Caminhar Solidário e assim depois também terá a programação da Rádio Anauim FM, né? Então peçamos a bênção de Deus sobre nós. O Senhor esteja convosco, Ele está no meio de nós. Que o Senhor Deus de bondade e compaixão vos abençoe e vos guarde, interceda por vós a Virgem Maria e Santa Dulce dos Pobres. Ele que é Pai, Filho e Espírito Santo. Amém. Um bom dia, meu irmão, um bom dia, minha irmã. Que o Senhor sempre vos abençoe.

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3: 11:32.

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2: Olá, amigos ouvintes de todo o estado do Paraná. Uma boa quinta-feira a todos. Estamos aqui falando direto dos estúdios da Farcom, a Federação das Rádios Comunitárias do Estado do Paraná. Eu sou Darlan Martins e apresento a partir de agora o programa Fala Paraná, o programa da família paranaense. Junto comigo estão Magno Pinelli e Adriele de Oliveira. Olá, Magno, seja bem-vindo ao nosso programa desta quinta-feira.
3: Olá, Darlan e Adriele, olá, ouvintes do programa Fala Paraná. Hoje é dia 13 de agosto, vamos então com a previsão do tempo para o nosso estado. As temperaturas sobem em todo o estado. O aumento do calor está associado ao ingresso de ar quente e úmido no norte do Brasil, favorecido pela formação de uma área de baixa pressão sobre o sul do país. Com o avanço desse sistema, as chuvas retornam pelo sudeste e se espalham pelas demais regiões ao longo do dia, com maior possibilidade de tempestades na faixa sul. Curitiba tem hoje mínima de 15, máxima 26 graus. Foz do Iguaçu, mínima 18, máxima 24 graus. Maringá tem mínima 18, máxima 29 graus. Ponta Grossa, mínima de 15, máxima 26 graus. Estamos chegando novamente para apresentar este programa da Farcom, em parceria com as rádios comunitárias do estado do Paraná.
2: Olá, Adriele, seja bem-vinda ao nosso Fala Paraná de hoje. Vamos saudar nossos amigos paranaenses, que nos ouvem através de uma das nossas mais de 150 rádios parceiras da Farcom.
4: Olá, Darlan e Magno, olá, ouvintes do Fala Paraná. Hoje vamos mandar um abraço especial para os nossos amigos de Lidianópolis, que nos ouvem pela Lidianópolis FM, de Lindoeste, que nos ouvem pela Linda FM, de Lobato, que nos ouvem pela Lobato FM, e de Londrina, que nos ouvem pela Advento FM e pela Cincão FM.
2: Muito bem, Adriele, o nosso carinho a todos os nossos amigos ouvintes, em especial das cidades que você acabou de citar. Vamos então abrir os nossos trabalhos, trazendo as principais manchetes do dia.
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3: Os principais jornais do estado trazem hoje as seguintes manchetes. 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
4: Ainda no plano estadual, o jornal Folha de Londrina traz hoje. Acidentes com agulhas e seringas durante coleta de lixo aumentam em Londrina.
3: Encerrando o giro das manchetes estaduais, temos o portal G1. Policial militar fica ferido após ser agredido enquanto atendia ocorrência de furto de carga de caminhão tombado em Nova Laranjeiras. Quatro passageiros são retirados de avião após um deles fazer piada sobre bomba em bagagem em Foz do Iguaçu.
2: Estas são as manchetes das notícias de hoje, dos principais jornais e sites do estado. E a seguir, fique conosco, pois está no ar o programa Fala Paraná.
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2: Muito bem, estamos de volta com o Fala Paraná. Para iniciarmos os nossos giros de notícias pelas mais diversas regiões do nosso estado, através das nossas rádios parceiras da Farcom. Vamos então para o primeiro giro de hoje. Magno, por onde vamos começar a nossa viagem pelo Paraná?
3: Darlan, neste primeiro giro de notícias desta quinta-feira, vamos até a região sudoeste do estado. Estamos na linha com o repórter Matheus Fiorentin, da Rádio Acesa FM, de Santo Antônio do Sudoeste. Olá, Matheus. O que você traz de notícias desta região para nossos ouvintes do programa Fala Paraná?
7: A quarta corrida internacional La Fronteira movimentará Santo Antônio do Sudoeste e San Antônio. Santo Antônio do Sudoeste já se prepara para mais uma edição de um dos grandes eventos esportivos da região de fronteira. No dia 18 de outubro de 2026 será realizada a quarta corrida internacional La Fronteira, reunindo atletas brasileiros e argentinos em uma competição marcada pelo esporte, integração e superação. A corrida contará com as categorias infantil, juvenil e adulto, nos naipes masculino e feminino, possibilitando a participação de competidores de diferentes idades. As inscrições já estão abertas e os 300 primeiros inscritos receberão a camiseta oficial do evento. A organização também anunciou R$7.000 em premiações, valorizando os atletas que alcançarem as melhores colocações. Além da competição, a corrida internacional La Fronteira chama atenção por uma característica especial. O percurso envolve a região da fronteira entre Santo Antônio do Sudoeste, no Brasil, e San Antônio, na Argentina, transformando a prova em um importante momento de integração entre os dois países. A expectativa é de mais uma grande participação de atletas e da comunidade, fortalecendo a prática esportiva e consolidando a corrida no calendário de eventos da região. A quarta corrida internacional La Fronteira acontece no dia 18 de outubro de 2026, entre Santo Antônio do Sudoeste no Brasil e San Antônio na Argentina. Matheus Fiorentin, repórter da Acesa FM de Santo Antônio do Sudoeste.
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2: Vocês ouviram então o primeiro giro de notícias regionais do programa de hoje, trazido por uma das nossas rádios parceiras. E já vamos direto com mais informações exclusivas, agora de outra região do estado. Adriele, conte pra gente para onde vamos e qual repórter está na linha aguardando para participar conosco.
4: Darlan, vamos agora até a região central do estado. Estamos na linha com o repórter Reginaldo Santos, da Rádio Pioneira FM de Pinhão. Olá, Reginaldo. O que você traz de notícias dessa região para os nossos ouvintes do programa Fala Paraná?
8: Alô, ouvintes do Fala Paraná. O prazo para a declaração do ITR 2026 já começou e segue até o dia 30 de setembro. O Sindicato Rural aqui de Pinhão oferece atendimento. O prazo para a entrega da declaração do Imposto sobre a Propriedade Territorial Rural, o ITR 2026, começou na última segunda-feira, dia 10, e segue até o dia 30 de setembro. A declaração deve ser apresentada pelos proprietários, titulares do domínio útil ou possuidores de imóveis rurais, conforme as regras estabelecidas pela Receita Federal. Uma das novidades deste ano é a utilização da plataforma Minhas Declarações do ITR, que passa a ser obrigatória para pessoas físicas e jurídicas com imóveis rurais de área superior a 100 hectares. Para acessar a plataforma, é necessário possuir uma conta na conta gov.br, nos níveis prata ou ouro. Para propriedades de até 100 hectares, o contribuinte também pode optar pelo programa gerador da declaração, instalado no computador. O pagamento do imposto pode ser feito em cota única ou em até 4 parcelas mensais e iguais. Quando o valor do imposto for inferior a R$ 100,00, o pagamento deve ser realizado em cota única. A primeira parcela ou a cota única vence no dia 30 de setembro. Aqui em Pinhão, o Sindicato Rural também está realizando o serviço de declaração do ITR para os produtores rurais, oferecendo orientação e auxílio no preenchimento e envio da documentação. Os produtores devem ficar atentos ao prazo para evitar multas e outras pendências relacionadas ao imóvel rural, pois em caso de atraso, é aplicada a multa de 1% ao mês ou fração sobre o imposto devido, com valor mínimo de R$ 50,00. A declaração também pode ser realizada pelo portal gov.br, na área destinada ao ITR. Na redação de jornalismo da Rádio Pioneira FM, para o Fala Paraná, repórter Reginaldo Santos.
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2: Amigos paranaenses, vocês ouviram o nosso segundo giro de notícias regionais pelas rádios parceiras da Farcom. Fique ligado, porque daqui a pouco teremos uma nova rodada.
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2: Para você que nos ouve em cada canto deste maravilhoso estado do Paraná, através da rádio comunitária e da sua cidade, é sempre um prazer estar aqui contigo. E agora vamos trazer informação e conhecimento com o nosso quadro temático de hoje. Magno, conte pra gente quem estará conosco e qual o tema do quadro do dia.
3: Darlan, o nosso quadro temático de hoje é com Araúne Cordeiro de Abreu, que irá abordar o tema Produtores Atingidos por Tempestades. Vamos conferir.
9: Minuto Sistema FAEP. Um giro pelas novidades do agro do Paraná. Produtores rurais atingidos pelo tornado e pelas fortes tempestades do dia 8 de agosto no Paraná precisam registrar os prejuízos o quanto antes. Fotografias, vídeos e documentos podem ser decisivos para garantir os ressarcimentos. Para orientar os produtores, o Sistema FAEP elaborou um manual com os principais procedimentos. E quem explica é a gerente do Departamento Jurídico da entidade, Araúne Cordeiro de Abreu. Araúne, bem-vinda. E qual que é a primeira providência que o produtor deve tomar ao identificar os danos na propriedade?
10: Olá! A primeira providência é documentar tudo antes de fazer a limpeza. Fotografe e filme todos os danos com a data e a geolocalização ativadas no celular. Faça uma lista do que foi perdido e guarde todas as notas fiscais. E não remova escombros nem animais mortos antes de vistorias ou boletim de ocorrência.
9: E depois de documentar esses prejuízos, quais instituições devem ser comunicadas e quais são os protocolos e documentos que o produtor precisa guardar para garantir os seus direitos?
10: Quatro passos principais básicos: registrar todos os danos, seja na polícia através de boletim de ocorrência ou na defesa civil. Quem tem seguro, avisar a seguradora imediatamente. Quem tem o financiamento do Proagro, comunicar o banco. E quem tem parcela vencendo do crédito rural, pode pedir a prorrogação da dívida por escrito, mas tem que ser antes do vencimento.
9: Araúne, o Sistema FAEP elaborou um material específico para essas situações, né? Quais são as orientações que esse manual reúne e onde que o produtor pode acessá-lo ou buscar auxílio?
10: Isso, nós fizemos um manual com todas as orientações. Esse manual traz o passo a passo completo numa linguagem bastante simples, da documentação, da comunicação à Defesa Civil, ao seguro, ao Proagro, da prorrogação de dívidas e a Copel também. Ele está no site do Sistema FAEP, está disponível a todos os produtores rurais, esperamos que auxilie.
9: Obrigada pelas informações, Araúne. E se você, produtor rural, ainda tiver dúvidas, acesse www.sistemafaep.org.br. Lá, você encontra uma reportagem com todas as orientações sobre como registrar os prejuízos e garantir os seus direitos. Até o próximo Minuto Sistema FAEP.
3: Vocês ouviram o nosso quadro Minuto Sistema FAEP, com Araúne Cordeiro de Abreu, que hoje tratou do tema Produtores Atingidos por Tempestades.
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2: Já estamos de volta e para você que está nos ouvindo aí pela rádio comunitária da sua cidade, lhe fazemos um convite especial. Participe conosco dos próximos programas Fala Paraná, com sugestões de notícias e informações. E como fazer isso? Muito fácil. Envie uma mensagem para o nosso WhatsApp, DDD 41 98437 1253. Vamos de informação? Vamos chamar então mais um giro de notícias pelo Paraná.
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2: No nosso programa de hoje já tivemos a participação de rádios de algumas regiões do nosso estado. E agora teremos mais notícias exclusivas para você, amigo ouvinte. Adriele, apresente aos nossos amigos qual repórter está pronto na linha para trazer mais um giro.
4: Darlan, vamos agora até a região centro-oeste do estado. Estamos na linha com o repórter Mário César, da Rádio Liberdade FM de Roncador. Olá, Mário. O que você traz de notícias dessa região para os nossos ouvintes do programa Fala Paraná?
13: Olá, ouvintes do Fala Paraná. Agro AeroSul começa na próxima sexta-feira. Acontece no próximo final de semana, no Aeroporto Municipal de Campo Mourão, o Agro AeroSul 2026. Começa nesta sexta-feira e vai até o próximo domingo. O evento reúne tecnologia, inovação, conhecimento e oportunidades para o agronegócio. A programação inclui exposição, ciclos de palestras, trocas de experiências e participação de instituições que atuam no desenvolvimento do agronegócio. Os visitantes podem doar 1 quilo de alimento não perecível que será repassado ao programa Mesa Brasil. Portanto, começa na próxima sexta-feira e vem até o próximo domingo, Agro AeroSul, no Aeroporto Municipal, na cidade de Campo Mourão. Com informação para o programa Fala Paraná, da Central de Jornalismo da Rádio Liberdade FM de Roncador, repórter Mário César.
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2: Você ouviu mais informações exclusivas do Sistema Farcom, o maior sistema de comunicação do rádio paranaense. E já vamos direto para outro ponto do estado, saber o que é destaque por lá. Magno, e agora, para onde vamos? E quem vai participar conosco, trazendo mais um giro de notícias?
3: Darlan, vamos agora até a região do Vale do Ribeira. Estamos na linha com o repórter Luan Vitor, da Rádio Nova Cerro Azul FM, de Cerro Azul. Olá, Luan. O que você traz de notícias desta região para nossos ouvintes do programa Fala Paraná?
14: Olá, ouvintes do programa Fala Paraná. Notícia importante de Cerro Azul. Vem da área do esporte e ninguém melhor do que o diretor de esportes, Guilherme Costa, para nos contar que notícia é essa.
15: Olá pessoal, eu sou o Guilherme Costa, secretário municipal de esportes de Cerro Azul, e eu queria compartilhar com todos vocês uma notícia muito especial. Cerro Azul acaba de conquistar o selo diamante do programa O Esporte Que Queremos, da Secretaria de Estado do Esporte do Paraná. Esse programa ele ajuda os municípios a organizarem melhor o esporte, desenvolverem projetos e buscarem novos investimentos através das políticas públicas de esporte. Nesse trabalho, nós realizamos o Cadastro Esportivo Municipal, criamos a Política Municipal de Esportes, o Conselho e o Fundo Municipal de Esportes e também elaboramos o Plano Decenal Municipal de Esportes, que vai orientar as ações da área pelos próximos 10 anos. E temos um motivo a mais para comemorar. Cerro Azul foi o primeiro município do Paraná a concluir essa última etapa e receber o selo diamante. Na prática, essa conquista permite que o município continue buscando recursos exclusivos para o esporte, já que desde o final de 2025, o Cerro Azul recebeu mais de R$900 mil para a área e agora pode conquistar ainda mais investimentos. É um resultado muito importante para o município e principalmente para toda a nossa população.
14: Vale lembrar que o estado do Paraná só realiza repasses na área do esporte aos municípios certificados por Secretaria de Estado do Esporte, em conjunto com o Instituto de Pesquisa Inteligente Esportiva, fruto de uma parceria com a Universidade Federal do Paraná. Da região do Vale do Ribeira, da Rádio Nova Cerro Azul, repórter Luan Vitor para o programa Fala Paraná.
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2: Voltamos com o nosso Fala Paraná e sem perder tempo, vamos conversar com outra região do estado, saber as notícias de lá. Adriele, quem está na linha para trazer o nosso último giro do programa de hoje?
4: Darlan, no último giro de hoje, vamos até a região norte do estado. Estamos na linha com o repórter Dercílio Júnior, da Rádio Agora FM de Mandaguari. Olá, Dercílio. O que você traz de notícias dessa região para os nossos ouvintes do programa Fala Paraná?
23: Olá, ouvintes do Fala Paraná. A Prefeitura de Mandaguari informa que recebeu o comunicado oficial do Departamento de Estradas de Rodagem do Paraná sobre a publicação da portaria número 451/2026, que estabelece restrição de tráfego para veículos de carga com peso bruto total ou peso bruto total combinado superior a 36 toneladas em trechos específicos de rodovias estaduais da região. A medida abrange os seguintes trechos: PRC-272, do entroncamento com a PR-453 até o entroncamento com a PRC-466, e também PRC-466, do entroncamento com a PRC-272 até o entroncamento com a PR-082. Diante da nova determinação, a Prefeitura de Mandaguari orienta as empresas do município que realizam operações logísticas com veículos acima do limite estabelecido a verificarem previamente seus itinerários. Da Rádio Agora FM de Mandaguari, repórter Dercílio Júnior para os ouvintes do Fala Paraná.
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2: Muito bem, vocês ouviram o nosso último giro de notícias regionais do programa de hoje, pelas rádios parceiras da Farcom. Agora vamos entrar em contato com a nossa correspondente em Curitiba, a jornalista Vanessa Ricardo, que traz notícias de hoje da capital do Paraná.
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2: Olá, Vanessa, seja muito bem-vinda. O que você tem aí da capital para os nossos ouvintes do programa Fala Paraná?
24: Olá, Darlan. Olá a todos os nossos ouvintes. Feira do Negócio Local reúne empreendedores, gastronomia e atrações gratuitas em Curitiba. O evento acontece neste final de semana, que vai reunir negócios, gastronomia, cultura e atividades gratuitas para toda a família. A feira do negócio local da Via Cred será realizada nos dias 15 e 16 de agosto no Centro de Eventos Positivo, no Parque Barigui. O evento vai reunir 170 empreendedores de diferentes segmentos, como explicou o gerente regional da Via Cred, Fábio Aires.
0: São 170 expositores, diversas atrações culturais, uma praça de gastronomia completa, tudo para receber o visitante, para fomentar o cooperativismo, fomentar o empreendedorismo na comunidade. A entrada é gratuita para toda a família, para todos os públicos. Nós temos o início no sábado, às 10 da manhã, no dia 15, vai até às 19h30, e no domingo, das 10 da manhã às 18 horas, com diversas atrações ali para todo mundo curtir um passeio em família.
24: E além dos expositores, Darlan, o público também vai encontrar praça de alimentação, oficinas, atividades ao ar livre e uma programação cultural com música, dança, teatro, circo, corais e orquestras. No sábado, um dos destaques é o show da dupla sertaneja Marjorie e Mel, às 5h20 da tarde. Já no domingo, a programação inclui a banda do Corpo de Bombeiros Militar do Paraná, o espetáculo infantil Nosso Amiguinho e o show da banda da DeLorean, com clássicos do pop rock internacional. A feira também oferece serviços para quem já empreende ou pretende abrir um negócio. O Sebrae terá mentorias, enquanto a Praça do Empreendedor e o ônibus do Cine vão oferecer orientações, cadastros de currículos e informações sobre vagas de emprego. No espaço Via Cred serão apresentadas soluções financeiras, além de serviços de renegociação de débitos e atividades interativas. Esta é a quarta edição da Feira do Negócio Local no Paraná e a segunda vez que é realizada em Curitiba. Mais de 1 milhão de paranaenses vivem em municípios que não têm planejamento adequado para a gestão de resíduos sólidos. O dado está em um relatório divulgado pelo Tribunal de Contas do Estado do Paraná. E segundo o TCE, cerca de 67 municípios, o que equivale a 17% das cidades do Paraná, não possuem um plano específico de gestão de resíduos sólidos ou um plano de saneamento básico que contemple esse serviço. A falta de planejamento pode trazer impactos ambientais e também afetar outras regiões, já que os problemas relacionados ao descarte inadequado dos resíduos não ficam restritos apenas ao município. Em entrevista para a Band News Curitiba, a doutora em Geografia e professora na Uninter, Larissa Varnavim, falou quais são essas consequências.
5: A decomposição dos resíduos produz chorume, por exemplo, né? Que é um líquido que tem matéria orgânica e diferentes tipos de substância ali. Então, um líquido do lixo, né? Então, quando esse líquido ele não é adequadamente coletado, ali, tratado ou destinado, né? Ele pode infiltrar no solo e atingir as águas subterrâneas. Está falando de natureza, né? Então, quando a gente pensa nesses sistemas naturais, contaminação, por exemplo, de um lençol freático com alguns tipos de resíduo, ela pode contaminar todo o lençol freático que vai estar abaixo de vários municípios, né? Então, por isso a importância de a gente conseguir chegar a 100% dos municípios com plano de gerenciamento integrado de resíduos.
24: O relatório, Darlan, também apontou

0: Saúde da população. Mutirão oferece mais de 1.000 vagas remanescentes em creches de Curitiba. Começa nesta sexta-feira, dia 14, uma série de mutirões para oferecer vagas remanescentes em creches da rede pública de Curitiba. São mais de 1.000 oportunidades para crianças de 0 a 3 anos. Os atendimentos, Darlan, serão realizados em 5 regionais, que concentram o maior número de vagas. A primeira ação acontece nesta sexta-feira na Rua da Cidadania da Regional Portão Fazendinha. Depois, o mutirão passa pelas regionais Boa Vista, Boqueirão, Cajuru e Matriz. As equipes da Secretaria Municipal da Educação estarão nos locais das 9 da manhã até as 5 da tarde. E durante os atendimentos, os responsáveis poderão receber orientações sobre vagas em creches públicas e contratadas, além de informações sobre matrículas e transferência. Não é necessário levar documentos da criança para ter acesso às vagas. No entanto, é preciso que a criança esteja cadastrada no cadastro online da Prefeitura de Curitiba. Os mutirões, Darlan, seguem até o dia 20 de agosto. Por hoje é só, eu fico por aqui e volto amanhã com mais notícias.
1: Obrigado, Vanessa, que falou direto de Curitiba, trazendo as notícias do dia da capital do Paraná.
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3: É isso aí, encerramos mais uma edição do programa Fala Paraná, agradecendo de forma especial a você, ouvinte, pela sintonia neste horário, aí na sua rádio comunitária, que para nós é um sinal de prestígio pela sua audiência.
4: Obrigada aos ouvintes do nosso Fala Paraná, um programa feito com muito carinho para vocês, através da união e parceria de mais de 150 rádios comunitárias espalhadas pelo estado.
1: Agradeço a você, Adriele, ao Magno e ao nosso editor Márcio pelos trabalhos de hoje e a todos aqueles que colaboraram para a realização deste programa, transmitido para todo o estado através das nossas rádios parceiras filiadas à Farcom, Federação das Rádios Comunitárias do Paraná. Lembrando que amanhã, sexta-feira, estaremos de volta no mesmo horário aqui na sua rádio comunitária. Obrigado a todos pelo carinho da sua audiência e fiquem com Deus.
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8: 12 horas e 5 minutos, estamos chegando, trazendo informações para você aqui no Anauin Notícias. Hoje é quinta-feira, 13 de agosto de 2026, presidente José Neri Bulim. O Jackson Joaquim, da Cressol, superintendente, vamos conversar com ele para falar do Marreco Day agora e também de outros assuntos, inclusive depois aí no Panorama Esportivo, vamos dar a entrevista mais detalhada. Bom dia.
9: Bom dia, Cláudio. Bom dia, ouvintes da Rádio Anauim. Exatamente sábado nós temos o primeiro Marreco Day, né? Então, um evento organizado aí pelo Marreco, que visa

0: divulgar mais o nome do time. O pessoal da diretoria tem feito uma ação muito bacana aí, envolvendo a cidade, divulgando mais, trazer o torcedor para o ginásio. E sábado, né, temos o Clássico das Penas, aí um jogo muito aguardado no Paranaense. O Pato está muito bem, o Marreco está muito bem, então a expectativa é que dê um bom público. E aí durante o dia, e inclusive feriado aqui em Francisco Beltrão, né, o pessoal preparou ali, vai ter shows, vai ter brincadeira para as crianças, a Cressol vai estar lá. Nós temos o que a gente fez de diferente, fizemos uma camisa comemorativa. Na verdade, duas camisas, uma branca e uma preta, muito bonita, do Marreco, que nós vamos estar ofertando para nossos cooperados lá no dia. Então, para quem comprar alguns produtos e serviços da Cressol, vai ter direito a levar uma camisa única. Essas camisas são numeradas, a gente mandou fazer 1.000 camisas, então, se você pegar lá a número 20, só você vai ter a número 20. Então, é um dia que a gente está entendendo aí que vai ser bem bacana, brincadeiras para as crianças, para os adultos, food truck, várias atividades lá para que a gente possa aí ajudar e envolver e elevar o nome do Marreco aí, para que a gente possa retomar o caminho das vitórias do time.
1: Só que o importante é que ele começa na parte da manhã, né? Depois da tarde começa shows, 15h30, vai 17h30, vão ser shows aí a tarde toda também, né?
0: Exatamente, começa 9 da manhã, então tem brincadeira para as crianças, cama elástica, palhaço, pipoca, tudo para as crianças. Se eu não me engano, Cláudio, às 11 horas tem uma banda, às 3 da tarde tem outra, e às 5h30 tem outra, e aí às 8 horas da noite é o jogo, né?
1: Às 5h30, como tu falou, Jacques, é o molejo, né? Olha, quem não quer assistir o molejo, né?
0: Exato, é um show nacional, né? Então, um show de grande repercussão, né? Então o pessoal organizou tudo assim para dar um evento bem bacana, para que o pessoal possa passar o dia lá e confraternizar.
1: Tá certo, eu vou repetir, bater na tecla da pergunta agora. Para concorrer à camisa, eu chego lá, quero investir aonde? Na poupança, RDC, quero abrir uma conta, o cartão Cressol, como é?
0: Então assim, pode ser um consórcio, então o pessoal pode ir lá e comprar uma carta de consórcio. Hoje é um produto que tem saído muito, né, porque a taxa de juros está bastante alta, então consórcio. Pode integralizar cotas de 5 mil para cima, inclusive pode ser parcelado, se for o caso, né? E também sindicar 5 cooperados e esses 5 cooperados abrir a conta. Então o Cláudio vai lá e indica 5 pessoas, assim que os 5 indicados dele abrir a conta, ele pode passar na agência pegar a camisa. Só que a vantagem de ir no sábado é que a empresa, a Mainers, que faz as camisas, vai estar lá. E eles podem personalizar. Então se quer colocar teu nome, ou quer dar de presente para alguém, personalizar, eles fazem isso na hora.
1: Tá certo, então fica o convite, então, sábado, a partir das 9 da manhã, inclusive a rua ali vai ser fechada, ali, né? Vai ter toda a tranquilidade para as pessoas, para as famílias.
0: Exato, vai ser fechada a rua um pouquinho na esquina ali do cemitério da polícia, né? Então, até na quadra de cima vai ter banheiros, vai ter toda a estrutura para que o pessoal possa ficar lá muito bem confortável.
1: Inclusive o restante dessa matéria, depois aqui no Panorama Esportivo, né? Marreco também se movimentando no mercado aí, né? Já voltamos com mais informações aqui no Anauim Notícias.
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1: Agora vamos ouvir então a Márcia Becciato. O SESC está promovendo, e começou ontem, inclusive, termina amanhã, né? A 45ª edição. edição da Semana Literária Márcia Becciato.
6: Quarta-feira, bom dia.
7: Bom dia, Cláudio, bom dia, ouvintes da Rádio Anauim. Então, iniciamos ontem, né, a programação da Semana Literária e Feira do Livro do Sesc. Nós estamos comemorando este ano 45 anos de evento no Paraná. E estamos aí com o tema Tudo Cabe na Palavra. É uma a escritora Adélia Prado. Então, toda a programação, inclusive a decoração do Sesc aqui de Beltrão, está voltado para essa escritora que tem aí a literatura, né, mais do cotidiano, a casa da vovó, a gente brinca muito, né? Então ficou muito bonito. Ontem iniciamos, então, pela manhã com contação de histórias, já tivemos oficinas durante o dia e um bate-papo com a escritora Estrela Leminski na parte da noite, que foi a abertura oficial do evento. Hoje estamos tendo aí, então, contação de histórias novamente, teremos teatro de bonecos na parte da tarde, e à noite aí fica o convite para o pessoal para vir um bate-papo com o escritor Marcelo Labes, ele que é finalista do Prêmio Jabuti, né, tem alguns prêmios na literatura também, ele vem de Santa Catarina para bater um papo conosco aqui no Sesc, hoje à noite, às 19h30. Amanhã a programação segue, então, durante o dia todo, né, teremos aí também o Teatro de Bonecos novamente, à tarde vamos receber a Leia Cassol, que é uma escritora de livros infantis, né, infanto-juvenil, ela vem ministrar aí um encontro com as crianças e também uma oficina com professores e simpatizantes da área literária. Estão também convidados, ainda temos algumas vagas. E à noite, neste ano, temos uma novidade. Fecharemos o evento com um chá literário que é voltado para os escritores locais e regionais aqui, né, de Francisco Beltrão e também na nossa região. Então temos aí já algumas confirmações com o pessoal do chá literário e é um momento para valorizar a cultura literária local. Lembrando que o evento é totalmente gratuito, né? Temos duas livrarias também conosco, comercializando livros a partir de R$2, então livros com valores bem acessíveis, né? Que estão durante os 3 dias do evento, a Livraria Fonte Nova e também a Livraria Logosófica, então podem vir até o SESC também adquirir livros para as crianças, para os jovens e para os adultos, né? O evento encerra amanhã à noite e está aberto aí ao público. Tem algumas inscrições que são feitas pelo site do SESC Paraná, /Semana Literária, ou também o pessoal que tiver interesse em agendar ainda alguma atividade ou participar de alguma atividade, entre em contato conosco pelo telefone 3905-3200, que estamos à disposição.
1: Muito bem, então fica aí o convite, né? A Semana Literária acaba amanhã aqui no Sesc de Francisco Beltrão. Conversei com a Márcia Becciato, ela que é analista aqui do Sesc Beltronense. Obrigado aí a Márcia, do Sesc Beltronense. Já voltamos.
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1: Vamos ouvir agora o Adolfo Pegoraro trazendo entrevista, ele que é da Rádio Educadora, com a professora Helenir de Souza Maciel, secretária.
2: Agora, já estamos trabalhando fortemente essa questão da prevenção da violência, né? E no agosto Lilás nós estamos aproveitando para fortalecer mais ainda um trabalho da Secretaria, do CRAM, a respeito de trabalhar muito fortemente a prevenção. Tivemos o dia 7, a abertura do agosto Lilás, com uma palestra muito interessante, que é com a capitã Luísa, que é responsável lá pela CESP, que é dessa questão da violência, de proteção, e também hoje aqui na CESP, conversando com a classe empresarial, trazendo o nosso projeto Iluminar, que trabalha fortemente essa questão de prevenir a violência doméstica. Teremos mais uma atividade ainda no dia 26, que é um seminário sobre defesa pessoal com a mulher, para nossas assistidas, e a gente vem trabalhando aí, Adolfo, no sentido de minimizar essa situação. Nossa secretaria tem por princípio aquilo que eu sempre falo, um tripé: prevenir primeiro, fazer com que haja uma mudança drástica dessa cultura machista de que o homem é o provedor e, sendo provedor, ele pode ser o agressor. E também, Adolfo, uma das coisas que nós tomamos por base é convidar o público masculino, os homens, para nos ajudarem nesta questão da prevenção, falando para o amigo que aquilo não está certo, que essa forma de comportamento é errada. Então, chamando os homens para ser parceiro da nossa secretaria, parceiro do CRAM, nesse trabalho de minimizar essa questão da violência doméstica. Os números ainda estão altos, Adolfo, para você ter uma ideia: de julho a dezembro e de janeiro a julho, nós fechamos com 1.240 casos de boletins, de boletins de ocorrência da violência doméstica, né? Fora os que não são notificados. Né?
3: É algo interessante também chamar os homens para isso, né? Porque os homens de hoje são exemplo para as crianças que vão ser os homens amanhã também, né? E também a questão da denúncia, né? Antigamente não tinha tanta denúncia de violência doméstica, mas é claro, as mulheres ficavam muito caladas, né? Agora estão tomando coragem também para denunciar, né? É importante também de buscar ajuda, né?
2: Exatamente. Então, o projeto Iluminar iniciou nos quartos anos das escolas municipais. E o que aconteceu? Aumentou a procura pelo CRAM, que é o nosso equipamento que presta o atendimento à mulher. Por quê? Porque a criança chega em casa e fala: mãe, falaram lá que o pai não pode bater, que o pai não pode gritar, que o pai não, sabe? Então, é esse trabalho que nós estamos fazendo para tentar diminuir esse número de acontecimentos no nosso município. E eu acredito que tem dado um resultado bem positivo e que a mulher está tomando consciência de que porque às vezes, Adolfo, já aconteceu da mulher vir sofrendo a violência, mas ela não se dá conta que aquilo seja uma violência, entende? Então, eu despertar para tomar cuidado, para autovalorização, autoestima, é que está fazendo com que essa mulher também aumente a sua denúncia e tenha coragem de sair desse estado de coisa.
3: Lenir, obrigado pela tua atenção, parabéns pelo trabalho, conte conosco, né? O agosto está só começando, vamos falar muito sobre esse tema ainda até o final do mês.
2: Nós que agradecemos, Adolfo, a imprensa tem sido primordial para nós nesse sentido de divulgar o nosso trabalho, de falar para a mulher beltronense, a mulher do Paraná, que ela não pode estar passando por esse tipo de violência. Mas uma coisa eu quero deixar também registrado na minha fala, Adolfo, é o agradecimento à administração municipal, na pessoa do prefeito, que entendeu que para a dinâmica da secretaria funcionar, nós precisaríamos ter uma equipe técnica, e hoje podemos contar com isso, e por isso que o trabalho está andando e está se efetivando, graças ao trabalho técnico das nossas assistentes sociais, psicólogas e administrativo.
3: Obrigado, professora Helenir Maciel, secretária da Mulher e Igualdade Racial aqui de Francisco Beltrão.
1: Obrigado, Adolfo Pegoraro, trazendo também informações aí com a professora Helenir de Souza Maciel, que é a secretária, né, da Mulher e de Igualdade Racial. 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Olha, vem aí a segunda corrida laranja da Cressol Tradição. Daqui a pouco tem uma entrevista aí no Panorama Esportivo com o superintendente Jackson Joaquim, vai falar também sobre esse assunto, sobre o Marreco Day, né? Destaque final, ontem nós tivemos Libertadores da América e Sul-Americana, né? Palmeiras teve um revés em casa, hein? Muita chiadeira por parte do Palmeiras, na expulsão do Andréas Pereira, do Palmeiras, né? Mas o árbitro não era brasileiro, não, o árbitro é uruguaio. Então, não favoreceu a equipe do Palmeiras, a equipe do meu amigo goleiro Veloso, né? É, vamos ter na Série B um clássico mineiro e um clássico goiano, né, no final de semana. E na Série C tem um clássico aqui do Sul. Zubeldía, el argentino, muchacho. No, que passa, muchachito? Não é mais el treinador, el treinero de la equipe de Fluminense. Fluminense mandou embora o Zubeldía, né? É. E o Memphis Depay abriu uma brecha jurídica e ele está acionando o Corinthians para levar 180 milhões de reais. Vamos falar do Marreco, vamos falar também do Clube Esportivo União, abertura dos jogos macro, né, jogos da juventude aqui em Francisco Beltrão, amanhã, sexta-feira, movimentação aproximadamente de 600 atletas. Essas e outras vamos destacar na sequência no Panorama Esportivo. Um abraço, uma boa tarde a todos.
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1: Itamar José. Alô você, boa tarde, 12 horas mais 25 minutos, está no ar o Panorama Esportivo. Começando o Panorama Esportivo, chamando Cláudio Melo.
2: Eu estou com o Jacques Joaquim, aqui da Cresol Tradição. Primeiro assunto, que é no momento agora, final de semana, inclusive sábado, o Marreco Day, né? Essa primeira edição, inclusive, já movimentando a cidade, a região. Bom dia.
3: Bom dia, Cláudio. Bom dia, ouvintes da Rádio Anauim. Exatamente, sábado nós temos o primeiro Marreco Day, né? Então, um evento organizado aí pelo Marreco, que visa divulgar mais o nome do time. O pessoal da diretoria tem feito uma ação muito bacana aí, envolvendo a cidade, divulgando mais, trazer o torcedor para o ginásio. E sábado, né, temos o Clássico das Penas, aí, um jogo muito aguardado no Paranaense. O Pato está muito bem, o Marreco está muito bem, então a expectativa é que dê um bom público. E aí durante o dia, e inclusive feriado aqui em Francisco Beltrão, né, o pessoal preparou ali, vai ter shows, vai ter brincadeira para as crianças, a Cresol vai estar lá. Nós temos o que a gente fez de diferente, fizemos uma camisa comemorativa. Na verdade, duas camisas, uma branca e uma preta, muito bonita, do Marreco, que nós vamos estar ofertando para nossos cooperados lá no dia. Então, para quem comprar alguns produtos e serviços da Cresol, vai ter direito a levar uma camisa única. Essas camisas são numeradas, a gente mandou fazer 1.000 camisas, então, se você pegar lá a número 20, só você vai ter a número 20. Então, é um dia que a gente está entendendo aí que vai ser bem bacana, brincadeiras para as crianças, para os adultos, food truck, várias atividades lá para que a gente possa aí ajudar e envolver e elevar o nome do Marreco aí, para que a gente possa retomar o caminho das vitórias do time.
2: É, só que o importante é que ele começa na parte da manhã, né? Depois da tarde começa shows, 15h30, vai 17h30, vamos ter shows aí a tarde toda também, né?
3: Exatamente, começa 9 da manhã, então tem brincadeira para as crianças, cama elástica, palhaço, pipoca, tudo para as crianças. Acho, se eu não me engano, Cláudio, às 11 horas tem uma banda, às 3 da tarde tem outra, e às 5h30 tem outra, e aí às 8 horas da noite é o jogo, né?
2: É, às 5h30, como tu falou, Jacques, é o molejo, né? Olha, quem não quer assistir o molejo, né?
3: Exato, é um show nacional, né? Então, um show de grande repercussão, né? Então o pessoal organizou tudo assim para dar um evento bem bacana, para que o pessoal possa passar o dia lá e confraternizar.
2: Tá certo, eu vou repetir, bater na tecla da pergunta agora. É, para concorrer à camisa, eu chego lá, quero investir aonde? Na poupança, RDC, quero abrir uma conta, o cartão Cresol, como
3: então,
2: que é?
3: Vamos
2: como
3: lá.
2: Que é?
3: Então assim, pode ser um consórcio, então o pessoal pode ir lá comprar uma carta de consórcio. Hoje é um produto que tem saído muito, né, porque a taxa de juros está bastante alta, então consórcio. Pode integralizar cotas de 5 mil para cima, inclusive pode ser parcelado, se for o caso, né? E também sindicar 5 cooperados e esses 5 cooperados abrir a conta. Então o Cláudio vai lá e indica 5 pessoas, assim que os 5 indicados dele abrir a conta, ele pode passar na agência pegar a camisa. Só que a vantagem de ir no sábado é que a empresa, a Mainers, que faz as camisas, vai estar lá. E eles podem personalizar. Então se quer colocar teu nome, ou quer dar de presente para alguém, personalizar, eles fazem isso na hora.
2: Tá certo, então fica o convite, então, sábado, a partir das 9 da manhã, inclusive a rua ali vai ser fechada, ali, né? Vai ter toda a tranquilidade para as pessoas, para as famílias.
3: Exato, vai ser fechada a rua um pouquinho na esquina ali do cemitério da polícia, né? Então, até na quadra de cima vai ter banheiros, vai ter toda a estrutura para que o pessoal possa ficar lá muito bem confortável.
2: Tá certo, e essa é a primeira edição, né? Já que com certeza teremos a segunda e assim por diante.
3: Exatamente, no intuito de resgatar aí o Marreco e esse vínculo com a comunidade, é bem possível que esse seja só o primeiro, né? E que vá ter todo ano ou até às vezes mais que uma vez por ano.
2: Bom, aqui é papo reto, né? Já vamos emendar aqui. Segunda edição da Corrida Laranja, da Cresol, que é agora no dia 30 de agosto.
3: Exatamente, então ano passado a Cresol Nós, aqui da Cressol Tradição, juntamente com a Central, promovemos a Corrida da Laranja em comemoração dos 30 anos da Cressol. A ideia era fazer só nos 30 anos, mas ela deu tanto sucesso e o pessoal pediu tanto que nós, em conjunto com a Central, acabamos colocando ela no calendário de corridas de Francisco Beltrão. Então, vai ter agora no final do mês, né, no dia 30 de agosto, a segunda edição. Ano passado foi aberto, se eu não me engano, 500 inscrições, logo fechou, abriram mais 200, logo lotou, e esse ano eles abriram mil inscrições.
2: Como está a situação hoje?
3: Tem menos de 100, então quem quer participar vai ter que correr, literalmente, não só os 5 quilômetros, correr para fazer a inscrição lá no site, né? E acompanhar pelas redes sociais da Cressol Tradição, é arroba Cressol Tradicão, né? Sem o cedilha, sem o acento. A gente está postando tudo lá, as informações. Neste final de semana, no Parque Alvorada, e no final de semana que vem, na praça, vai ter um treinador ajudando as pessoas lá, que é um treino coletivo, dando orientações e tal, a partir das 7 da manhã. E aí, no dia 30, a corrida é às 7 da manhã também. Os kits, né? Porque é um atrativo muito bacana dessa corrida da Cressol, os kits, né? Tem dois kits, um que tem a corta-vento e camiseta, e outra sem o corta-vento. Quem fez a inscrição vai poder retirar no sábado, lá na Central, das 9 às 4 da tarde. Quem não conseguir no sábado retirar lá na Central, pode retirar das 6 às 6h30 no dia da corrida. Então vai ter que chegar um pouquinho mais cedo ali no calçadão, que é de onde vai ser a largada.
2: Bom, o percurso é esse, né, Jacques? É 5 quilômetros, né?
3: 5 quilômetros, por pedido do pessoal, foi mudado o percurso do ano passado para ele ficar com um pouco menos de subida. Embora, né, Cláudio, quem mora em Francisco Beltrão, não é fácil achar um trecho sem subidas e descidas, né? Mas, enfim, o pessoal mudou, ele sai ali da praça e vai em sentido a Unipar, que aí fica um trecho não muito sinuoso para os corredores profissionais, aí o pessoal que pratica bastante entende que é melhor. Então a gente adequou o percurso para um pedido dos competidores.
1: Muito bem, aí o Cláudio bateu um papo com o Jackson da Cressol. Cláudio, boa tarde. Pela primeira vez, né, diretores da Cressol dentro da diretoria do Marreco ABF, é um fato inédito, né?
4: Boa tarde para você que está
1: conosco. Porque até então eu só patrocinava, agora estão envolvidos. Estão ali sendo chefes, né, Cláudio Melo?
4: E até comentei, né, também em off com você, que o Jackson, ele está sempre nos jogos lá, né, está sempre acompanhando. Mais diretores também vão lá. Enfim, eles são, além de dentro da diretoria, que tem o... Como é que é o nome do nosso diretor lá, de marketing, será, de finança, também, né, vamos lembrar, Gerson, né?
1: O Gerson.
4: Né? O Alcimiro também, às vezes, está lá. Enfim, é como você falou, pela primeira vez, os apoiadores, né, o patrocinador master, a Cressol, tem alguém dentro da diretoria do Marreco ABF. É muito importante.
1: Cláudio, a palavra do dia seria: o Marreco está no mercado e pode pintar alguém? Pode pintar aí uma peça?
4: Olha, essa possibilidade existe 100%, mas agora tem que ver se vai concretizar a contratação.
1: Ficou na mão do Betinho?
4: É, o treinador é que vai definir.
1: Que vai indicar.
4: É.
1: Estão correndo atrás.
4: Estão
1: no mercado.
4: Estão no mercado, só que agora o tempo é curto, né, também. Eu acredito que raramente... Possa até acontecer, nada é impossível,
1: sim,
4: né?
1: Sim.
4: Mas já estamos aí na metade de agosto, né?
1: Porque lá atrás ficou em aberto uma possibilidade de uma sexta peça, né?
4: E tinha aí uma promessa, me parece, assim, entre as linhas aí, né? Que fizeram uma proposta, teve uma contraproposta, aquele negócio de acerto que a gente já conhece, né?
1: Não, seria pivô, né?
4: Não.
1: Não é pivô.
4: Ah lá.
1: Não é goleiro, é um ala.
4: É um ala
1: fixo, né?
4: Tem toda essa possibilidade, mas agora esperar.
1: Seria muito conhecido do torcedor?
4: Se vier, vai agradar o torcedor.
1: Vai agradar o torcedor.
4: Até hoje de manhã eu conversei com um amigo meu.
1: É aquele atleta que o torcedor quer ele no time, né?
4: No time.
1: Isso.
4: Aquele cascudo, aquele cara.
1: Aquele cascudão,
4: que...
1: isso.
4: É desse estilo aí que nós temos também no Marreco aí. Até hoje de manhã eu falei a lamentação, porque o Luizinho, né, que veio sem muita pompa, é um dos melhores jogadores que veio aí.
1: Eu conversei com ele pela manhã.
4: Que ele está no meio desse grupo, mas está em processo ainda.
1: Eu e o Luciano Bernardi, da Onda Sul, conversamos com ele hoje também, com o fisioterapeuta.
4: O Fabiano.
1: O Fabiano. Então,
4: o que ele falou?
1: a nossa recuperação está além do imaginário. No máximo, mas no máximo 30 dias vai estar de volta. Que bom. Até o Luizinho é o seguinte, foi a primeira lesão dele. Lembra que foi no jogo contra o CAD? É. Entendeu? Então o hematoma já tá praticamente sumiu já, Cláudio.
4: É, mas o cara pegou forte, né?
1: É que tem aí um grande fisioterapeuta trabalhando. Tem que tirar o chapéu pro Fabiano, né, Cláudio?
4: É um excelente, então, né?
1: Uma previsão de 60 dias, tu vai recuperar o jogador aí entre 30 e 40 dias, né?
4: É, ganha 20 dias, né?
1: Vai ganhar 20 dias.
4: É, eu tô falando que dos jogadores que vieram, juntamente ele, né? Ele estava muito bem também, né? É, então, esperar. Agora, daqui a pouco vamos comentar um pouquinho do clássico, né? Que pode ser um divisor de águas, né?
1: Sim.
4: O Marreco pode perder até uma colocação. Sim. Isso vai depender aí, claro, de resultado.
1: Não, assim, Cláudio, o Marreco tem dois jogos em casa. Contra o Pato e contra o Palmas no dia 28 lá no Sarará, né?
4: Não é 29?
1: 29. É a última rodada. Todos os jogos às 20 horas.
4: Ah.
1: Tem que ganhar um jogo para terminar no mínimo em quarto lugar.
4: É, para ficar no G4.
1: Entendeu? E está em aberto a possibilidade de terminar em segundo ou terceiro. Se ganhar do Pato, abre o leque para terminar em segundo.
4: É, daí só ganhar do Palmas fica em segundo.
1: Porque o Pato tem aí pela frente o Marreco e tem o Campo Mourão. Campo Mourão é o único que pode tirar a primeira colocação do Pato.
4: É, porque eles vão ter o cruzamento entre eles, né? É.
1: Os primeiros quatro não disputam o primeiro playoff. É. Então a palavra-chave do dia, o Marreco está no mercado. Poderíamos ter novidades, vamos aguardar. É. Tá? Voltamos.
4: E aguardamos.
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5: 12h38, hoje à noite, abertura, vem aí Jogos da Juventude, secretária de Esportes, Hilda Schmitz, boa tarde.
6: Eu queria fazer um convite a todos os munícipes aí, né, para estar prestigiando a fase macro-regional dos Jogos da Juventude que acontece em Francisco Beltrão, de 14 a 16 de agosto. Então, nós teremos vários locais aí de competições, né? O basquetebol vai acontecer no ginásio Alvorada, o voleibol no ginásio da Cango, São Miguel vai ter o handball e o vôlei de praia no sábado, dia 15, na Arena Win. O futsal, na sexta e no domingo, vai acontecer aqui no ginásio Esportes Arrudão e no sábado, no ginásio do Sarará. Então, queria fazer um convite especial aí para a nossa população estar participando, né? Que são atletas de 15 a 17 anos. E a Beltrão estará representando em todas essas modalidades aí que eu já nominei e fazer um convite para estar prestigiando o esporte de Francisco Beltrão no dia 14, 15 e 16 de agosto com a fase macro-regional dos Jogos da Juventude aqui em Francisco.
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7: Competições de categoria de bases, Marrequinho ABF, estou com o competente professor Luizinho para falar, inclusive já nessa semana, já, né? Amanhã já teremos competição. Bom dia.
8: Bom dia, Cláudio, bom dia, ouvintes. Isso, então a gente entra agora na quarta etapa, né, uma etapa decisiva aí no Paranaense de base, onde ficaram aí as 16 melhores equipes, né, na Série Ouro. E nós, com três categorias aí, temos ainda pela frente esse desafio, né, de colocar os atletas aí, a equipe entre as 8 melhores equipes do Paraná.
7: Tá certo, é Curitiba?
8: Isso, a gente viaja então esse final de semana agora para Curitiba com a categoria Sub-9, né. Aí no final de semana sequente a gente vai a Maringá com a categoria Sub-10 e o último final de semana do mês a gente vai a Umuarama com a categoria Sub-13.
7: Professor Luizinho, aqui dá para avaliar, né, as categorias de base nesse momento, né? É, você que trabalha há muito tempo. Né?
8: O nosso campeonato paranaense, ele é um campeonato muito forte, né? Eu acho que fica aí entre os principais campeonatos de base do futsal, nível Brasil. Então isso a gente vê, Cláudio, quando a gente disputa, por exemplo, Copa Mundo. Início do ano a gente foi a Londrina jogar a Londrina Cup, que são equipes do Brasil inteiro, né? Então, por exemplo, em Londrina a gente teve Botafogo, a gente teve São Paulo, a gente teve Santos, e a gente foi com a nossa categoria Sub-9, ficamos em terceiro lugar lá. Então, isso mostra a força, né, do futsal paranaense.
7: É a qualidade que tem, né, também, né, para competir com essas equipes, grandes estados, né, do Brasil.
8: Isso, então, a gente vem já de anos, né, com as mesmas equipes, trabalhando aí de uma forma correta, uma forma séria. E chegamos novamente, né, entre as 16 melhores do estado.
7: Tá certo. Boa sorte aí, professor Luizinho, nesse final de semana e na sequência também, né?
8: Obrigado, Cláudio. Obrigado a todos.
5: Muito bem. E a equipe do Sub-17 do Marreco BF representa o município aí nos Jogos da Juventude, que começa hoje à noite no Arrudão Abertura.
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5: 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Clube Esportivo União, hoje à tarde, todo o elenco do União volta a trabalhar. Após um empate sábado passado lá em Formosa contra a equipe do Esporte Campo Mourão, no 1-1, a galera recebeu folga do Dia dos Pais. No próximo final de semana, teremos o jogo lá em Formosa entre Esporte Campo Mourão e a equipe do Toledo. União fica de folga. União volta a jogar somente dia 28 ou 29. Hoje pela manhã, conversei com o Natalino, né? É só na semana que vem. A federação vai definir se o jogo vai ser no sábado à tarde, no Anilado, ou no domingo pela manhã.
7: Muito bem, sou com o Douglas Silva. Douglas, expectativa maior agora é com esse clássico, né? O maior de todos. Marreco, ABF, Pato nesse sábado. E a equipe do Marreco, claro, alcançar o primeiro lugar já não alcança mais, né? No estadual. Mas buscar aquela colocação entre os 4 melhores, né? Boa tarde.
10: Boa tarde a todos. Então, É um clássico grandioso, né? Que eu acho que é o maior clássico do Brasil. Acho que, falando de mim pessoalmente, acho que foi um sonho, sempre foi um sonho, né? Jogar um clássico das penas. Acho que quando eu tinha 15, 16 anos ali, assistia pela TV, pelo Sport TV na época, né? Que transmitia os jogos. Então, a gente sabe que é um jogo diferente, é um jogo atípico de todos. Então, a gente sabe que... Eu acho que, acima de tudo, não é nem jogar, é saber jogar o jogo e ganhar, né? É importante os 3 pontos. A gente sabe que não pode mais buscar liderança, mas é um clássico. É um clássico. A gente sabe que os 3 pontos é muito importante até para a gente alcançar a segunda posição e trazer até as semifinais aqui, o segundo jogo para o Arrudão, que a gente é muito forte aqui dentro de casa.
7: É como a gente diz aqui, né, Douglas? É um campeonato à parte.
10: É a parte. É mais que 3 pontos, né? Nem 3 pontos aí, pode botar 6 pontos pra diante aí. É um jogo diferente, então a gente tem que estar preparado mentalmente, porque vai ser um jogo muito difícil, né? O rival é muito forte, mas também a gente sabe da nossa força aqui em casa e a gente sabe do elenco que a gente tem e se Deus quiser, a gente vai buscar esses 3 pontos.
7: Tá certo, você bem adaptado já, porque a adaptação é complicada, né? Você estava muito tempo no exterior.
10: Não, tô adaptado já, tô adaptado. Eu acho que minha performance dentro de quadra não tá aparecendo por conta dos resultados, mas eu sei do que eu venho mostrando pra equipe.
7: Dá pra melhorar ainda, lógico.
10: Com certeza, né? Eu sei do meu potencial, sei o quanto eu posso ajudar a equipe, eu posso ajudar o Marreco. Mas é como eu te falei, né? Os resultados não estão vindo, então muita gente fica escondida, né? Sim. Mas a gente sabe do que a gente vem fazendo no dia a dia, do nosso trabalho e o quanto a gente tem pra apresentar pro Marreco, cara.
7: Outro assunto é que mudou o treinador, né? Mudou o técnico, estava o Jonathan Marcelo, agora entrou o professor Betinho, então muda também o estilo de jogo de cada um, né?
10: Com certeza, muda. Na hora que o professor Jonathan, né? É como eu te falei, cara, é resultado. Isso aqui é resultado. Podia eu estar sendo mandado embora, não só o Jonathan, né? Então, isso aqui é resultado.
7: Mas geralmente história no treinador.
10: Com certeza, com certeza.
7: E hoje aí o técnico Fluminense não é mais. O Zubeldiz foi mandado embora.
10: É sempre assim, cara. Mas é como a gente fala dentro do grupo, né? Acho que ninguém quis derrubar o professor Jonathan ali. A gente deu o nosso melhor. E como falei, vou falar mais uma vez, é resultado. Se não der resultado, infelizmente, às vezes não dá tempo de tudo. Não deu tempo de ele demonstrar todo o trabalho que ele. Todo o potencial que ele tem, porque ele pegou o caminhão com. Trocou o caminhão com.
7: Trocou o pneu de caminhão a 100 por hora. Hein?
10: Trocou o pneu com caminhão andando, então é difícil. Agora é tentar ajudar o Marreco, é assimilar o que o professor Betinho tem pra nós e colocar o Marreco no patamar onde ele merece, que é ficar na primeira divisão e, se Deus quiser, buscar o título paranaense.
7: Finalizando aqui, convocar os torcedores pra esse sábado, já a partir das 9 da manhã, né? Marreco Day aqui, né? Com várias atrações, diversões, crianças, adultos, shows.
10: Com certeza, né? Acho que o clube está fazendo um projeto grandioso. Acho que o maior projeto do futsal, já visto até hoje. Mas eu acho que pro clássico em si, cara, eu acho que não precisa nem convidar, né? Isso aí é só tu anunciar nas redes sociais aí que as pessoas vão vir. Eu tenho certeza que o Arrudão vai tá abarrotado aí no sábado. Se Deus quiser, a gente vai coroar isso com a vitória.
7: Aí, esse é o Douglas Silva aqui no Panorama Esportivo.
5: Inclusive, a programação está toda pronta. Às 9 horas da manhã, abertura. Aí teremos o primeiro show às 10 da manhã com o grupo Sou Arte. E antes das 10 também teremos um show infantil. Teremos 11 horas Samba na Brasa, 15 horas Oba Oba Samba Rose, 17h30 o grupo Molejo. Galera, o grupo Oba Oba não é cover, é o grupo Oba Oba. Grupo Molejo. Quem tá falando em cover, tá fora da casinha, é o Grupo Molejo. E às 20h15 o clássico das penas. Que coisa, e tem gente que distorce.

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8: Itamar José.
9: 12:53, vamos com a Libertadores. Cláudio Melo não deu pro Palmeiras fazer vitória, tomou gol no finalzinho, né? É, levou um choque.
10: Um jogador expulso. Você sabe aquele corretor?
9: Vai decidir fora.
10: É, sabe aquele corretor do celular, quanto era uma letra, ele corrige?
9: Sim.
10: Então me pediu para corrigir você, que você falou duas vezes que a abertura dos Jogos de Juventude Macro é hoje. Não é, é amanhã, sexta-feira.
9: Perdão. Hoje não. É quinta. Hoje é quinta-feira.
10: Daí o Cabelo.
9: É amanhã, sexta. Ah, inclusive porque o Marreco não treina amanhã no Arrudão. É. Tá?
10: Falasse,
9: porque pedi, teremos os jogos.
10: Pediu se eu era o corretor.
9: Ser preparado então, o Arrudão, né? O Arrudão, hein? Abertura dos Jogos da Juventude amanhã. Entrada franca. Entendeu? Jogos da Juventude começa amanhã. Sábado, teremos jogos no sábado, no domingo, Marreco Day, Marreco Pato.
10: Vai lotar.
9: Vai, não, e o município todo envolvido aí com o esporte, né, Melo?
10: É, são 600 atletas aproximadamente, né, nesses jogos macro da juventude.
9: E desses 600 atletas, muitos deles vão estar dentro do Arrudão.
10: Do Arrudão.
9: Eu estou sabendo que já tem atletas aí, cidades vizinhas, que vão disputar os jogos aqui, que já compraram ingresso antecipado,
10: Cláudio. É que bom, vai unir o útil e o agradável, né? Então vamos lá com a Libertadores. Ontem Palmeiras 1, Cerro Porteño 1, agora tem o jogo de volta no Paraguai, né? A expulsão do Andrés Pereira foi meio duvidosa, hein? Meio, mas tudo bem. O árbitro foi uruguaio. Platense 1, Coquimbo 1 e o Cruzeiro no Mineirão lotado 1-1, né, com o Flamengo. Que golaço do cara do Cruzeiro, hein? Hoje tem Mirassol e LDU do Equador. É 19 horas, 21:30 hoje, lá na Argentina, na terra do Messi. O Rosário Central pega a equipe do Corinthians hoje, né? E lembrar, né, que o Memphis Depay, está com ação na justiça contra o Corinthians, pode levar.
9: E não é pouco. 180,
10: mas 180
9: é,
10: milhões.
9: É muita grana, hein? Mas quem fez esse contrato, Cláudio?
10: É.
9: Mal feito,
10: mal
9: né?
10: Feito.
9: Valores.
10: Agora vamos com a Sul-Americana. Antes de eu abrir a Sul-Americana aqui, lembrar que o Zubeldi, o argentino, não é mais o técnico do Fluminense Carioca.
9: Renato Gaúcho pode estar
10: pintar,
9: na.
10: Pode pintar.
9: Mira.
10: Pode,
9: pode. Pode, né?
10: Ele está no futebol, está no Rio, né? Ontem, então, Sul-Americana. Perdeu em casa o Bragantino 1-0 para o Atlético Mineiro. Tem o jogo de volta. Tigre 0 em casa, 1 para o City Torque, que é uma equipe do Uruguai que é comandada pelo Manchester City da Inglaterra. Hoje tem 19 horas o Santos e o Macará. Macará é do Equador, hein? Vasco da Gama, 19 horas, pega o Olímpia. É a equipe do Batuta e do Betinho, né? Os dois vascaínos. Não sabia que o treinador era vascaíno também. E às 21h30, Cinciano e Botafogo, certo? E lembrar então que o clássico da Série B, amanhã a gente vai falar mais da Série B, tem um clássico mineiro e tem um clássico de Goiás, né, na rodada. E na Série C tem um clássico do Sul, que é o Caxias, o Figueirense. Então fica aí Série A, B, C e D, inclusive, e a Série D, seu Itamar, já é quartas de final, joga de volta, né? Amanhã a gente fala mais sobre isso.
9: Cláudio, agora... Tem gente achando que é cover.
10: Não existe, né?
9: Gente, o Marreco está fazendo evento porque conseguiu, vou repetir, através de um deputado, uma verba da Secretaria de Turismo.
10: Do Estado do Paraná.
9: É?
10: É.
9: E não é pouca coisa, né?
10: Não,
9: em
10: é
9: torno aí de entre 200 e 300 mil reais, é mais ou menos o valor do investimento.
10: Pessoal, é tudo original amanhã, né? Até o Marreco ABF é original, não é o Marreco Cobre e ABF Cobre, tá certo? Tudo bem, tá tudo certo, começa às 9 da manhã, sábado, né? Então, ali na frente do Arrudão, como o Jackson falou, né? Tudo montado, a estrutura, a comodidade para tua família.
9: Tem um show Disney, né? Para as crianças, né?
10: 10 horas da manhã, né?
9: 10 horas da manhã.
10: Tá, então tem tudo para dar tudo certo e vai dar certo, né?
9: Vai dar certo. Isso. Não, e a previsão do tempo também, Claudio, se imaginava.
10: Tomara, né?
9: Já ouviu o Peter hoje, né?
10: Tu ouviu
9: o Peter? Estava acompanhando ele aqui nas redes sociais aqui, já me deixou animado.
10: É. E a outra novidade é que o pessoal lá do restaurante Bárbara, o Sadi Tamar, voltou a jogar na loteria na Mega Sena. E o homem é pé quente.
9: Né? E o detalhe, hein? Marreco tá no mercado.
10: Opa, vamos ver o que vai acontecer. Até nas próximas horas, né?
9: Até nas próximas horas.
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1: 1:05.
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6: Olá, boa tarde, 1h22 agora.
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Muito bem, fechando legal, mais uma sequência de músicas por aqui. Esse foi o som do Falco com Der Kommissar. Teve por aqui também uma composição do Cazuza, mas o Lulu Santos cantou a Beth Balanço, ficou legal na voz dele, né? Chapel Run com Good Luck Baby e Tarzan Boys com Jungle Life. Abriu a sequência por aqui. Tem muitas sequências ainda de muitos sons bacanas que vão rolar pra você na programação 06 até as 3 horas da tarde comigo, Jaime Samuel, nessa tarde nublada, chuvosa de quinta-feira hoje, dia 13 de agosto, 23 graus em Francisco Beltrão. Nesse momento é a temperatura. Dá pra sentir o cheirinho do final de semana, né? Uma pontinha da sexta-feira aí, né? Só que final de semana promete chuva. Hoje a previsão era pra chuva e tá sendo e vai ser. Amanhã tem previsão pra 21,5 milímetros. Isso, amanhã mínima de 15, máxima 22 graus. Aí sabadão, sol, muitas nuvens durante o dia, períodos de céu nublado e não chove. Domingão também, mínima de 16, máxima 28, não chove. Segunda mínima de 17, máxima 29, não chove. E olha só o que vai acontecer terça-feira, tem máxima de 30 graus, hein? Calorão em Beltrão, na região. Previsão para calor aí na terça de 30 graus, aí chove na quarta. Fechado, intervalo 3 minutinhos, a música boa volta por aqui para você, ó.

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6: Agora 18 para as duas.
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0: São Coisas de la Vida, o som do Eros Ramazzotti aqui na programação do Toca Tudo Pra Você. Rolou ainda Lagoon e Ana Gabriela, deixa. Bengals com Walk Like a Egyptian e Kangs com This Girl. 988-22-3529. Esse é o WhatsApp da rádio para você participar, interagir, pedir o seu som, mandar o seu recadão também aqui na programação do Toca Tudão, no seu radião, comigo, Jaimão. Agora 2 para as 2, o intervalo é bem rapidinho, hein? Em 3 minutinhos pode cronometrar e a música vai estar de volta pra você, ó.
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2: 2:01.
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9: Olá, boa tarde, 2h19 agora.
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0: Steve Winwood aqui na programação com Valerie. Detonautas, o retorno de Saturno, Aces, Laila e Shakira com Rihanna, Can't Remember to Forget You.
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0: 21 para as 3.
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0: Nikita, agora vamos com Elton John.

Esse foi o som da banda Patofu, canção pra você viver mais. E tem aquela canção que também parece que você viveu mais, né? Como é o caso dessa próxima que vou tocar agora. Que indicação, pedido do meu amigo e colega de trabalho, David. Fala, David. Escuta por aí, amiga, um abraço pra você. Vamos curtir, então. Som do Anjos do Hangar. Já começa cantando, vai lá, ó.

0: Bom, depois do Miles Smith Stargazing do Fusca Azul, a lá indicação do meu amigão David, nós vamos encerrando por aqui as participações do ouvinte também. Mais uma edição do programa Toca Tudo 106, edição dessa quinta-feira hoje, dia 13, né? Amanhã sexta, dia 14, quase que cai a sexta-feira, dia 13 aí, né? Mas passou ileso dessa vez, né? Pontualmente 3 horas agora. Amanhã eu volto às 13 com mais uma edição do Toca Tudo e os melhores nacionais e internacionais para você curtir por aqui no 106.3 do seu rádio. Uma ótima tarde de quinta, bom resto de dia para você. Até amanhã às 13. Tchau, tchau.
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4: 3 e 4.

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1: De volta com muito mais programação no seu rádio a partir de agora. Olha só, aumenta o volume que a partir de agora vai esquentar com tantas músicas para você recordar aqui na Anauim FM 106.3, Arco da Velha, comigo, hein? Keira Lima no comando.

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9: Três e 23.

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1: Vou fazer companhia pra você das 15 às 17 horas, de segunda a sexta-feira, trazendo muita música pra você recordar, hein? Keila Lima no comando, aqui da Nauim FM 106.3, programa Arco da Velha. Vem junto!

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4: 3:42.
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7: Agora mais um super sucesso bombando aqui na nossa programação 106.3.

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13: Quatro e três.

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0: 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Quatro e vinte e um.
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2: De volta com o Arco da Velha, aqui na programação da Anauin FM 106.3. Sejam bem-vindos.

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11: 4:44.
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14: 106.3, Arco da Velha, comigo Keila Lima. De volta com a programação no seu rádio Anauim FM. Vem cá, você gosta de uma seleção completa? Então segue essa aqui, a melhor música pra você.

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12: 5 e 8.

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São 17 horas, 18 minutos. Boa tarde, Francisco Beltrão. Boa tarde à capital do sudoeste do Paraná, a nossa grande querida Francisco Beltrão. Boa tarde. Você está curtindo o programa Viola Sertaneja aqui na 106.3 FM, na companhia do teu amigo Machado. Vamos que vamos, até as 19 horas, mais ou menos assim. São 17 e 19, nós temos que agradecer a Deus por estarmos aqui mais um dia, mais uma tarde de Viola Sertaneja. Obrigado, Senhor, por essa oportunidade. Mais um dia no calendário da tua vida, meu irmão, por isso merece os agradecimentos. Obrigado, Senhor, por essa oportunidade. Também cumprimentar toda a direção da Rádio Comunitária na UIN 106.3 FM, na pessoa de toda a diretoria. Cumprimento em nome do senhor José Neribolim. Boa tarde! Também estendo meus cumprimentos a todos os meus colegas que por aqui trabalham, levo a informação, levo a boa música pra você, meu irmão. Na parte técnica, Gilson Rafael. Na parte administrativa, Amaro Corbi. Boa tarde, meus irmãos.

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2: É o programaço Viola Sertaneja no ar pra você, meu irmão. Levanta o volume e pede aquela música que você prefere, aquela sua preferência, ou seja, uma sertanejona daquelas que vem chorando atrás da casa. É, então vamos de Paulo e Paulino. Essa daqui eu acho que é uma daquelas, né? Que o cara se esconde atrás da casa pra poder chorar, né? Vamos que vamos, de Paulo e Paulino. Telefone mudo!

17h23. Ou melhor, de Paulo e Paulino, né? Olha só! Mas essa aqui eu quero mandar para todos os gaiteiros que vão lá para Capanema. Atenção, gaiteiros e gaiteira! Estamos saindo sábado, às 13 horas, de frente da prefeitura. Você é nosso convidado, pega a cordiona, venha para cá. É em frente à prefeitura, nós vamos para Capanema, tá bom? Você não vai pagar a tua passagem e com a cordiona nas costas você ganha também até o jantar lá em Capanema. Beleza, meu irmão? Pega a gaita e venha, vamos fazer uma visita e uma homenagem pro professor Maico, que é um professor, né, que questão de saúde não está mais tocando lá a questão do gaitaço, né? Então o Maico vai estar lá e o prefeito quer fazer uma homenagem para ele lá em Capanema, e nós estaremos juntos fazendo barulho por lá. Então todos os gaiteiros, gaiteiras estão convidados para ir conosco sábado, nesse sábado, tá bom? Às 13 horas estaremos saindo. Por favor, comunique, nos chame, 469-9105-9553, nos chame para nós organizar o lugar, tá bom, minha gente? E continuamos então, de Paulo e Paulino, e eu quero mandar lá para Ponte Nova do Cotegipe, lá para a família Mânica. Levanta o volume, Carmes Mânica e toda a sua família, família querida, lá da Barra Bonita, ou melhor, da Ponte Nova, né?

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1: É, são 17 horas e 28 minutos, 17:28 aqui na 106.3 FM, programação Viola Sertaneja. 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Já cantou.

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1: É, são 17 horas 36 minutos, 17h36, boa tarde, Ivete Faedo, boa tarde, Elza Rodrigues, é música boa, é muito boa, né, Elza? Boa tarde pra Elza, boa tarde pro Arizone, boa tarde também pra Eliane André, boa tarde, Eliane, boa tarde, Jurema Costa Roque, boa tarde, Ivete Faedo, Ana Maria, vamos que vamos, em nome do restaurante Casa Grande, servindo diariamente um delicioso buffet. 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Vamos que vamos, quem está pedindo Jean Giovanni é a Ivete Faedo. Levanta o volume, Ivete.

São 17h42, 17h42. E o barulho continua por aqui, na 106.3 FM, onde você ouve as melhores músicas sertaneja. Ana Maria está pedindo Trio Parada Dura, mas é depois que eu cumprimentar o pessoal da sorveteria Doce Sabor. Um abraço pra Liliane, pra Lineia, pro Luiz, todo o pessoal lá da sorveteria Doce Sabor, mandar um abraço pra eles e oferecer Trio Parada Dura pra todo o pessoal que tá por lá, né? Quem mais está na live do Facebook? Jacir Caliscura. Boa tarde, meu amigo Machado. Boa tarde, meu amigo Jacir Caliscura. Levanta o volume aí, meu camisa 10. É só pedir música, Caliscura. Um grande abraço, meu irmão. E também a todos que estão ligadinhos na 106.3 FM, chegando pra vocês, a pedido da Ana Maria. Bebo e choro. Tão parada dura.

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4: São 17 horas 47 minutos, 17h47 aqui na 106.3 FM. Boa tarde, Maria de Fátima Girardello Brum, boa tarde também, Jacir Cariscura e também meu amigo Perbone, Ana Maria, Ivete Faedo. A Ivete está pedindo Henrique e Juliano, isso mesmo, Ivete, levanta o volume, minha querida.

São 17h51, 17h51. Curtiu aí, Vete Faedo? Agora vamos atender a Ana Maria, que ela quer curtir. Música com Loucuras de Amor, com Renan e Raí. Isso mesmo, Ana Maria.

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1: São 17h55, 17h55. Levante, acerte o volume aí. Levante o volume e acerta o relógio, né? Não é acertar o relógio, acertar o volume e levantar o relógio. Também dá, né? 17h55, quero cumprimentar meu amigo Itacir Perboni. Boa tarde, Maria de Fátima Girardello Brum. Boa tarde pra Mari, boa tarde pro Perboni. Já chegaram do litoral? Meu Deus, de novo no litoral. Que ciúme dessa vida que leva o Itacir Perboni, né, Ana Maria? E a Mari, a Mari, chamamos de Mari, né? Mas o nome correto é Maria de Fátima Girardello Brum. Olha, Itacir, estamos se aguardando para ir para Capanema. Todos os gaiteiros convidados. E você está sendo convidado pegar a tua gaitinha de boca, né? Fazer que fez o ano passado. Você sabia que o Jacir fez o ano passado? Pegou a gaitinha de boca, coloquei o Jacir na fila. Fomos pra fila, eu também fui pra fila com a gaita, né? Saber tocar nada, né? Mas fomos pro palco, né, Itacir? E a Mari tem gaita também, né? A Mari pode levar a cordiona dela, o Itacir com a gaita de boca, a Mari com aquela todesquina linda pra caramba, e vamos pra Capanema sábado. Você que é gaiteiro, você que gosta, né? Gosta da farra, eu te convido pra você ir conosco, né? Sábado, às 13 horas, estaremos saindo de frente da prefeitura, rumo a Capanema. Vamos chegar lá, vamos para a festa do melado, depois o gaitaço, e os gaiteiros vão receber um jantar lá. Mas que maravilha! Fazer homenagem pro professor Maico, depois jantamos e retornamos. É vapt-vupt, né? É um da lá da cá, exatamente. Vamos que vamos! A Mara está pedindo... Ela quer oferecer com muito carinho pro Itacir Perboni, eles que estão curtindo lá em Itapuá, né? Estão lá em Itapuá. Venha pra cá, Itacir, vamos pro Gaitaço. Deixa a praia pra depois. Milionário José Rico, pelas longas estradas da vida.

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2: 5:59.
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5: São 18 horas exatamente aqui na 106.3 FM. Boa tarde, boa tarde. 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Boa tarde, Nério. 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Meu amigo Inério, aquele abraço. Ivete Faedo está pedindo Relém Raí, Chorei no Sinal. Levanta o volume, Ivete Faedo. Vamos mandar para toda a moçada que estão ligadinho ali na Distribuidoras de Bebidas Santo Antônio.

São 18 horas e 6 minutos, 18 e 6. Quero cumprimentar a minha amiga Simone Regina Simonato de Moraes, lá de Barra Velha, Santa Catarina. Boa tarde, Simone. Tudo certinho, minha querida? É, Ana Maria está mandando pra você, Simone, essa daqui, ó. César Menotti e Fabiano, não era eu!

É, 18 horas e 10 minutos, 18 e 10 aqui na 106.3 FM. Boa tarde, Mariópolis. Boa tarde, meu amigo Valdir Bobinski. Já, já vamos rodar tua música, meu irmão. Tudo certinho na capital da UVA aí, meu amigo Valdir Bobinski. 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É, eu quero agora cumprimentar quem está pedindo, Ana Maria, coração vira lata, Teodoro Sampaio, mandar para toda a equipe do Lorenze, lá da Finesse, corretor do Lorenze, lá no bairro Nossa Senhora Aparecida. Levanta o voo.

São 18 horas e 15 minutos, 18 e 15, boa tarde, Mariópolis, boa tarde, meu amigo Valdir Bobinski, levanta o volume, Valdir Bobinski, ele que está pedindo terceira dimensão, caminhoneiro apaixonado.

É 106.3 FM, o programa Viola Sertaneja, vamos que vamos. Ivete Faedo quer curtir Prisioneiro, é com Ronaldo Viola e João Carvalho.

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1: Olá, meu amigo, olá, minha amiga ouvinte. Quinta-feira, eu quero convidar você para rezar comigo nesta hora. Eu sou o Padre Ezequiel, desejo muita paz ao seu coração. É o momento da oração do fim de tarde, é o momento da sintonia com Deus. O que você quer agradecer? O que você quer colocar nas mãos de Deus para que essa realidade se transforme com o seu empenho e com a graça de Deus? Deus está sempre nos ouvindo, Deus está sempre atento às nossas necessidades e está em atividade, está trabalhando ao nosso favor. Nós temos que ajudá-lo para que as coisas se resolvam e aconteçam, porque a graça dele chega sempre antes. Abramos o coração. O pensamento de hoje é o seguinte: não fique triste. Procure o conforto que o céu dá a todos aqueles que se conformam e aceitam as dores com resignação. Entregue ao Pai todo compreensivo aqueles a quem você ama, e ame-os você também. Meditemos a canção.

0: Vamos rezar juntos. O anjo do Senhor anunciou a Maria, e ela concebeu do Espírito Santo. Ave Maria, cheia de graça, o Senhor é convosco. Bendita sois vós entre as mulheres, e bendito é o fruto do vosso ventre, Jesus. Santa Maria, Mãe de Deus, rogai por nós, pecadores, agora e na hora da nossa morte. Amém. Eis aqui a escrava do Senhor, faça-se em mim segundo a vossa palavra. Ave Maria, cheia de graça, o Senhor é convosco, bendita sois vós entre as mulheres, e bendito é o fruto do vosso ventre, Jesus. Santa Maria, Mãe de Deus, rogai por nós, pecadores, agora e na hora de nossa morte. Amém. E o Verbo se fez carne e habitou entre nós. Ave Maria, cheia de graça, o Senhor é convosco, bendita sois vós entre as mulheres, e bendito é o fruto do vosso ventre, Jesus. Santa Maria, Mãe de Deus, rogai por nós, pecadores, agora e na hora de nossa morte. Amém. Rogai por nós, Santa Mãe de Deus, para que sejamos dignos das promessas de Cristo. Oremos. Derramai, ó Deus, a vossa graça em nossos corações, para que, conhecendo pela mensagem do anjo a encarnação do vosso Filho, cheguemos por sua paixão e cruz à glória da ressurreição. Por Cristo nosso Senhor. Amém.
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0: E agora, sobre todos vocês, a bênção de Deus. Que o Senhor da vida, que o Senhor da luz e da paz esteja no teu coração, na tua vida. Te dê muita paz. Te dê sabedoria para decidir sempre o melhor em todas as situações. Te dê calma diante da irritabilidade. Te dê a serenidade para viver a vida e aproveitar cada momento. Ele te abençoe. Em nome do Pai, do Filho e do Espírito Santo. Amém. Eu quero te convidar a procurar as nossas canções no YouTube. São muitas canções, você vai gostar, vão te fazer muito bem. Compartilhe com os grupos, no WhatsApp, com os seus amigos. Um grande abraço, até amanhã e muita paz para você.
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2: São 18 horas e 31 minutos, 18h31, boa tarde, é Rose Boni, boa tarde Rose, tudo certinho, boa tarde meu amigo Machado, estamos na escuta, manda um modão aí pra nós se for possível, velhas cartas, olha, encontrei as velhas cartas, também, eu acho que quem toca original é Tunique Tinoco, né, Rose? Então vamos de Tunique Tinoco, né? Mas antes disso, eu cumprimento também minha amiga Dilce Padilha. Senhorita Dilce, boa tarde, minha querida, tudo certo? Boa noite, meu amigo, boa noite, Dilce. Boa noite também pro Valdir, Valdir da Paranatinta. É o homem que anda pintando sete por aí, né, Dilce? Toma cuidado, segura esse homem. Um abraço pro meu amigo Valdir da Paranatintas, um abraço pra Dilce Padilha, pro Barcaro, pra Rose Boni, pra toda a família Boni e pra toda a família Barcaro, né? Hoje tem Clube da Viola, minha gente. Daqui a pouquinho estamos cebolhando pra lá. Exatamente, Clube da Viola, o pessoal está se organizando por lá já, né? A Ju já está fritando pastel, a Ivete já está com a cervejinha gelada, aguardando nossos convidados. Vai, Rose, Tonique Tinoco, velhas cartas.

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1: 6:39. 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

São 18h44 aqui na 106.3 FM. Boa tarde, meu amigo Valdir Varela. Boa tarde, Valdir. Boa tarde para todos os colaboradores da Paraná Tintas, em nome do Valdir Varela. Estarei cumprimentando a todos os colaboradores. Aquele abraço, meu irmão. Obrigado da carona. Boa tarde também a Fátima Carlete. Já é boa noite, né, Fátima? Tudo certinho, minha querida. Então vai para Fátima Carlete, pro Valdir Varela, Marciano, do outro lado da cidade, também tem a participação do Guilherme Santiago.

São 18 horas 48 minutos, 18h48 aqui na 106.3 FM, em nome do Restaurante Cabanas. 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A Ana Maria está pedindo Rick Renner, e vamos oferecer para a moçada, os colaboradores lá do Restaurante Cabanas.

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0: É, já está passando das 19 horas. Eu quero agradecer a todos a nossa pela companhia. Obrigado, obrigado a todos que estão na live do Facebook. Você que estava ligadinho, ligadinho na 106.3 FM. Obrigado pela carona, obrigado pela companhia. E agora nós vamos lá pro Clube da Viola, que o pessoal já está aguardando por lá, né? Um abraço a todos, fiquem todos com Deus e até amanhã, se assim Deus nos permitir.
1: Para adimplentes.
2: Estratégia oferece condições mais favoráveis a trabalhadores informais que estão com dívidas em dia. Luciana Vasconcelos.
3: A medida permite contratar uma nova operação de crédito para quitar integralmente a dívida anterior.
1: Hoje na apresentação da Voz do Brasil, Mariana Jungmann e Luciano Seixas.
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1: Mais de 62 milhões de vínculos de emprego ativos.
2: E o quadro do quadro do mercado formal do país em junho, segundo dados divulgados hoje.
1: Os números fazem parte da RAIS, levantamento que era realizado uma vez por ano e agora está sendo divulgado mensalmente.
4: Segundo os dados divulgados nesta quinta-feira, no mês de junho foram registrados 62.891.209 vínculos de trabalho ativos no país, cerca de 164 mil a mais do que o registrado no mês anterior, maio. No acumulado do primeiro semestre, o aumento no emprego formal foi de 3,6% em relação a dezembro de 2025, com 2.200.000 novos vínculos. Do total de empregos registrados em junho, a maior parte ficou com os trabalhadores seletistas e temporários, responsáveis por 48 milhões de vínculos. Em seguida, vem os agentes públicos, ocupando 14 milhões e 300 mil postos, e as demais categorias com cerca de 430 mil vínculos ativos. O setor de serviços foi responsável pelo maior número de oportunidades, como explica Paula Montanher, subsecretária de Estatísticas e Estudos do Trabalho do Ministério do Trabalho e Emprego.
5: Todos os setores cresceram. O grupo que mais cresce é o grupo que a gente chama de serviços. Uma parte grande desses empregos são na administração pública, defesa, seguridade, educação e saúde.
4: Até junho, os dados da RAIS, a Relação Anual de Informações Sociais, eram divulgados uma vez por ano. Agora, o relatório é publicado mensalmente e traz também recortes como sexo, raça, cor e escolaridade. As mulheres, por exemplo, ocuparam mais de 29 milhões dos empregos em junho, cerca de 46% do total, um crescimento de 5,7% em relação à quantidade de postos que elas ocupavam em dezembro do ano passado. A RAIS também mostra um mercado de trabalho cada vez mais jovem e diverso, com maior presença de pessoas pardas e pretas em empregos formais e o crescimento nos vínculos de trabalhadores com até 24 anos de idade. Para o ministro do Trabalho e Emprego, Luiz Marinho, muitos jovens buscam a segurança da consolidação das leis trabalhistas.
6: Muita gente quer a segurança da CLT, quer o direito às férias, 13º, fundo de garantia, participação nos resultados, o que não quer, eventualmente, é salário baixo, não quer um ambiente estressante, não quer um ambiente assediador.
4: Em junho, a região sudeste liderou o emprego formal.

0: As dívidas junto a instituições financeiras. O crédito é voltado a trabalhadores informais, sem vínculo pela CLT. Não atende servidores públicos ou quem receba aposentadoria ou pensão do INSS. A medida permite contratar uma nova operação de crédito para quitar integralmente a dívida anterior. Quem explica é o secretário de Reformas Econômicas do Ministério da Fazenda, Regis Dudena.
1: Para pessoas que não têm acesso a essas linhas de consignado, a essas linhas baratas, que tomaram crédito, aí um crédito pessoal, sem garantias, normalmente créditos caros, e que estão pagando. Então são pessoas que, como o nome diz, né, desenrola adimplentes, são pessoas que estão adimplentes, que estão pagando essa sua conta, que estão atrasados em até no máximo 90 dias, mas já pagaram aí pelo menos 4 parcelas desse crédito e estão tendo aqui uma possibilidade de ter acesso a uma linha de crédito com taxas baixas, até no máximo R$ 1,99 por mês, e vão poder diminuir a parcela que ela vem pagando mês a mês dessa dívida.
0: Também há possibilidade de contratação de crédito adicional de até 50% do saldo devedor da operação original, desde que a nova prestação não ultrapasse 90% do valor da parcela anterior. Ao contratar a operação, o beneficiário concorda com o bloqueio do CPF para apostas em plataformas de bets por 6 meses. O secretário Regis Dudena, do Ministério da Fazenda, alerta que a contratação deve ser feita diretamente pelos canais oficiais das instituições financeiras e orienta a desconfiar de anúncios que prometem aprovação imediata, mensagens com link, cobranças de taxas antecipadas ou pessoas que se ofereçam para intermediar a negociação.
1: Primeiro passo recomendado, vá você até a sua instituição financeira. Se for uma instituição financeira física que tenha lá a sua agência, vá conversar. Se for uma digital, use sempre o aplicativo daquela instituição que você já conhece, que você já tem cadastro. Cuidado para não aceitar muito ajuda de terceiros.
0: O Banco do Brasil e a Caixa Econômica já estão aptos a operacionalizar a modalidade de crédito. Outras instituições financeiras poderão aderir ao programa nos próximos dias. Os interessados devem procurar as suas instituições financeiras para se informar se estão participando do programa. Com locução de Luciana Vasconcelos, reportagem de Pablo Mundim.
2: A Polícia Federal investiga um grupo acusado de crimes financeiros em exploração de jogos de azar e apostas esportivas, as chamadas bets.
3: Foram cumpridos mandados de busca e apreensão em 5 estados e o bloqueio de até R$ 1 bilhão dos envolvidos no esquema.
4: A Operação Arena apura a atuação de grupo empresarial em supostos crimes de sonegação fiscal, evasão de divisas e lavagem de dinheiro. A investigação identificou indícios de utilização de uma complexa estrutura societária e financeira, mantida no Brasil e no exterior, com o objetivo de conferir aparência de legalidade a operações relacionadas à exploração de apostas de cota fixa e de jogos de azar. De acordo com o secretário especial da Receita Federal, Robson Barreirinhas, o grupo iniciou a atividade na Paraíba em 2012.
5: Foi ampliando essa atividade, utilizando-se de um sofisticado esquema para ocultação de recurso, para lavagem de dinheiro, para evasão de recursos.
4: A investigação também identificou possíveis indícios de omissão de rendimentos e de sonegação de impostos. O secretário da Receita Federal, Robson Barreirinhas, destaca os prejuízos para o país.
5: As bets, elas se tornaram uma doença social no Brasil. E quando se fala de bets ilegais, esse problema é exponencialmente aumentado, porque a bet legal não tem nem mesmo a regulação que hoje existe no Brasil. Não existe, por exemplo, impedimento para crianças joguem em bets ilegais. Não há as ferramentas de autoexclusão, de autolimitação que foram impostas para as bets legais, prejudicando ainda mais a população brasileira.
4: O ministro da Fazenda, Dário Durigan, disse que as atividades da empresa no país já foram suspensas.
6: A gente já tem uma medida cautelar que suspende a atuação dessa empresa dentro de um processo de fiscalização que já vinha acontecendo com troca de informação entre as demais autoridades. A gente tem conseguido viabilizar esse combate criminal que envolve lavagem de dinheiro, envolve ocultação de patrimônio dessas empresas.
4: Ao todo, foram cumpridos 17 mandados de busca e apreensão em 14 localidades, nos estados da

0: Paraíba, Sergipe, São Paulo, Rio de Janeiro e Paraná. A decisão também prevê a apreensão de bens e valores até o limite aproximado de R$1 bilhão. Reportagem Luana Karen.
1: Estão públicas mais de 2.000 páginas que autorizam 85 empresas de apostas a funcionarem no país.
2: A iniciativa faz parte da política de transparência ativa da Secretaria de Prêmios e Apostas, de acordo com o ministro da Fazenda, Dario Durigan.
3: Os principais documentos de todos esses processos já estão disponíveis, tanto documentos que embasam origem de recursos, quanto documentos da avaliação jurídica e até o documento que é o relatório final da nossa avaliação, que tem ali o contexto geral, quem são os sócios, qual é o ramo de atuação da empresa, qual é o negócio da empresa. Isso fica agora para todas as empresas que pediram autorização, isso fica público, cumprindo com esse compromisso de transparência ativa.
1: A publicação dos documentos está sendo realizada de forma gradual e sem comprometer a proteção das informações que possuem acesso restrito.
2: Ainda de acordo com o ministro Dario Durigan, cerca de 5 milhões de contas estão impedidas de fazer apostas no país.
1: Os bloqueios incluem 3 milhões de beneficiários de programas sociais.
2: Os dados podem ser encontrados na página do Ministério da Fazenda em gov.br/fazenda.
1: As vendas do comércio varejista cresceram 0,5% em junho, na comparação com maio.
2: Os dados são da pesquisa mensal de comércio divulgada nesta quinta-feira pelo IBGE.
4: O volume de vendas do comércio varejista teve um aumento de 0,5% no mês de junho em relação ao mês anterior. Mas a média para o trimestre encerrado em junho foi negativa em 0,3%. Entre as atividades com alta estão outros artigos de uso pessoal e doméstico, hipermercados, supermercados, produtos alimentícios, bebidas e fumo, móveis e eletrodomésticos e artigos farmacêuticos, médicos, ortopédicos e de perfumaria. Entre as atividades em queda estão livros, jornais, revistas e papelaria, tecidos, vestuário e calçados, combustíveis e lubrificantes. O gerente da Pesquisa Mensal de Comércio, Cristiano Santos, explica os resultados.
5: Então, das 8 atividades pesquisadas, 4 ficaram no campo positivo. O principal setor que teve crescimento foi de outros artigos de uso pessoal e doméstico. Ali tem resultados de vários nichos, dentre eles de lojas de departamentos, lojas de brinquedos. E teve, então, um crescimento, foi o topo ali, o que mais cresceu. O que mais caiu, né, dessas 8 atividades foi a atividade de tecidos, vestuário e calçados.
4: Na comparação com junho do ano passado, o volume de vendas no varejo aumentou 2,9%. No acumulado do ano, a alta é de 1,9%. Reportagem Luciana Colares de Holanda.
1: A estimativa para a produção de grãos na safra 2025-2026 deve ultrapassar 360 milhões de toneladas.
2: Segundo um levantamento divulgado hoje pela Conab, a Companhia Nacional de Abastecimento, se confirmado, o volume representa 8 milhões e 500 mil toneladas a mais do que no ciclo passado.
1: O milho e a soja juntos devem compor 90% do total da safra, como explica Silvio Porto, presidente da Conab.
6: Nós temos aqui 180,5 milhões de toneladas de soja, 143 milhões de toneladas de milho. A primeira safra de milho, que foi a grande recuperação, fez com que nós tivéssemos um aumento bastante expressivo. Nós saímos de 24,9 milhões de toneladas na safra anterior para quase 30 milhões.
2: Dentre os produtos de inverno, o trigo deve registrar 5 milhões e 800 mil toneladas.
1: A estimativa representa redução de 26,2%, principalmente por conta das chuvas no sul do país, como detalha o presidente da Conab, Silvio Porto.
6: O que nos preocupa é a questão do trigo. Nós tivemos uma queda muito acentuada de produção, de área no caso, além dessa queda muito significativa da área, serão as condições de chuva, né, em função do El Niño, isso principalmente no Rio Grande do Sul, poderá comprometer a qualidade desse trigo que será colhido nesse período.
2: Quem recebe ou utiliza Vale Alimentação e Vale Refeição deve ficar atento às regras para o uso desses benefícios.
1: A regulamentação, feita no final de julho, amplia a aceitação dos cartões, reduz custos para os estabelecimentos e reforça que os valores devem ser usados apenas na compra de alimentos e refeições.
2: Confira na reportagem como essas regras se aplicam a trabalhadores e estabelecimentos.
7: Localizado em um shopping de Brasília, o restaurante do empresário Pedro Mendonça faz parte de uma rede especializada em frutos do mar com mais de 30 anos de história. O comércio foi fundado pelo seu pai nos anos 90 e de lá para cá passou por adaptações. Entre elas, a variedade nas formas de pagamento. Segundo Pedro, oferecer o Vale Refeição como uma das alternativas ajuda a atrair novos clientes e facilita o acesso do público ao negócio da família.
8: A pessoa que usufrui desse Vale Refeição, ela ganha crédito, ela tem que usar ele, então ela dá preferência para usar, de fato, em restaurantes que ela possa aproveitar esse crédito. Então, eu vejo mais como o principal benefício é essa possibilidade de ter novos clientes.
7: Instituídos há mais de 50 anos por meio de lei, o Vale Refeição e o Vale Alimentação fazem parte do Programa de Alimentação do Trabalhador, o PAT. Os benefícios oferecidos pelas empresas aos colaboradores funcionam como um crédito para garantir uma alimentação adequada. Neste ano, um decreto estabeleceu novas regras para o programa. A principal mudança, de acordo com Rogério Araújo, coordenador do PAT do Ministério do Trabalho e Emprego, é o estabelecimento do teto de 3,6% nas taxas cobradas pelas operadoras sobre as transações. A medida acaba com as cobranças de tarifas elevadas que muitas vezes inviabilizavam a adesão de estabelecimentos às bandeiras de cartão.
9: Por isso a limitação das taxas e o prazo de liquidação é tão importante. Esses estabelecimentos comerciais menores, restaurantes pequenos, supermercados de bairro, esse estabelecimento não vai mais precisar usar o capital de giro para fazer essa movimentação. Ele vai ser pago ali dentro dos 15 dias e com a taxa muito mais baixa. Então ele não vai ter perda em aderir ao PAT.
7: O decreto determina ainda que as empresas emissoras que possuem mais de 500 mil usuários ativos devem adaptar até novembro deste ano seus sistemas para que os cartões de Vale Refeição e Vale Alimentação funcionem em qualquer maquininha de pagamento. Além disso, Rogério Araújo destaca que o texto reforça que os valores destinados aos auxílios devem ser utilizados exclusivamente para compra de alimentos e refeições.
9: Esse programa foi criado com a ideia de que a gente pudesse fazer uma alimentação segura para o trabalhador, uma nutrição adequada para que ele desenvolva as atividades, não tenha problemas nutricionais, evitando inclusive acidentes de trabalho, faltas ao trabalho. E aí, claro, a consciência do trabalhador tem que ser também nesse sentido, de consumir o seu vale alimentação e refeição para o fim que é destinado, sem tentar fazer um uso inadequado, por exemplo, aquisição de produtos eletrônicos, ou ainda com essa venda do benefício.
7: Empresas, operadoras e estabelecimentos que descumprirem as regras estão sujeitos a sanções administrativas, com multas que variam de R$5.000 a R$50.000. Quem descumprir a regulamentação também pode perder benefícios fiscais previstos na legislação. Reportagem Gabriela Noronha.
1: Estão abertas as inscrições para cursos de detecção precoce de câncer na atenção primária.
2: São 7 cursos online e gratuitos voltados para equipes de saúde.
1: O foco das capacitações está na prevenção e no diagnóstico rápido dos tipos frequentes da doença.
10: Profissionais da atenção primária à saúde podem se inscrever para 7 cursos gratuitos e 100% online para detecção precoce do câncer. A iniciativa traz qualificações como a detecção precoce de câncer, prevenção dos fatores de risco para cânceres, rastreamento organizado, detecção precoce de câncer do colo do útero e de mama e gestão de base populacional na atenção primária. Os cursos têm matrículas abertas por prazo indeterminado. Os cursos contribuem para o fortalecimento das redes de atenção à saúde e para a qualificação do cuidado ofertado à população. Eles fazem parte de iniciativa que apoia a organização e a qualificação dos processos de trabalho das equipes que atuam na atenção primária para a detecção precoce dos cânceres e a continuidade do cuidado. Além de cursos, são ofertados materiais técnicos e educativos a profissionais e gestores. Daniele Popov para A Voz do Brasil.
1: Professores e educadores de todo o país já podem escrever projetos que usam jogos interativos em sala de aula.
2: É a primeira edição do Prêmio Desenvolvimento em Jogo do Ministério da Integração e do Desenvolvimento Regional.
11: Será realizada a primeira edição do Prêmio Melhores Práticas do Desenvolvimento em Jogo e que está com inscrições abertas até o dia 30 de agosto. A premiação é voltada a práticas de aplicação do desenvolvimento em jogo em ambientes pedagógicos por docentes e facilitadores no ensino formal e não formal. O desenvolvimento em jogo é um material elaborado para comunicar conceitos da Política Nacional de Desenvolvimento Regional através de um jogo estilo RPG. É uma maneira interativa de experiência de aprendizado. O edital contempla práticas desenvolvidas no ensino fundamental e médio, na graduação e pós-graduação em projetos de extensão universitária, instituições comunitárias, escolas legislativas, escolas de governo e atividades formativas em colegiados de políticas públicas e municípios. Serão selecionadas 30 iniciativas pedagógicas distribuídas entre 10 categorias. O resultado final está previsto para ser divulgado em 9 de novembro. Dilson Santa Fé, para a Voz do Brasil.
1: O edital da premiação está disponível em gov.br/mdir.
2: Estudantes e pesquisadores de todo o país têm até esta sexta-feira, 14 de agosto, para se inscrever no Prêmio Jovem Cientista 2026.
1: A premiação busca estimular projetos com soluções inovadoras usando inteligência artificial.
12: Foi observando a rotina dos castanheiros no Vale do Javari, no Amapá, que a estudante Manuele da Costa Pereira desenvolveu um kit portátil para a produção de energia elétrica a partir do sol.
13: Durante essas expedições, a gente começou a observar e a vivenciar o dia a dia deles em campo. E aí, a partir disso, a gente começou a pensar sobre alternativas para melhorar a qualidade de vida deles, né? Que eles não tinham o básico, nem para iluminar um acampamento à noite. Ou quando tinham, eram geradores movidos a óleo diesel, que são pesados e poluentes também. Esse kit ele funciona como um mini gerador de energia elétrica a partir do sol.
12: Foram 2 anos trabalhando no projeto no Instituto Federal do Amapá. O empenho deu resultado e Manuele ganhou o prêmio Jovem Cientista na categoria Estudante de Ensino Superior. Jovens pesquisadores interessados em seguir os passos de Manuele e concorrer ao prêmio têm até o dia 14 de agosto para inscrever projetos. O tema desta edição do Jovem Cientista é Inteligência Artificial para o Bem Comum. A ideia é que estudantes e pesquisadores apresentem projetos que explorem o potencial da IA para a solução de problemas reais, como melhoria de serviços públicos, ampliação do acesso à saúde e educação, inclusão digital e sustentabilidade ambiental. O presidente do Conselho Nacional de Desenvolvimento Científico e Tecnológico, o CNPq, vinculado ao Ministério da Ciência, Tecnologia e Inovação, Olival Freire Júnior, destacou a importância da premiação.
14: A particularidade desse prêmio, que é um prêmio para tentar fisgar um jovem promissor. Então, não é o prêmio para o pesquisador já consolidado. Então, é uma tentativa, nos mantendo na questão do futebol, de você olhar para a divisão de base e dizer, aquilo ali tem futuro.
12: Podem se inscrever para o Prêmio Jovem Cientista, estudantes do ensino médio, superior, mestrado ou doutorado. Também são aceitas inscrições de mestres e doutores já formados, com idade até 39 anos. Reforçando, as inscrições vão até o dia 14 de agosto e podem ser feitas pelo site jovemcientista.cnpq.br. Com locução de Thaís de Araújo, reportagem Luana Karen.
2: Termina amanhã o prazo para que os candidatos pré-selecionados na segunda chamada do ProUni, o Programa Universidade para Todos, comprovem as informações da inscrição.
1: Os documentos devem ser apresentados diretamente na instituição de ensino para a qual o estudante foi selecionado.
2: Para saber mais, acesse acessounico.mec.gov.br.
1: E essas foram as notícias do Governo Federal.
2: Uma realização da Secretaria de Comunicação Social da Presidência da República.
1: Com produção da empresa Brasil de Comunicação.
2: E agora com as notícias do Poder Judiciário e do Congresso Nacional. Boa noite.
1: Boa noite para você. Até amanhã.
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16: Você vai ouvir agora notícias do Poder Judiciário. Supremo Tribunal Federal confirma a decisão liminar do ministro Flávio Dino, que reconhece a omissão do Congresso Nacional na regulamentação da mineração em terras indígenas.
17: STJ afasta a prescrição em ação indenizatória sobre os crimes de maio. Pedidos serão analisados pela Justiça Paulista.
16: TSE condena vereador por violência política contra colega mulher.
17: Boa noite, eu sou Arthur Filho.
16: E eu sou Walter Lima.
17: Supremo Tribunal Federal confirma a decisão liminar do ministro Flávio Dino, que reconhece a omissão do Congresso Nacional na regulamentação da mineração em terras indígenas.
16: O caso concreto envolve o território Cinta Larga, que abrange cerca de 2 milhões e 700 mil hectares, localizados na divisa entre os estados de Rondônia e Mato Grosso. Marta Ferreira.
18: A Constituição não impede que haja mineração em territórios indígenas, mas condiciona isso à autorização do Congresso Nacional, à consulta às comunidades afetadas e à garantia de participação nos resultados da atividade. Até o momento, no entanto, o Legislativo não definiu as regras para a atividade. Diante dessa situação, a coordenação das organizações indígenas do povo Cinta Larga entrou com ação no Supremo. Em fevereiro, o ministro Flávio Dino, relator do caso, concedeu medida cautelar e reconheceu a existência de omissão inconstitucional do Poder Legislativo, entendimento que foi referendado pelo plenário do STF nesta quinta-feira.
17: Na abertura da sessão plenária desta quinta-feira, o presidente do Supremo Tribunal Federal, ministro Edson Fachin, anunciou o apoio ao ministro Flávio Dino, que vem sofrendo ameaças. Vamos ouvir um trecho da fala do ministro.
19: A presidência do Supremo Tribunal Federal, em nome deste tribunal, manifesta solidariedade ao ministro Flávio Dino e reconhece que ameaças à segurança física dos ministros e familiares devem ser apuradas com rigor. A Secretaria de Polícia Judicial do Supremo Tribunal Federal colaborará com as autoridades públicas para a plena elucidação dos fatos e pela responsabilização, inclusive penal, de quem tiver praticado crimes.
16: O presidente do STF também defendeu a democracia, a Constituição Federal e as liberdades fundamentais, como a liberdade de imprensa.
17: STJ afasta a prescrição de 5 anos em ação civil pública de indenização sobre os chamados crimes de maio, ocorridos em São Paulo em 2006.
16: O processo voltará à primeira instância, que deverá analisar os fatos e os pedidos de reparação. Fátima Uchoa.
20: Os crimes de maio foram uma série de episódios violentos marcados por ataques do primeiro comando da capital contra forças de segurança e pela reação policial, que causaram mais de 500 mortes, muitas em situações não esclarecidas. Na origem, o Ministério Público de São Paulo reuniu pedidos de reparação individual e coletiva, incluindo danos, assistência, preservação da memória e medidas de não repetição. Seguindo o voto do relator ministro Teodoro Silva Santos, a maioria da primeira sessão do STJ considerou alegações de execuções sumárias, desaparecimentos de pessoas, participação ou omissão de agentes públicos e falhas nas investigações. Também considerou os compromissos internacionais assumidos pelo Brasil na proteção dos direitos humanos.
17: TSE condena vereador por violência política contra colega mulher.
16: O caso é de Nova Friburgo, no Rio de Janeiro. Fábio Ruas.
21: A vereadora Priscila Pita, do PT, foi vítima de violência política de gênero praticada pelo vereador José Sebastião Rabelo, do Solidariedade, na Câmara Municipal de Nova Friburgo. Sebastião foi condenado a 1 ano de reclusão e teve os direitos políticos suspensos. O TSE ainda declarou José Sebastião inelegível. Para o relator do caso no TSE, ministro Dias Toffoli, o vereador submeteu a colega a constrangimentos, humilhações e ameaças, com discriminação de gênero, com o objetivo de impedir ou dificultar o pleno exercício de mandato de vereadora.
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17: A você, uma boa noite.
16: E até amanhã.
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22: Eu sou Paula Groba.
23: E eu sou Humberto Pinheiro.
22: E estes são os destaques de hoje do Jornal do Senado, que começa agora.
23: Senado aprova liberação de dinheiro para socorro a vítimas de desastres naturais.
22: Redução de tributos sobre combustíveis e isenções para a Copa Feminina de 2027 são aprovadas.
23: Senado aprova mudanças em imposto para dar mais segurança ao produtor rural.
22: Boa noite.
23: Boa noite.
22: O Senado aprovou a garantia de recursos para o socorro e a assistência a vítimas de enchentes e secas no país. Senadores aprovaram um crédito extraordinário de 305 milhões de reais.
23: O dinheiro deve beneficiar cerca de 1 milhão e 600 mil pessoas. Repórter Alexandre Campos.
24: O dinheiro está sendo destinado a cobrir despesas urgentes e imprevisíveis relacionadas a ações emergenciais de socorro a vítimas, à assistência humanitária e ao restabelecimento de serviços essenciais em diversas regiões do país. O Poder Executivo justificou o pedido de gasto extra, já que o país, no início deste ano, experimentou eventos climáticos diversos, com estiagem em algumas regiões e excesso de chuvas em outras. Em comum, mortes, destruição e deslocamento forçado de pessoas, o que exigiu a liberação do dinheiro de forma emergencial. A relatora da medida provisória na Comissão Mista de Orçamento foi a senadora Tereza Cristina, do PP de Mato Grosso do Sul. Ao apresentar relatório favorável ao texto, ela chamou a atenção para a necessidade de o governo adotar uma postura preventiva, já que muitos desastres se repetem ano após ano.
25: Defesa Civil não espera. Diante de desastres que já atingiram milhões de brasileiros, socorrer as vítimas é dever do Estado, não favor de governo. O desastre é sempre uma tragédia, mas não é uma surpresa. Um país que estação após estação, precisa correr para socorrer aquilo que poderia ter prevenido, não enfrenta um problema de imprevisibilidade, enfrenta um problema de planejamento.
24: Pelo texto da MP, que segue para promulgação, 1 milhão e 600 mil pessoas devem ser atendidas com os recursos liberados.
22: Senadores também autorizaram 3 operações de crédito da cidade de São Paulo com bancos internacionais. 2 delas financiam um programa de redução da emissão de gases poluentes por meio da eletrificação de frota de ônibus. Os empréstimos serão com o Banco Interamericano de Desenvolvimento e com o Banco Internacional para Reconstrução e Desenvolvimento, num total de 496 milhões e 600 mil dólares.
23: A terceira operação será destinada ao Avança Saúde 2, programa de reestruturação da rede hospitalar do município de São Paulo. Os projetos seguem para promulgação.
22: Avançou no Senado o projeto que amplia a transparência das informações que faculdades e universidades devem fornecer aos alunos.
23: Documentos como credenciamento e autorização dos cursos deverão ser apresentados no início de cada período letivo. Repórter Rodrigo Rezende.
26: Instituições de ensino superior deverão apresentar aos alunos, de forma simples e acessível, os atos de autorização e reconhecimento dos cursos superiores oferecidos. A medida deve ser feita no início de cada período letivo. Projeto com esse objetivo, da senadora Jussara Lima, do PSD do Piauí, foi aprovado pela Comissão de Educação do Senado. O senador Espiridião Amin, do Progressistas, de Santa Catarina, apresentou o relatório favorável ao projeto feito pelo senador Confúcio Moura, do MDB de Rondônia.
27: Conferindo segurança aos estudantes quanto à qualidade da instituição e segurança quanto ao curso em que estudam ou estudaram, bem como à sociedade que terá assegurada a formação adequada dos novos profissionais. A expansão quantitativa do ensino superior tem demandado esse tipo de cuidado.
26: A instituição também fica obrigada a apresentar aos estudantes no início do período letivo os programas dos cursos e demais componentes curriculares, sua duração, requisitos, qualificação dos professores, recursos disponíveis e critérios de avaliação. O projeto segue para análise da Câmara dos Deputados.
22: E a Comissão de Constituição e Justiça aprovou o projeto que cria o Estatuto dos Cães e Gatos, com deveres para os tutores, como alimentação adequada, vacinação e proteção contra o abandono. O texto também regulamenta os animais comunitários e estabelece regras para garantir o bem-estar dos animais. A proposta segue para a Comissão de Meio Ambiente.
23: Também avançou no Senado um projeto que aumenta as penas para maus-tratos e permite, em casos de crueldade praticada por crianças e adolescentes, a aplicação da medida socioeducativa de internação. Repórter Bruno Lourenço.
4: O projeto de lei inclui ações contra animais praticadas com crueldade extrema ou com potencial concreto de causar lesão grave ou morte, como nova hipótese de internação para menores de idade. A proposta também aumenta penas para maus-tratos contra animais em geral. A relatora, senadora Leila Barros, do PDT do Distrito Federal, defendeu o maior cuidado com os animais.
5: A vedação à crueldade, ela constitui fundamento central do direito animal brasileiro e confere proteção aos animais individualmente considerados. Essa proteção constitucional também se relaciona à dignidade da pessoa humana na medida em que a submissão de animais à crueldade degrada os próprios valores éticos que devem orientar as ações humanas e a atuação estatal.
4: O texto, que será submetido a turno suplementar de votação na CCJ, ainda aumenta a punição em casos que envolvam tortura, abuso sexual ou transmissão das agressões pela internet.
22: O Senado aprovou e seguiu para a sanção o projeto que trata da redução de tributos sobre combustíveis e isenções para Copa do Mundo Feminina de 2027.
23: O texto também inclui isenções para a produção de fertilizantes e exploração dos chamados minerais críticos. O repórter Pedro Pincer tem mais informações.
6: O projeto prevê a redução de tributos federais sobre a importação, a produção e a venda de óleo diesel rodoviário, biodiesel, gasolina, etanol e querosene de aviação. Segundo o texto, o que o governo deixar de arrecadar será compensado pelo aumento da receita após o início do conflito entre Irã e Estados Unidos em fevereiro deste ano. A relatora, senadora Tereza Leitão, do PT de Pernambuco, destacou a importância da aprovação do texto para o setor de combustíveis em um cenário de conflito iminente entre grandes produtores.
7: Felizmente, o Brasil adotou algumas medidas, como a redução de tributos federais e a concessão de subvenções a produtores e importadores, condicionadas à redução equivalente do preço de venda, que amorteceram o choque sobre os preços domésticos. No caso da gasolina e do GLP, as diferenças entre os preços pré-guerra e os atuais são inferiores a 5%. É necessário, contudo, que essas políticas se mantenham.
6: Entre as medidas para os produtores rurais, o texto reduz de 50% para 30% o limite da receita com exportação para que a empresa possa deixar de pagar o imposto sobre bens e serviços e a contribuição sobre bens e serviços. A União poderá conceder até 5 bilhões de reais em créditos fiscais para a produção de fertilizantes, matérias-primas, remineralizadores e bioinsumos entre 2027 e 2031. A proposta também prevê medidas como regras para a destinação de recursos a hospitais inteligentes de alta complexidade e benefício fiscal para a FIFA para a realização da Copa do Mundo de Futebol Feminino em 2027. O texto segue agora para a sanção presidencial.
22: E quem produz no campo pode ter mais segurança na hora de calcular o imposto sobre sua propriedade. A Comissão de Assuntos Econômicos aprovou mudanças no ITR, o Imposto Territorial Rural, para evitar que benfeitorias e investimentos feitos pelo produtor aumentem indevidamente a cobrança.
23: A proposta agora segue para análise da Câmara dos Deputados. Repórter Marcela Cunha.
8: O texto busca dar mais segurança no cálculo do Imposto sobre a Propriedade Territorial Rural, o ITR, principalmente na definição do valor que serve de base para a cobrança, que é da terra nua, ou seja, sem construções e melhorias. Autor da proposta, o senador Jaime Campos, do União de Mato Grosso, afirma que o modelo atual gera insegurança para produtores rurais.
9: O atual modelo, cálculo do ITR, ele é incoerente e injusto, vamos ser honestos aqui. O preço de mercado, lamentavelmente, ele não, às vezes não é compatível. O problema prejudica muitos produtores rurais do nosso Brasil.
8: A proposta também prevê que o ITR não seja cobrado sobre imóveis rurais invadidos quando a ocupação impedir o uso econômico da propriedade e permite que o contribuinte apresente um contralaudo técnico válido por 5 anos quando discordar dos valores usados pela Receita Federal para calcular o valor da terra.
23: Com edição de Paula Groba e trabalhos técnicos de João Lira, o Jornal do Senado fica por aqui. Acompanhe agora as notícias da Câmara dos Deputados. Boa noite.
22: Boa noite e até amanhã.
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1: Câmara cria benefício fiscal para empresas de combustíveis e fertilizantes.
2: Projeto cria fundo para financiar exportador atingido por tarifas dos Estados Unidos.
1: Plenário obriga a realização de check-ups periódicos para mulheres no SUS.
2: Deputados fixam regras para reconhecimento facial em espaços públicos.
1: Boa noite. Na primeira semana de esforço concentrado antes das eleições, os deputados aprovaram várias matérias. Entre elas, a Câmara aprovou regras para o uso de reconhecimento facial em espaços públicos, como informa o repórter Antônio Vital.
10: A Câmara dos Deputados aprovou o projeto que define regras para o uso de sistemas de reconhecimento facial por órgãos do governo e nos serviços públicos essenciais, como ônibus e metrô. O projeto, apresentado pelo deputado Rodrigo Gambale, do Podemos de São Paulo, permite o uso do reconhecimento facial em estações de metrô, trem e ônibus, no interior de composições e plataformas, nas ruas, edifícios públicos e repartições administrativas. Mas o texto prevê ressalvas. De acordo com a proposta, uma pessoa não poderá ser abordada, detida ou ter seus direitos restringidos apenas porque foi identificada por um sistema automático. Antes de qualquer medida, a identificação terá que ser conferida por uma pessoa. O mesmo vale para o envio de alertas a órgãos de investigação criminal. O texto também proíbe o uso do reconhecimento facial para perseguição de pessoas ou grupos por motivos discriminatórios, políticos, ideológicos ou religiosos. Fica ainda proibida a vigilância em massa sem motivo específico, bem como monitoramento de áreas sensíveis, como banheiros, vestiários e locais de culto. Já o tratamento de dados biométricos só poderá ocorrer em atividades de investigação ou segurança pública, controle de acessos a locais restritos com consentimento do titular, prevenção de fraudes, busca de pessoas desaparecidas, localização de foragidos da justiça, prevenção de atentados, apoio a ações de defesa civil ou resposta a emergências. Relator em plenário, o deputado Sinaldo Bulhões Júnior, do MDB de Alagoas, defendeu que a tecnologia pode fortalecer a segurança em locais de grande circulação e ajudar as forças policiais na localização de foragidos e de pessoas desaparecidas. Ele também argumentou que a regulamentação é necessária porque o reconhecimento facial já vem sendo usado por estados e municípios sem regras nacionais unificadas.
11: A eficácia desses sistemas é demonstrada pelos diversos casos recentes em que suspeitos e condenados por crimes bárbaros ficam identificados e presos pela polícia graças à tecnologia do reconhecimento facial. Os sistemas de reconhecimento facial e os demais meios automatizados de identificação biométrica apresentam ainda outras vantagens. Eles mostram-se dissuasórios de delitos como assédios em transportes públicos.
10: O projeto também prevê regras de governança e transparência. Os sistemas terão que manter registros de auditoria, adotar criptografia e controle de acesso às bases de dados, além de realizar testes periódicos de precisão. Obriga ainda o poder público a priorizar tecnologias certificadas em relação à neutralidade racial e à correta identificação de características físicas. A fiscalização caberá à Autoridade Nacional de Proteção de Dados, a ANPD. O projeto que estabelece regras para o uso de reconhecimento facial em espaços públicos agora será analisado pelo Senado. Rádio Câmara de Brasília, com informações de Daniele Lessa, Antônio Vital.
0: Educação.
2: Os deputados aprovaram proposta que impede a retenção dos recursos do fundo que financia a conectividade das escolas públicas. O governo foi contra a medida, como explica a repórter Ana Raquel Macedo.
12: O plenário da Câmara aprovou o projeto que impede que o governo retenha os recursos do Fundo de Universalização dos Serviços de Telecomunicações, o FUST. O FUST é destinado a financiar a expansão da infraestrutura de comunicações, a conectividade de escolas públicas, a cobertura em áreas rurais e remotas e a conexão de pontos de interesse público. O fundo é financiado por empresas de telecomunicações que contribuem com 1% de sua receita operacional bruta. Além de tornar os recursos do FUST não sujeitos a contenções orçamentárias, a proposta também prorroga por mais 5 anos o benefício de redução de até 50% da contribuição ao FUST para empresas do setor que investirem recursos próprios em programas aprovados pelo Conselho Gestor do Fundo. O projeto foi apresentado pelo deputado Juscelino Filho, do PSDB do Maranhão, e recebeu parecer favorável da relatora, deputada Maria Rosas, do Republicanos de São Paulo. No plenário, foi aprovado com 333 votos favoráveis e 91 contrários. A bancada do governo criticou a proposta. O deputado Tarcísio Mota, do PSOL do Rio de Janeiro, defendeu o uso do fuste para levar conexão às escolas, mas questionou os critérios para a proibição de retenção dos recursos.
13: Na hora que a gente está falando em gastos sociais, contingencia, e na hora que a gente está falando de outras coisas, como esse, que embora seja para escolas, ele é definido por um conselho gestor da própria empresa, aí não pode contingenciar.
12: Já o autor da proposta, deputado Juscelino Filho, ex-ministro das Comunicações do governo Lula, disse estranhar a falta de apoio da bancada governista. Ele disse que o fundo, criado no ano 2000, ficou mais de 20 anos sem ser usado.
14: Estamos garantindo o não contingenciamento do fuste, garantindo a sua renovação por 5 anos para que os projetos, todos os mecanismos que são aprovados no Conselho Gestor, onde tem representantes de vários ministérios, sejam executados.
12: O projeto que impede que o governo retenha os recursos do Fundo de Universalização dos Serviços de Telecomunicações, o FUSH, seguiu para a análise do Senado. Da Rádio Câmara de Brasília, com informações de Antônio Vital, Ana Raquel Macedo.
0: Justiça.
1: A Câmara aprovou o projeto que reajusta o valor das custas na Justiça Federal. Entenda a questão com o repórter Márcio Aquiles Sardi.
15: O plenário da Câmara aprovou o projeto que reajusta o valor das custas processuais cobradas pela Justiça Federal. As custas são os valores que as partes de um processo têm que pagar para cobrir os gastos com os serviços da Justiça durante um processo. Elas funcionam como uma taxa para manter o trabalho de juízes, servidores, cartórios e atos como citações e perícias. O projeto apresentado pelo Superior Tribunal de Justiça, o STJ, também cria um fundo para financiar a modernização da Justiça Federal. E esse fundo não poderá ser usado para pagar salários. A proposta define valores para as custas relativas às diversas etapas dos atos judiciais. As custas de uma ação civil, por exemplo, correspondem a 2% do valor das causas e variam de um valor mínimo de R$ 112 até o máximo de R$ 62 mil. De acordo com o projeto, os valores serão corrigidos a cada 2 anos e ficarão isentos do pagamento pessoas que ganham menos de R$ 5 mil por mês, o governo federal, estados e municípios. Também ficam isentos o Ministério Público, a Defensoria Pública e os autores de ações populares, ações civis públicas e ações coletivas. A proposta teve como relator no plenário o deputado Rubens Pereira Júnior, do PT do Maranhão. Ele disse que o reajuste do valor e a criação do fundo vão ajudar a melhorar os serviços da Justiça Federal.
13: Esse fundo vai permitir melhor aparelhamento da Justiça Federal, vai permitir maior interiorização da Justiça Federal, vai permitir que nós ampliemos a quantidade de mutirões da Justiça Federal e que, portanto, sem dúvida alguma, vem em boa hora para melhorar a prestação de serviço jurisdicional no nosso país.
15: O projeto que reajusta o valor das custas processuais cobradas pela Justiça Federal foi enviado para sanção presidencial e pode virar lei. Da Rádio Câmara de Brasília, com informações de Antônio Vital, Márcio Aquiles Sardi.
0: Transportes.
2: O plenário da Câmara aprovou punição para quem usar veículo ou embarcação para abandonar animais. O repórter Marcelo Larcher nos traz as razões para a proposta.
17: A Câmara dos Deputados aprovou o projeto que altera o Código de Trânsito e a Lei de Segurança do Tráfego Aquaviário para tornar infração gravíssima o uso de veículo ou embarcação para abandonar animais. A punição será multa multiplicada por 10 e suspensão do direito de dirigir por 12 meses. No caso de abandono de cão ou gato, a suspensão do direito de dirigir será maior, de 18 meses. Se o abandono resultar em morte, atropelamento ou lesão do animal, a multa será aplicada em dobro. Em caso de reincidência no período de até 24 meses, o motorista terá a Carteira Nacional de Habilitação cassada. As mesmas regras valerão para quem usar embarcação, como barco a motor, lancha ou moto aquática, para abandonar animais em locais como rios, lagos e represas. Relator da proposta, o deputado Fred Costa, do PRD de Minas Gerais, argumentou que o abandono de animais é uma forma grave de crueldade e que o uso de veículo torna a conduta ainda mais reprovável. Segundo ele, muitas vezes o animal é levado para um local distante, justamente para dificultar o retorno, o resgate ou a identificação do responsável. O relator também afirmou que esse tipo de abandono aumenta o sofrimento do animal e o risco de morte, atropelamento, fome, sede, doenças, exposição ao clima e ataques de outros animais. No caso das vias públicas, ele destacou ainda o risco para a segurança do trânsito. No plenário, o relatório foi lido pelo deputado Luiz Lima, do Novo do Rio de Janeiro, que defendeu a proposta.
3: Então, esse projeto traz a possibilidade do motorista ter a sua cassação em relação à sua habilitação, se ele for um reincidente de abandono de animais no prazo de 24 meses, e parabenizar o deputado Fred Costa.
17: O plenário aprovou ainda a medida provisória que destina R$305 milhões ao Ministério da Integração e do Desenvolvimento Regional. O objetivo é financiar ações de proteção e defesa civil em resposta a desastres naturais como chuvas intensas e secas, que afetam diversas regiões do Brasil. A medida provisória e o projeto que pune o uso de veículo ou embarcação para abandonar animais seguiram para análise do Senado. Da Rádio Câmara de Brasília, com informações de Daniele Lessa e Antônio Vital, Marcelo Larcher.
0: Saúde.
1: A Câmara aprovou o projeto que obriga a realização de check-ups periódicos para mulheres no SUS. O texto já pode seguir para a sanção presidencial e virar lei, como nos informa Ana Raquel Macedo.
12: A Câmara dos Deputados concluiu a aprovação do projeto que obriga o Sistema Único de Saúde, o SUS, a disponibilizar check-ups anuais para as mulheres, com consultas médicas e exames. O projeto, apresentado pela deputada Nelly Aquino, do Podemos de Minas Gerais, foi aprovado pela Câmara em 2024 e, depois disso, foi alterado pelo Senado. O texto prevê que o SUS deverá oferecer o serviço com base em critérios baseados nas doenças e problemas de saúde com maior incidência, de acordo com critérios epidemiológicos. Também obriga a realização de campanhas para conscientizar as mulheres sobre a prevenção de doenças. Entre os exames previstos estão os destinados a identificar casos de hipertensão arterial, diabetes e doenças relacionadas ao colesterol. A prevenção de doenças cardíacas e de casos de câncer foi a principal justificativa da autora para a necessidade do check-up anual das mulheres na rede pública de saúde. Ao retornar para a Câmara, depois de ser modificado pelo Senado, o projeto foi defendido também pelo relator, deputado Paulo Soares, do Podemos de São Paulo.
16: Projeto fundamental no cuidado com a saúde preventiva de todas as mulheres do nosso país. É importantíssimo que a gente possa debater a situação da saúde preventiva, criando mecanismos que deem condições, inclusive, de diagnóstico precoce, por exemplo, das doenças oncológicas.
12: O projeto que propõe check-up anual para mulheres na rede pública de saúde também prevê campanhas de divulgação sobre a importância das atividades físicas, orientações sobre saúde mental e sobre o calendário de vacinas. Depois de aprovado pelo plenário, o projeto seguiu para a sanção presidencial e pode virar lei. Da Rádio Câmara de Brasília, com informações de Antônio Vital, Ana Raquel Macedo.
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0: Economia.
2: A Câmara aprovou um projeto que cria benefícios fiscais para empresas de combustíveis, terras raras e fertilizantes. O repórter Antônio Vital acompanhou a votação.
10: A Câmara dos Deputados aprovou o projeto do governo que permite que o excesso de arrecadação provocado pelo aumento do preço dos combustíveis registrado desde o início do ano se transforme em subsídio e subvenções para empresas do setor. O objetivo é reduzir o impacto da guerra entre os Estados Unidos e Irã nos preços do óleo diesel, biodiesel, gasolina, etanol e querosene de aviação. A proposta reduz a alíquota de tributos federais sobre a importação, produção e comercialização desses combustíveis. As empresas terão direito ainda ao uso de créditos tributários para descontar o pagamento de tributos, como PIS/PASEP e COFINS. A medida vale apenas para este ano, mas a empresa que não utilizar os créditos em 2026 poderá descontar do pagamento da CBS, tributo criado pela reforma tributária que começará a ser cobrado no ano que vem. O projeto também autoriza o governo a conceder créditos fiscais a empresas produtoras de fertilizantes entre 2027 e 2031, dentro do limite total de R$1 bilhão por ano. A relatora, a deputada Marussa Boldrin, do Republicanos de Goiás, alterou o texto original do governo e acrescentou na proposta benefícios para empresas do setor de minerais críticos e estratégicos e aquelas envolvidas na realização da Copa do Mundo Feminina. Excepcionalmente, os benefícios tributários concedidos a essas empresas ficam de fora de exigências previstas na Lei de Responsabilidade Fiscal. Dessa forma, obrigações como estimativa de beneficiários, metas de desempenho e mecanismos de avaliação de resultados deixarão de ser cobradas, o que vai valer apenas para este ano. A proposta também determina que os mesmos benefícios fiscais para a cadeia dos combustíveis fósseis sejam concedidos a dos biocombustíveis, para não provocar distorções no setor. Autoriza ainda o uso de créditos tributários pelas empresas produtoras de etanol. A relatora Marussa Boldrin justificou a importância da proposta.
18: Quando o mundo entra em crise, quem não pode pagar a conta é o brasileiro. Não pode ser o caminhoneiro na hora de abastecer, não pode ser a mãe de família quando a conta chega lá no supermercado, não pode ser o produtor rural quando coloca o trator para trabalhar. E muito menos podemos cometer os erros de tirar a competitividade do biocombustível, fruto de quem produz energia limpa dentro do nosso país.
10: O texto final aprovado contém limites para benefícios fiscais e subvenções, que na prática são uma espécie de ajuda financeira às empresas. Para os produtores de álcool, esse limite será de R$1,2 bilhão por ano. As empresas beneficiadas terão que ser aprovadas pela Receita Federal. O projeto foi aprovado por 318 votos contra 113, com críticas da oposição, como as feitas pelo deputado Luiz Lima, do Novo do Rio de Janeiro.
3: Se nós fizéssemos conta nessa casa, como a gente faz conta na nossa própria casa, a gente não votaria a favor de um projeto como esse, que à primeira vista pode ser benéfico numa redução ali do preço do combustível, mas é uma bomba num lado da sociedade que está precisando de algo muito mais importante e vital.
10: Apesar das alterações feitas no texto original, o governo defendeu a aprovação do projeto, como disse a deputada Jandira Fegali, do PCdoB do Rio de Janeiro.
19: Esse projeto, ele possibilita a manutenção do preço dos combustíveis, a diferenciação com o etanol, que também é constitucional, e possibilita investimentos nacionais na área de fertilizantes e pesquisa de terras raras e minerais críticos.
10: Projeto que permite subsídios e subvenções para empresas produtoras e importadoras de óleo diesel, biodiesel, gasolina, etanol e querosene de aviação, seguiu para análise do Senado. Da Rádio Câmara de Brasília, Antônio Vital.
0: Votação.
1: Os deputados aprovaram um projeto que cria um fundo para financiar exportadores atingidos por tarifas dos Estados Unidos. A reportagem é de Márcio Aquilissardi.
15: O plenário da Câmara aprovou o projeto apresentado como resposta às tarifas impostas pelos Estados Unidos aos produtos brasileiros. O projeto, já aprovado pelo Senado, autoriza a criação de um fundo para ampliar o crédito a empresas exportadoras brasileiras, diretamente atingidas pelas tarifas. O Fundo de Crédito à Exportação servirá para financiar capital de giro, compra de máquinas e investimentos produtivos. E contará com recursos do orçamento e outras fontes, como o Fundo de Garantia à Exportação, o FGE. A proposta estabelece regras para uso dos recursos, como limites para despesas administrativas e para o pagamento dos agentes financeiros envolvidos nas operações de crédito. A gestão ficará a cargo de um comitê coordenado pelo Ministério do Desenvolvimento, Indústria, Comércio e Serviços. Já a execução das operações será de responsabilidade do BNDES. O projeto também prevê compartilhamento de riscos entre fundos garantidores. O objetivo é ampliar a oferta de crédito sem comprometer os gastos públicos. O relator, deputado Isnaldo Bulhões Júnior, do MDB de Alagoas, resumiu o objetivo da proposta.
20: A matéria vem a criar um fundo auxiliar. Hoje as operações de exportações, elas são suportadas por um fundo garantidor. Que esse fundo vem, como já fala o nome, a garantir, a afiançar as operações de crédito para a exportação das empresas brasileiras. E o fundo auxiliar vem para evitar qualquer insegurança ao fundo garantidor.
15: O projeto que autoriza a criação de um fundo para ampliar o crédito a empresas exportadoras brasileiras seguiu para a sanção presidencial e pode virar lei. Da Rádio Câmara de Brasília, com informações de Antônio Vital, Márcio Aquilissardi.
2: Termina agora o Jornal Câmara dos Deputados, produzido pela Rádio Câmara, com trabalhos técnicos de Wellington Teles e a apresentação de Val Monteiro e Luciana Vieira. Uma boa noite para você.
1: A Voz do Brasil volta amanhã. 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

0: 8:02.
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1: Muito bem, muito bem. Boa noite, Francisco Beltrão. Boa noite, região. Alô, você ligadinho na Nauinha FM. Ótima noite pra você. É hoje, é quinta-feira, dia 13 de agosto de 2026. Está entrando no ar aqui pela Nauinha FM. O programa Agito 106 especial TBT por aqui, tá legal?

Educação. Sejam todos muito bem-vindos. Esse é o Agito 106, especial TBT de quinta-feira, programa que vai ao ar de segunda a sexta, né? E a gente tá por aqui hoje até as 22 horas. Eu, Café, te faço companhia, eu do lado de cá do rádio, você do lado de lá. E a gente fazendo uma programação gostosa nessa noite, tá bom? Já quero começar falando que o WhatsApp tá liberado pra você indicar a sua saudade por aqui, tá? 469-8822-3529 é o WhatsApp pra você, tá indicando aí o seu sucesso, aquela que você quer relembrar, a saudade que você quer matar, é a música que fez parte da sua vida, que marcou a sua história. Compartilhe junto com a gente por aqui através do nosso WhatsApp, tá? Não tem como ficar parado, rapaz, não tem, ainda mais quando se trata de música boa, né? Vamos lá, vamos em frente então, um pouquinho gripado, com a voz um pouquinho arrastada por aqui, mas a gente tá firme e forte. Final de semana tá por aí, tá chegando, né, meus amigos? Tá chegando final de semana. E nada melhor do que a gente começar muito bem, matando a saudade, com um dos sucessos aí, um grande sucesso da década de 80. Essa música fez aqui, ó, o embalou muita gente dançou essa música, muita gente se apaixonou ao som dessa música, muita gente viveu grandes emoções e grandes momentos ao som de Take On Me, do A-ha. Vamos curtir juntinho assim, simbora! Tá liberado pra dançar aí na sua casa também, hein?

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1: Muito bem, 20 horas mais 20 minutinhos, foi o som do Lost in My Religion, som do Rain, né? Lost in My Religion, sonzeira por aqui da boa, rapaz, que você curtiu, né? Agito 106 TBT, especial da quinta-feira, né? Antes teve o som também do Voia Voia Desireless, né? É Desireless. E abriu todas por aqui com o Aha, Take On Me, tá bom? 20 horas mais 20 minutinhos, eu vou para um rápido break por aqui. E na sequência eu estou de volta com mais saudade, não sai daí.

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1: Oito e 22.

Legal, bacana demais, 20 horas mais 25 minutinhos, aí ó, ganhamos até a música aqui na programação, né? Que bacana, que legal, música especial do Agito 106 TBT, que você tá curtindo por aqui. Vamos fazer o seguinte, vamos trazer mais sucesso, vamos matar a saudade com flashback nacional por aqui. É, lembra dessa? Opa, a sonzeira rodando no seu rádio aqui, ó. RPM Olhar 43. Boa noite!

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1: Muito bem, 20 horas mais 41 minutinhos por aqui na Win FM, levando para você o melhor do TBT aqui nessa quinta-feira, né? E quinta-feira especial. Você curtiu aí o som da Rita Lee? Esse aqui, ó, sonzeira, rapaz, ó.

Legal, né? Bacana demais. Antes ainda teve o som do Blitz, Você Não Soube Me Amar. Também o som do Magazine Soul Boy por aqui, né? O Kid Vinil. Legal, rapaz. Além de RPM, Olhar 43, que abriu todas por aqui. Ó, 20h42. Eu estou por aqui aguardando a sua participação através do WhatsApp. 469-8822-3529. Pode pedir a sua música e indicar o seu sucesso por aqui, tá bom? Tá bom? Tá legal? Vamos lá, trazendo por aqui um rápido break e na sequência eu volto com mais TBT no seu rádio.

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1: Oito e 44.

Legal, bacana demais, 20h45, vamos trazendo mais sucesso por aqui, mais TBT, agora vamos de TBT sertanejo, começando muito bem com essa aqui, ó. Leandro e Leonardo e Um Sonhador, vamos curtir.